0: 89, Renato é o nome dele, e ele então acaba de ganhar um limpador multiuso Azulim da Start Química e da loja Rabiel. Esse foi então mais um 89 na pista. Vamos marcar o encontro amanhã, às 18 horas em ponto. Conto contigo então. Até amanhã, às 18 horas. Grande abraço, noite boa de quarta-feira para nós.
1: Obrigado pela sua companhia.

0: governo federal que movimentaram o país no dia de hoje.
1: Boa noite.
2: Boa noite para você que nos acompanha em todo o país.
1: Segunda-feira, 29 de junho de 2026.
2: Vamos ao destaque do dia: apoio a bons pagadores.
1: Desenrola adimplentes, permite substituir empréstimos mais caros por financiamentos com juros menores.
2: A iniciativa busca reduzir o peso das parcelas no orçamento, prevenindo o endividamento. Pablo Mundim.
3: A ideia é substituir juros de até 12% por juros no máximo de 1,99% ao mês.
1: E ainda, incentivo também para quem está em dia com o FIES, o Fundo de Financiamento Estudantil.
2: Após se formar, o estudante poderá receber crédito para montar seu próprio negócio.
1: É o FIES empreendedor. Graziele Bezerra.
4: O governo do Brasil estima que em um universo de 500 mil beneficiários adimplentes, exista um público potencial imediato entre 50 mil e 125 mil pessoas.
2: Vamos falar também sobre restituição do imposto de renda.
1: Amanhã será pago o segundo lote a mais de 9 milhões e 500 mil contribuintes.
2: É o maior número de pessoas já beneficiadas de uma só vez.
1: Hoje, na apresentação da Voz do Brasil, eu, Mariana Jungmann e Luciano Seixas.
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1: Trabalhadores informais que têm dívidas, mas que estão com os pagamentos em dia ou com, no máximo, 3 meses de atraso, poderão aderir ao Desenrola Adimplentes.
2: A ideia é dar um alívio no orçamento dessas famílias, que poderão refinanciar seus contratos pagando juros menores, de, no máximo, 1,99% ao mês.
1: O novo Desenrola foi lançado nesta segunda-feira e os interessados já podem aderir ao programa.
5: Organizar as contas, pagar menos juros e evitar que novas dívidas comprometam o orçamento das famílias. É o objetivo das novas medidas anunciadas pelo governo do Brasil para ampliar o acesso ao crédito e incentivar quem mantém os pagamentos em dia. O Desenrola Adimplentes, lançado nesta segunda-feira pelo presidente Lula, amplia o alcance do programa, que já ajudou mais de 7 milhões e meio de famílias na reorganização financeira. Agora, o foco passa a ser quem trabalha na informalidade e mantém as contas em dia, mas enfrenta juros elevados no crédito pessoal. A proposta permite substituir empréstimos mais caros por financiamentos com juros de até 1,99% ao mês, reduzindo o peso das parcelas no orçamento e prevenindo o endividamento, destaca o ministro da Fazenda, Dário Dorigan.
6: Porque esse trabalhador, ele vai poder se reorganizar do ponto de vista financeiro. Ele vai poder, inclusive, se ele quiser, tomar crédito dentro desse mesmo patamar, a 1,99% ao mês, tomar um volume de crédito a mais, desde que a prestação total não passe de 90% do que ele tinha antes.
5: Poderão aderir trabalhadores informais que tenham operações de crédito pessoal de até 15 mil reais, com pelo menos 4 parcelas pagas e no máximo 90 dias de atraso. A ideia é substituir juros de até 12% por juros no máximo de 1,99% ao mês, explica o ministro Dorigan.
6: A situação atual do trabalhador informal, que paga taxa de juros de 6 a 12% ao mês, nós estamos dizendo, nós vamos te dar uma nova linha para você extinguir essa taxa de juros e essas condições que hoje você é submetido.
5: O pacote também amplia o uso do FGTS como garantia no crédito consignado privado. A utilização é opcional e vai permitir ao trabalhador formal contratar empréstimos com juros limitados a 1,99% ao mês, reduzindo o custo do crédito e ampliando o acesso a condições mais vantajosas. Segundo o governo, as medidas fortalecem a política de reorganização financeira das famílias brasileiras. A estimativa do Tesouro é aportar cerca de 4 bilhões de reais para atender o novo programa. Reportagem Pablo Mundim.
2: Os participantes do programa ficam com o CPF bloqueado para apostar em jogos online, as chamadas bets, por um período de 6 meses.
1: As informações sobre o Desenrola estão no portal gov.br ou nos bancos oficiais Caixa Econômica e Banco do Brasil.
2: E dentro do programa Desenrola Adimplentes, o governo do Brasil desenvolveu também uma linha de crédito voltada para beneficiários do FIES.
1: Com a novidade, quem mantém as parcelas em dia agora tem um incentivo para abrir ou expandir o próprio negócio com juros mais baixos.
4: O programa FIES Empreendedor é destinado a profissionais graduados que desejam abrir ou expandir seu próprio negócio, contando com linhas de crédito mais acessíveis. Podem aderir aqueles que pagaram em dia as últimas 36 parcelas do programa, sem histórico de renegociação no período. No caso de pessoa física, com limite de financiamento de até R$80 mil e prazo máximo de pagamento de 60 meses, incluindo até 6 meses de carência. Para pessoa jurídica, com limite de financiamento de até R$180 mil e prazo máximo de pagamento de 96 meses, incluindo até 6 meses de carência. Em uma simulação de empréstimo de R$80 mil em 5 anos, por exemplo, o custo total cai de R$143 mil para R$106 mil, caso o beneficiário seja um estudante do FIES com as contas em dia. Nesse caso, a economia final supera os R$37 mil. Segundo o ministro da Fazenda, Dario Durigan, o programa é um estímulo à adimplência.
6: Se ele seguir pagando em dia, ele vai ter uma linha de crédito que vai ser a menor linha de crédito, com a menor taxa de juros que nós temos para o empreendedorismo no país.
4: Ainda de acordo com o ministro Dario Durigan, com taxas de juros de 0,87% ao mês, o programa tem uma das melhores linhas de crédito que cabem no bolso de quem está começando a empreender.
6: O adimplente que seguir pagando em dia vai ter pelo menos R$37 mil de benefício, e é para esse estudante que está querendo deslanchar no seu primeiro negócio que nós estamos abrindo essa linha, dando um estímulo ao bom pagador do FIES.
4: Para o ministro da Educação, Leonardo Barchini, a linha de crédito dará igualdade de condições aos egressos do ensino superior.
7: Com essa linha de crédito, nós vamos conseguir dar oportunidade a esse jovem para que ele possa de fato empreender. Vão dar um retorno para a sociedade igual os jovens do ProUni, do FIES, do Reúne, da expansão, da lei de cotas.
4: O governo do Brasil estima que em um universo de 500 mil beneficiários adimplentes, exista um público potencial imediato entre 50 mil e 125 mil pessoas. Uma parcela expressiva desse grupo já possui CNPJ ativo, o que demonstra uma demanda real por capital de giro para alavancar seus negócios. Reportagem Graziele Bezerra.
2: E o presidente Lula enviou hoje ao Congresso Nacional projeto de lei complementar que aumenta de forma progressiva o teto de faturamento do MEI, o microempreendedor individual.
1: A meta é chegar a R$140 mil até 2028 e permitir a contratação de 2 empregados.
2: Atualmente o teto é de R$81 mil por ano. A medida pode beneficiar 13 milhões de microempreendedores individuais registrados.
1: Com o aumento, o governo quer fortalecer os pequenos negócios e incentivar a geração de empregos. Quem comentou foi o presidente Lula.
8: Muito dinheiro na mão de poucos significa pobreza. E quando a gente faz, manda um projeto de lei desse dizendo que pouco dinheiro na mão de muitos é uma distribuição de oportunidade e de riqueza. Portanto, eu acho que o Congresso Nacional vai fazer um esforço muito grande, se Deus quiser, e volta isso o mais rápido possível para que a gente possa favorecer aquelas pessoas que mais precisam de crédito.
2: O ministro do Empreendedorismo, da Microempresa e da Empresa de Pequeno Porte, Paulo Pereira, destacou as medidas para estimular o MEI.
9: Vou dizer que é um momento histórico, né, para os microempreendedores individuais do Brasil, quase 10 anos sem aumento, de modo que é uma medida que tem um impacto muito grande, presidente, e que se insere num conjunto de medidas que o senhor tem feito para os empreendedores. Então, em primeiro lugar, as linhas de crédito que o senhor agora está trabalhando, presidente, para que a gente lance um grande parcelamento para os MEIs, para que eles possam regularizar a sua situação, quer dizer, esses 3 milhões que são MEIs e que hoje tem alguma situação de inadimplência, vão poder regularizar a sua situação. E uma série de outras medidas, como a expansão do Contrata Mais Brasil, a linha de crédito que foi apresentada hoje no Desenrola Empreendedores. Então, só para dizer, um dia histórico, mas inserido num conjunto de esforços do senhor pelos empreendedores brasileiros.
1: Para ajudar a conter a alta do preço do petróleo, o governo abriu crédito extraordinário de R$550 milhões para apoiar a importação do diesel.
2: A Agência Nacional do Petróleo, Gás Natural e Biocombustíveis será responsável pelo repasse aos produtores.
10: O governo do Brasil abriu um crédito extraordinário de 550 milhões de reais para apoiar a importação de óleo diesel de uso rodoviário. A medida publicada nesta segunda-feira, 29, destina os recursos ao Ministério de Minas e Energia para viabilizar uma política de subvenção operada pela Agência Nacional de Petróleo, Gás Natural e Biocombustíveis, ANP. A iniciativa tem caráter emergencial e temporário e busca reduzir os efeitos da alta dos preços internacionais do petróleo sobre a economia brasileira. A medida foi criada após o aumento da instabilidade no mercado global, provocado pelo agravamento do conflito geopolítico no Oriente Médio. A ANP será responsável pelo repasse da subvenção aos importadores de diesel, com critérios baseados no volume comercializado e na diferença entre o preço de referência e o valor definido para o produto. Como a despesa não estava prevista no orçamento de 2026, o governo precisou abrir o crédito extraordinário para garantir a execução da política. A medida atende os critérios de urgência e imprevisibilidade previstos na Constituição. Claudimário Carvalho, para a Voz do Brasil.
1: Em julho, a bandeira tarifária de energia seguirá amarela, indicando a cobrança de taxa adicional sobre as contas de luz no mês.
2: O anúncio foi feito pela Agência Nacional de Energia Elétrica, ANEEL.
1: Com isso, os consumidores vão pagar um adicional de R$ 1,88 para cada 100 kWh consumidos.
2: A bandeira tarifária está amarela desde abril, em razão das condições menos favoráveis para a geração de energia no país.
1: Em períodos secos, quando a produção das usinas hidrelétricas fica prejudicada e é necessário acionar as termoelétricas, a bandeira pode ficar amarela ou vermelha, patamar 1 ou 2.
2: Isso porque a geração por usinas térmicas é mais cara, daí a necessidade da taxa adicional sobre o consumo de energia.
1: Do segundo lote do imposto de renda será feito amanhã, terça-feira.
2: É a maior restituição da história em relação ao número de contribuintes contemplados. Serão beneficiadas mais de 9.500.000 pessoas.
11: São 16 bilhões de reais em créditos para 9.585.797 contribuintes. O valor é o mesmo do lote pago anteriormente, o primeiro lote de restituição do imposto de renda 2026, em 29 de maio deste ano. Segundo a Receita, os valores devidos da maior parte dos declarantes serão quitados já nos dois primeiros lotes de 2026. Esses pagamentos deverão alcançar cerca de 80% do total estimado de restituições do ano. Se somarmos os dois primeiros lotes do ano, serão contemplados 18.300.000 contribuintes, com um valor total de 32 bilhões de reais em restituições. A antecipação dos créditos se deu após processamento de milhões de declarações em pouco tempo, beneficiando tanto os contribuintes com prioridade legal quanto aqueles que aderiram às soluções digitais, como a declaração pré-preenchida e o recebimento da restituição via Pix. O crédito bancário será realizado ao longo desta terça-feira. Cerca de 4,5 bilhões de reais serão destinados a contribuintes com prioridade legal, como idosos acima de 80 anos, idosos entre 60 e 79 anos, pessoas com deficiência física, mental ou moléstia grave e contribuintes cuja maior fonte de renda seja o magistério. Para saber se a restituição está disponível, basta acessar gov.br/Receita Federal, clicar em Meu Imposto de Renda e depois em Consultar Minha Restituição. O pagamento é feito somente na conta do titular da declaração. Daniele Popov para a Voz do Brasil.
1: Equipes de resgate brasileiras já estão na Venezuela apoiando o país.
2: A Venezuela foi atingida por terremotos na última quarta-feira, deixando mais de 1.700 mortos.
12: Equipes brasileiras chegaram neste sábado e já atuam principalmente no município de Vargas, no estado de La Guaira, uma das regiões mais afetadas pelos terremotos. Até agora, foram enviados 4 voos da Força Aérea Brasileira, que levaram mais de 1 tonelada de medicamentos e insumos para atendimento de emergência, um hospital de campanha que já está montado, purificadores de água e equipes de bombeiros com equipamentos e materiais materiais específicos para ações de apoio a desastres, além de cães farejadores. O porta-voz do Corpo de Bombeiros de Minas Gerais, primeiro-tenente Henrique Barcelos, explica como o trabalho dessas equipes está sendo feito.
13: As ações serão concentradas em áreas com edificações colapsadas, onde as equipes vão realizar buscas técnicas, resgate e localização de vítimas, atendimento pré-hospitalar e integração com as autoridades locais por meio dos organismos internacionais.
12: Os terremotos de magnitude 7,2 e 7,5, seguidos de cerca de 20 réplicas, provocaram desabamentos na capital Caracas e outras cidades venezuelanas. As equipes brasileiras também vão trabalhar no reforço a telecomunicações com representantes da Anatel e no transporte e apoio aos desalojados. Reportagem Raquel Mariano.
1: Modernidade nas unidades de terapia intensiva, salvando a vida de mais pacientes.
2: O Ministério da Saúde inaugurou a primeira UTI inteligente do SUS no Rio de Janeiro.
1: Entre as novidades, monitoramento mais sofisticado dos pacientes e uso da inteligência artificial para reunir dados e acelerar a tomada de decisões.
2: A iniciativa faz parte do Agora Tem Especialistas.
14: Um passo importante rumo à medicina do futuro. A primeira UTI inteligente do SUS foi inaugurada no Hospital Universitário Clemente Fraga Filho, da Universidade Federal do Rio de Janeiro. A novidade utiliza tecnologias de monitoramento contínuo e inteligência artificial para acompanhar em tempo real a evolução dos pacientes. O sistema reúne automaticamente informações dos monitores, identifica sinais precoces de agravamento e auxilia as equipes médicas na tomada de decisões. Segundo o ministro da Saúde, Alexandre Padilha, a expectativa é aumentar as chances de recuperação dos pacientes.
15: Se observa mais precocemente sinais de piora ou os sinais de melhora, então com isso você faz a ação, a medicação, a mudança de conduta mais rápido, com isso você salva esse paciente, ele sai mais rápido da UTI, ele saindo mais rápido da UTI, gira mais o leito da UTI, você pode trazer outros pacientes da UTI, com isso vai reduzindo o tempo de quem está esperando para uma UTI e salva vidas dentro da UTI.
14: A iniciativa faz parte da criação da Rede Nacional de UTIs Inteligentes, que recebeu mais de 180 milhões de reais em investimentos. Nesta primeira etapa, serão 10 leitos inteligentes em 7 hospitais de referência espalhados pelo país. Depois, o projeto será ampliado para 280 leitos em 14 UTIs. A entrega faz parte do programa Agora Tem Especialistas do Ministério da Saúde, que busca ampliar e qualificar a assistência no SUS. Em pouco mais de um ano, o programa bateu recorde de cirurgias eletivas, quase 15 milhões de procedimentos. O governo federal também tem levado atendimento móvel por meio de carretas, que oferecem exames e atendimento em diversas especialidades, como ressaltou o ministro da Saúde, Alexandre Padilha.
16: Mais de 2.800 municípios brasileiros já tiveram atendimento dessas carretas. Nós vamos chegar a 150 dessas carretas até o final do ano e 81% dos atendimentos são das mulheres, porque a saúde da mulher é prioridade absoluta e as carretas têm ajudado muito na saúde da mulher.
14: A estratégia também foi responsável pela inclusão de mais de 1,5 milhão de especialistas no atendimento à rede pública do país. Reportagem Luana Karen.
1: E o Ministério da Saúde incluiu mais uma estratégia para ampliar o acesso a cuidados especializados no Sistema Único de Saúde.
2: A partir de agora, a infectologia foi incluída no programa Agora Tem Especialistas e faz parte da oferta de cuidados integrados.
1: A iniciativa tem como objetivo fortalecer a atenção a pessoas vivendo com HIV e ou com AIDS, que demandam avaliação diagnóstica e acompanhamento integrado.
2: Já fazem parte do programa 6 especialidades, são elas: cardiologia, ginecologia, oftalmologia, oncologia, ortopedia e otorrinolaringologia.
1: Os cuidados integram um conjunto de procedimentos que vão desde consultas, exames e tecnologias de cuidado a condução de agravos específicos de rápida resolução.
2: Amanhã, dia 30 de junho, é o último dia da campanha de vacinação contra o HPV.
1: Mesmo após essa data, a vacina vai continuar disponível para imunização de grupos prioritários.
2: A vacina protege contra o papiloma vírus humano, responsável por diversos tipos de câncer.
17: O papilomavírus humano, HPV, é a infecção sexualmente transmissível mais comum no mundo. A vacina é segura e fundamental na prevenção de diversos tipos de câncer, como os de colo do útero, vulva, pênis, garganta e pescoço. A advogada Marici Valeta conta que não quer ver o filho correr riscos e o levou para vacinar contra o HPV aos 10 anos de idade.
18: Primeiro que é uma coisa perigosa, né? Que pode levar a outras doenças bastante perigosas. Além da proteção individual, acho que a gente tem que ter em mente esse efeito coletivo, né? Que é de você interromper um pouco esse ciclo.
17: A vacina deve ser tomada antes do início da vida sexual. Ela faz parte da rotina do calendário nacional para crianças e adolescentes de 9 a 14 anos, que têm direito ao imunizante de graça. Outros grupos também têm esse direito. Pessoas vivendo com HIV, pacientes oncológicos, pessoas transplantadas, usuários de profilaxia para o HIV e vítimas de violência sexual. Éder Gatti, diretor do Departamento do Programa Nacional de Imunizações do Ministério da Saúde, fala sobre a importância dessa imunização.
19: Quando a gente fala de vacinação, a gente está falando de evitar câncer. Casos que teriam um custo enorme no tratamento, e câncer, ele é de alta complexidade. Então, a pessoa, quando ela se vacina, ela está contribuindo com a sua proteção e seu bem-estar, mas também ela está dando uma grande contribuição a toda a sociedade brasileira, fazendo ali uma proteção ao Sistema Único de Saúde, garantindo que ele fique mais acessível para outras patologias e outras pessoas.
17: Até amanhã, 30 de junho, quem tem entre 15 e 19 anos também pode se vacinar de graça contra o HPV. Após esse prazo da campanha, o imunizante deve ser adquirido em clínicas particulares. Mas a vacinação gratuita continuará disponível para os grupos prioritários. Reportagem Nazi Brum.
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21: Oportunidades. Estudantes indígenas e quilombolas agora têm reserva de vagas para estágios nos órgãos públicos federais.
2: 3% serão destinados aos indígenas e 2% aos quilombolas. As regras já garantem reserva para estudantes negros e para pessoas com deficiência.
22: Para acessar as vagas disponíveis nas cotas, é preciso se autodeclarar como pertencente a algum desses grupos. Isso é feito durante o preenchimento da inscrição. A diretora de planejamento da Força de Trabalho do Ministério da Gestão, Maria Aparecida Chagas, fala do impacto da iniciativa.
23: É uma forma, né, da administração pública contribuir para a trajetória formativa dessas pessoas, para auxiliar essas pessoas no mundo do trabalho, para auxiliar essas pessoas a entenderem quais são os códigos, a forma de atuação que é o trabalho.
22: Marcelo Barbosa, da representação estudantil da Coordenação Nacional de Articulação das Comunidades Negras Rurais Quilombolas, argumenta que ter melhores chances de acessar o estágio é fundamental para esses estudantes.
24: Nós vemos uma realidade em que os estudantes precisam sair dos seus territórios para irem para a cidade para fazerem a universidade. E esse auxílio financeiro das bolsas vai ajudar na permanência desses estudantes.
22: Braulina, do povo Baniuá, faz doutorado na Universidade de Brasília e comemorou a reserva de vagas em estágios como uma oportunidade de melhoria profissional para parentes de todas as etnias indígenas.
25: Para que a gente tenha mais parentes qualificados na sua área e que tenham parentes com experiência no estágio e em outros lugares. É o primeiro passo de muito sonho que vem e estamos muito felizes.
22: Cerca de 16 mil estudantes fazem estágios na administração pública federal. As oportunidades são para nível médio, ensino técnico, técnico, graduação e pós-graduação. Cada órgão divulga os estágios que oferece e tem até o início de setembro deste ano para se adaptar às novas regras de reserva de vagas. Reportagem Carlos Oliveira.
21: Jovens que completam 18 anos em 2026 têm até amanhã, dia 30, para fazer o alistamento militar obrigatório.
2: Quem perder o prazo poderá pagar multa e enfrentar restrições, como impedimento para tirar passaporte, assumir cargo público e participar de concursos.
21: A expectativa é que mais de 1 milhão de jovens participem do processo em todo o país.
2: O procedimento pode ser feito pela internet, no site alistamento.eb.mil.com. www.sp.gov.br ou em uma junta do Serviço Militar.
21: Essas foram as notícias do Governo do Brasil.
2: Uma realização da Secretaria de Comunicação Social da Presidência da República.
21: Com produção da empresa Brasil de Comunicação.
2: Fique agora com as notícias do Poder Judiciário e do Congresso Nacional. Boa noite.
21: Uma boa noite, até amanhã.

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2: Supremo Tribunal Federal lança edital para receber proposta sobre a modernização do sistema de justiça. STJ decide que é ilegal a busca na casa do suspeito de um crime baseada apenas no relato de outros réus. Ministério Público Eleitoral aciona governador do Amapá por promoção pessoal na fachada da Secretaria de Educação. Boa noite, eu sou o Arthur Filho. O Supremo Tribunal Federal lançou o edital para receber propostas sobre a modernização do sistema de justiça. Os interessados podem enviar manifestações institucionais sem caráter pessoal, que deverão ser apresentadas por meio de formulário eletrônico até 15 de agosto. Fernanda Porto.
3: As contribuições serão analisadas pelo Grupo de Estudos para a Modernização do Sistema de Justiça, instituído pelo presidente do Supremo Tribunal Federal, o ministro Edson Fachin. As sugestões deverão tratar de temas como simplificação processual, redução da litigiosidade, transformação digital, governança da inteligência artificial, modernização das carreiras e da gestão judiciária, fortalecimento da integridade institucional, transparência pública, proteção dos direitos fundamentais e promoção de maior estabilidade jurídica para o desenvolvimento econômico e social do país. O edital completo pode ser acessado no portal stf.jus.br.
2: Polícia não pode entrar em casa de pessoa suspeita de um crime apenas porque outros suspeitos a acusaram. Para o STJ, esse tipo de informação por si só não é suficiente para justificar a entrada no imóvel. Fátima Uchoa.
4: Um homem foi acusado de tráfico de drogas e condenado juntamente com outras duas pessoas. Pela denúncia durante a abordagem policial, os outros dois réus o apontaram como fornecedor das drogas. Também informaram o endereço dele aos agentes, que foram ao local para realizar o flagrante. O Tribunal de Justiça de Goiás considerou a busca domiciliar legítima, mas a quinta turma do STJ reconheceu a ilegalidade dessa busca e das provas obtidas, e com isso absolveu o réu. Segundo o relator ministro Ribeiro Dantas, o ingresso dos policiais no imóvel deveria ter sido precedido de justa causa que amparasse o flagrante, de mandado judicial ou de consentimento comprovado do morador.
2: Ouvir a população para melhorar os serviços prestados. Esse é o papel da consulta pública realizada pela Justiça do Trabalho. Foram mais de 2.400 participações registradas. Mila Amaral.
5: A pesquisa aconteceu de 25 de maio a 5 de junho em todo o país e ouviu as opiniões e sugestões da população de fóruns e de tribunais trabalhistas. Entre as principais demandas, reduzir processos pendentes e julgar processos com mais de 2 anos foram sugeridos na pesquisa. Além disso, 15% dos participantes concordam que a Justiça do Trabalho deve incentivar a conciliação como forma de resolver conflitos trabalhistas. Os dados coletados também vão servir como base para definir as metas nacionais do Judiciário Trabalhista para 2027.
2: Ministério Público Eleitoral aciona governador do Amapá por promoção pessoal na fachada da Secretaria de Educação. O órgão pede a retirada imediata dos banners com agradecimentos ao gestor sob pena de aplicação de multa diária de R$50 mil. Vanessa Pereira.
6: Na ação apresentada para a Justiça Eleitoral, o MP aponta a prática de propaganda eleitoral antecipada para o governador Clécio Luiz. De acordo com a apuração, foram espalhados 7 banners com mensagens de agradecimento ao político dentro do prédio da Secretaria de Estado de Educação, em Macapá. A instalação da publicidade no prédio público viola o princípio da impessoalidade, já que não possui caráter educativo nem de orientação social. Além da retirada imediata das peças sob pena de multa diária de R$50 mil, o MP eleitoral pede também que a justiça reconheça a ilegalidade das condutas.
2: 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A você, uma ótima noite.
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0: sou Paula Groba.
1: E eu sou Ricardo Nakaoka.
0: E estes são os destaques de hoje do Jornal do Senado, que começa agora.
1: Após aprovação do Congresso, Receita Federal divulga a primeira lista de devedores contumazes.
0: Senadora quer esclarecimentos sobre impactos da crise do BRB e do Banco Master.
1: Senado analisa estatuto para garantir direitos da população em situação de rua.
0: Boa noite.
1: Boa noite.
0: Nem todo contribuinte com dívidas é considerado devedor contumaz. Essa classificação vale para empresas que acumulam débitos tributários de forma recorrente e como estratégia de negócio.
1: A Receita Federal divulgou a primeira lista com esses contribuintes, prevista no Código de Defesa do Contribuinte, aprovado pelo Senado no início do ano. O primeiro setor a ter os nomes publicados foi o de fumo e tabaco. Mais detalhes com o repórter Douglas Castilho.
2: A lei define como devedor contumaz aquele que acumula dívidas tributárias de forma reiterada, sem justificativa e em valores relevantes. O objetivo é combater a inadimplência estruturada, que é quando as empresas utilizam as chamadas técnicas de planejamento tributário agressivo para burlar o fisco sem violar os regulamentos mais severos, reduzir a concorrência desleal, já que as empresas devedoras conseguem praticar preços mais baixos no mercado, e aumentar a transparência fiscal. Quando da aprovação do projeto que deu origem à lei, o relator senador Efraim Filho, do PL da Paraíba, fez questão de ressaltar que não é qualquer prática que se encaixa no conceito de dívida contumaz, definido de forma bastante objetiva.
3: Separar a contumácia da inadimplência, ou seja, o devedor contumaz é quem faz da sonegação seu modelo de negócio. Jamais uma empresa que está no mercado formal, que gera empregos, que paga também seus impostos, por ter um momento de crise, um período de inadimplência periódico, temporário, ela não se enquadrará de nenhuma forma nesse conceito de contumaz.
2: O senador Isalci Lucas, do PL do Distrito Federal, relembrou que a publicação da lista é apenas uma das medidas dentro do que se chama Código de Defesa do Contribuinte.
4: Além da questão do devedor contumaz, ele de fato inclui no sentido de respeitar a expectativa dos contribuintes, reduzir realmente a litigiosidade, usando inclusive formas alternativas de resolução de conflitos, facilitar o cumprimento das obrigações, reprimir a evasão, fraude, etc. Presumir de boa fé do contribuinte.
2: Antes de incluir qualquer empresa na lista, a Receita deve fazer notificação prévia e conceder 30 dias para regularização ou defesa. Segundo a entidade, novas listas deverão ser apresentadas em julho.
0: O senador astronauta Marcos Pontes, do PL de São Paulo, defendeu investimentos em ciência, tecnologia e infraestrutura para fortalecer a capacidade do Brasil de desenvolver vacinas e responder a futuras emergências sanitárias. Segundo ele, o país precisa adotar uma cultura de prevenção, com um orçamento contínuo para pesquisa, formação de profissionais e manutenção de estruturas estratégicas para reduzir a dependência de outros países em situações de crise. O financiamento da produção de vacinas nacionais foi tema de uma audiência pública na Comissão de Ciência e Tecnologia.
1: O parlamentar também defendeu o acesso da população a informações científicas de qualidade sobre vacinação. Na opinião dele, ninguém deve ser obrigado a se vacinar, mas o conhecimento é fundamental para que as pessoas tomem decisões conscientes e contribuam para a proteção coletiva em momentos de emergência sanitária.
5: Vejo muitas ideias erradas com relação à vacina. Se me perguntar assim, você é a favor a obrigar as pessoas a tomar vacina? Não, não sou a favor nem obrigar ninguém a nada. Existem efeitos colaterais? Existem. Então tem que ser muito claro com relação a isso. Mostrar quais são os efeitos colaterais e a pessoa decide se toma ou não aquela vacina. E eu acredito que uma informação bem feita de ciência para as pessoas vão decidir pelo correto, que é tomar a vacina.
0: E a lei que ampliou as ações de combate ao mosquito transmissor da dengue, zika e chikungunya completa 10 anos.
1: Sancionada em junho de 2016, a norma autorizou medidas como mutirões de limpeza, campanhas educativas e visitas a imóveis. A proposta foi debatida e aprovada pelo Senado durante uma das maiores crises sanitárias da década. A reportagem é de Yasmin Rodrigues.
6: Em vigor desde 27 de junho de 2016, a lei que ampliou as ações de combate ao mosquito transmissor da dengue, zika e chikungunya completa 10 anos. Com participação dos senadores, o texto foi debatido em meio à emergência sanitária provocada pelo avanço dessas doenças. Na votação da proposta, o senador Humberto Costa, do PT de Pernambuco, que atuou como relator da medida, destacou a importância de fortalecer a vigilância.
7: Sem dúvida, esse é o problema de saúde pública mais crítico, não somente do Brasil, mas hoje em termos mundiais. Então, acho que deve ser um esforço de toda a sociedade nesse momento. Eu que já tive a oportunidade de ser ministro da Saúde, que tenho um projeto de lei com esse mesmo conteúdo, eu creio que é uma decisão correta. Como acho também que o Congresso estará inteiramente aberto e suscetível a garantir os recursos orçamentários necessários para que o combate ao Aedes aegypti se faça da melhor maneira possível.
6: A legislação autorizou a União, estados e municípios a adotarem medidas excepcionais e também trouxe mudanças importantes no amparo social às famílias afetadas pelo surto de Zika. 10 anos depois, a legislação segue como base para ações emergenciais de vigilância em saúde e é considerado um marco na resposta institucional à crise sanitária de 2016.
0: O secretário de Economia do Distrito Federal deve ser convidado a explicar na Comissão de Assuntos Econômicos os impactos da crise envolvendo o BRB e o Banco Master.
1: O pedido é da senadora Damares Alves, que quer esclarecimentos sobre as garantias oferecidas pelo GDF e os possíveis reflexos nas contas públicas. Repórter Marcela Cunha.
8: O secretário de Economia do Distrito Federal, Valdivino José de Oliveira, deve comparecer à Comissão de Assuntos Econômicos para falar sobre os impactos da crise envolvendo o BRB e o Banco Master nas contas públicas do Distrito Federal. O pedido foi feito pela senadora Damares Alves, do Republicanos do Distrito Federal, que afirmou que parte das dúvidas levantadas pelos senadores depende de explicações do governo distrital.
9: Há garantias que o GDF está dando para esse grande acordo aí, essa grande reconstrução, reestruturação do banco, que nós temos que ouvir o secretário de Economia do DF.
8: O requerimento cita dúvidas sobre garantias oferecidas pelo governo local, uso de ativos públicos, compromissos assumidos pelo GDF e possíveis reflexos fiscais, orçamentários e patrimoniais do acordo homologado pelo Supremo Tribunal Federal. Damares quer saber se a operação pode afetar a capacidade de investimento do Distrito Federal, a execução de políticas públicas, concursos, nomeações e as contas das próximas administrações.
0: O Ministério da Saúde criou uma política nacional para adaptar o atendimento do SUS à realidade da população em situação de rua.
1: O tema também é acompanhado pelo Senado, que analisa um projeto para criar o Estatuto da População em Situação de Rua. Repórter Henrique Nascimento.
10: O SUS terá novas diretrizes para atender pessoas em situação de rua. O Ministério da Saúde instituiu uma política nacional para ampliar o acesso dessa população à atenção básica. Para quem vive essa realidade, o acesso ao cuidado pode fazer diferença no momento em que vínculos familiares, emprego e moradia já foram perdidos. Rogério Barba passou anos em situação de rua e hoje ajuda no acolhimento de outras pessoas em Brasília.
11: E aí eu me envolvi com o álcool. Eu conheci o crack em 1989 e o crack fez, apesar de eu não ter parente, eu tinha muitos amigos bons. Só que o crack fez e o álcool fez eu perder os vínculos.
10: O tema também é discutido no Senado. Um projeto quer criar o Estatuto da População em Situação de Rua e prevê direitos básicos como acesso à alimentação gratuita, água potável, itens de higiene e banheiros públicos. Autor da proposta, o senador Randolfe Rodrigues, do PT do Amapá, defende que o poder público atue tanto no acolhimento quanto no combate à violência contra quem vive nas ruas.
12: O poder público tem que tomar as medidas necessárias para dar guarida e para acolher as pessoas de rua e, ao mesmo tempo, criminalizar aqueles que detestam pobres, aqueles que ofendem e atacam os pobres.
10: O projeto que cria o Estatuto da População em Situação de Rua está em análise na Comissão de Constituição e Justiça.
1: Com edição de Paula Groba e trabalhos técnicos de João Lira, o Jornal do Senado fica por aqui. Acompanhe agora as notícias da Câmara dos Deputados. Boa noite.
0: Boa noite e até amanhã.

0: aprova novas regras para blindagem de teto solar de veículos.
1: Deputados determinam a apresentação de antecedente criminal de noivos.
0: Proposta autoriza auxílio para contenção de agressor de mulher em voo.
1: Projeto em análise define ações integradas para evitar quedas de idosos.
0: Boa noite. Avança na Câmara projeto que cria uma política integrada para prevenir quedas de pessoas idosas. Quem tem as informações é a repórter Sofia Peçanha.
2: As quedas estão entre as 10 condições de saúde que mais levam à incapacidade funcional, segundo o estudo longitudinal da saúde dos idosos brasileiros. Visando a saúde e o bem-estar da pessoa idosa, a Comissão de Saúde aprovou o projeto que cria a Política Nacional de Prevenção de Quedas entre Pessoas Idosas. O principal objetivo é reduzir o número de quedas, suas consequências físicas, psicológicas e emocionais, além de promover o envelhecimento ativo e saudável da população idosa. Um dos autores da proposta, o deputado Luiz Couto, do PT da Paraíba, salientou que, atualmente, o Brasil não possui uma política nacional voltada para a prevenção de quedas. E, com isso, a nova política visa atender essa demanda, proporcionando diretrizes e cooperação intersetorial nas áreas de saúde, assistência social, urbanismo e transporte, por exemplo. O projeto propõe ações amplas, como programas de exercícios físicos específicos que fortalecem o equilíbrio e a mobilidade, melhorias na infraestrutura urbana e nos ambientes residenciais, campanhas educativas sobre a importância da prevenção de quedas e a capacitação de profissionais de saúde e cuidadores. O deputado Alan Garcês, do PP do Maranhão, relator na comissão, ressaltou que a proposta não apenas reforça uma questão de saúde pública no Brasil e no mundo, mas também reduz os impactos financeiros para o sistema de saúde.
3: Pois se trata de inovação legislativa necessária e essencial para as pessoas idosas. Além do mais, medidas preventivas de saúde sempre economizam recursos financeiros ao Estado, pois ao evitar a queda haverá certamente redução dos gastos de recursos públicos com cirurgias e procedimentos médicos invasivos.
2: Agora, o projeto que cria a Política Nacional de Prevenção de Quedas entre Pessoas Idosas será analisado pelas comissões de Finanças e Tributação e Constituição e Justiça. Da Rádio Câmara de Brasília, Sofia Peçanha.
4: Previdência.
1: Câmara analisa a proposta de aposentadoria para policial com invalidez permanente. O repórter José Carlos Oliveira nos conta mais detalhes.
5: A Câmara dos Deputados analisa o projeto de lei que define casos específicos de invalidez permanente que deverão garantir a aposentadoria ou pagamento de seguro a profissionais de segurança pública que sofrerem acidentes em serviço. Entre as hipóteses que impedem o exercício da atividade,

0: para familiares, né, que porventura perdem os seus entes aí em confronto.
1: A proposta de casos específicos para a aposentadoria de policial com invalidez permanente ainda será analisada nas comissões de segurança pública, de previdência, de finanças e tributação e de Constituição e Justiça. Da Rádio Câmara de Brasília, José Carlos Oliveira.
2: Segurança Pública.
3: Câmara aprova que a ANAC requisite auxílio para deter agressor de mulher durante voo. A repórter Mônica Tati explica a proposta.
4: A ANAC, a Agência Nacional de Aviação Civil, poderá ser autorizada a requisitar força policial para deter agressor de mulher em aviões. O projeto foi aprovado em todas as comissões da Câmara e está sendo apreciado agora pelo Senado Federal. A legislação já prevê que a ANAC adote medidas necessárias para a segurança de pessoas e bens no transporte aéreo. No entanto, a proposta amplia as competências legais da agência no caso específico de agressão contra as mulheres. A relatora na Comissão de Viação e Transportes, a deputada Rosana Valle, do PL de São Paulo, explica que a proposta é importante para garantir mais clareza à lei e permitir que situações de assédio não se tornem mais graves.
5: Dentro de um avião não há para onde a vítima ir. É um ambiente fechado, um ambiente com alta vulnerabilidade. Portanto, o projeto garante uma resposta rápida, um respaldo legal para conter qualquer situação de violência, especialmente contra as mulheres. E por que destacar a proteção da mulher? Porque casos de assédio e agressão em transporte público, por exemplo, ainda acontecem de maneira costumeira e uma posição de vulnerabilidade para a mulher.
4: Rosana Valle acrescenta que o projeto não cria novas punições, mas garante a intervenção rápida, a proteção da vítima e a segurança dos passageiros e da tripulação. O projeto que autoriza a ANAC a requisitar força policial para deter agressor de mulher em aviões aguarda a votação no Senado. Se for aprovado, segue para a sanção presidencial. Da Rádio Câmara de Brasília, Mônica Tati.
2: Meio Ambiente.
3: Comissões da Câmara analisam um projeto que obriga unidades de conservação a garantirem o acesso a idosos, pessoas com deficiência ou com mobilidade reduzida. Quem traz os detalhes é a repórter Júlia Lopes.
6: Com o objetivo de facilitar o acesso a todos em unidades de conservação da natureza, como parques e florestas nacionais, a Comissão de Meio Ambiente e Desenvolvimento Sustentável da Câmara dos Deputados aprovou o projeto que obriga esses espaços a adotarem medidas de acessibilidade para pessoas com deficiência, com mobilidade reduzida ou idosos. Entre as medidas previstas estão a instalação de rampas, corrimão, trilhas adaptadas, sinalização adequada, transporte interno e também a formação de pessoal capacitado. O texto também determina a criação do plano de acessibilidade, que deverá ser elaborado pelo órgão gestor da unidade de conservação com a especificação das estruturas e adaptações a serem implementadas, os prazos de instalação e a identificação de eventuais incompatibilidades entre o plano de manejo e a implementação das medidas de acessibilidade e inclusão. O relator da proposta, deputado Chico Alencar, do PSOL do Rio de Janeiro, defendeu que o projeto se adequa à realidade das unidades de conservação e explicou como se dará a sua implementação.
7: Estabelecendo, inclusive, um prazo de 180 dias para essa adequação dessas unidades à presença, participação dessas pessoas que tenham essas limitações. É interessante que a gente estabeleceu também etapas para essa implementação, a fim de que a lei desça do papel para a vida real, seja de fato efetivada.
6: Atualmente, segundo o Instituto Chico Mendes de Conservação da Biodiversidade, órgão responsável por fiscalizar e gerir as unidades de conservação federais, o Parque Nacional da Chapada dos Veadeiros, o Parque Nacional da Tijuca, o Parque Nacional Marinho de Fernando de Noronha e o Parque Nacional do Iguaçu são alguns dos locais que já contam com adaptações para receber visitantes com mobilidade reduzida. A exclusão ou limitação de acesso a esses ambientes compromete não apenas a Lei Brasileira de Inclusão da Pessoa com Deficiência, como também contraria a função socioambiental dos espaços naturais. O novo texto introduziu a terminologia usada pela legislação ambiental e de acessibilidade e segue agora para análise na Comissão de Finanças e Tributação.

0: Da Rádio Câmara de Brasília, Júlia Lopes.
1: Comissões. Câmara analisa projetos para restringir fogos de artifício e exigir informação de ruído nas embalagens. A repórter Daniela Lessa nos conta como estão as propostas.
2: Alguns estados e municípios já regulamentaram o uso de fogos de artifício. No estado de São Paulo, uma lei de 2021 proibiu a queima, a soltura e o comércio de fogos de estampido. Já na cidade do Rio de Janeiro, a Câmara Municipal também aprovou norma que restringe fogos com poluição sonora acima de um limite de decibéis. No Congresso, existem vários projetos de lei em tramitação para criar uma regra federal. Na Câmara, um dos textos mais avançados é uma proposta que reúne uma série de projetos e está pronta para entrar na pauta da Comissão de Constituição e Justiça. A ideia central é impedir fogos de grande estampido, como resume o relator, deputado Valdemar Oliveira, do Avante de Pernambuco.
3: Ele não quer proibir os fogos de artifício, apenas aqueles de grande estampido que causem mal, né, que façam uma grande poluição sonora, principalmente aos autistas, aos idosos, aos enfermos, às crianças, às gestantes.
2: Outro projeto quer obrigar que embalagens e, quando possível, que os próprios artefatos informem o nível de ruído em decibéis. Hoje a proposta aguarda aparecer na Comissão de Indústria, Comércio e Serviços. E o autor, deputado Bruno Gunning, do Podemos de São Paulo, argumenta que a padronização pode dar mais eficácia às regras.
4: Hoje está regionalizado, né? Alguns estados evoluíram, outros não nesse tema. E o que a gente quer é que o Brasil como um todo entenda o quanto fogos de estampido ele é prejudicial para os animais, e isso acaba significando mortes, acidentes. Tem registros de animais que, por total desespero com fogos de estampido, provocaram acidentes fatais de trânsito.
2: Enquanto para muitos os fogos de artifício fazem parte da tradição de festas populares, viradas de ano e comemorações esportivas, para outras pessoas o barulho pode causar sofrimento, estresse e até acidentes, especialmente entre crianças, idosos, pessoas com autismo e animais. O debate sobre como equilibrar celebração e bem-estar tem ganhado espaço entre os parlamentares. Da Rádio Câmara de Brasília, Daniele Lessa.
1: Transportes.
5: Comissão aprova regras para blindagem de teto solar de veículos. Saiba mais informações na reportagem de Maria Neves.
6: A Comissão de Segurança Pública da Câmara dos Deputados aprovou o projeto do deputado Flávio Nogueira, do PT do Piauí, que estabelece regras para blindagem de tetos solares em veículos. Pelo texto, a blindagem deve ocorrer obrigatoriamente com uma peça única e fixa. O teto não poderá ter mecanismo de abertura ou deslizamento. O objetivo da medida é evitar pontos de vulnerabilidade na estrutura do automóvel. O nível de proteção balística do teto também deverá ser o mesmo das outras partes do veículo. Como explica o relator, deputado General Pazuello, do PL do Rio de Janeiro, a proposta ainda exige a troca dos vidros do veículo sempre que houver danos na blindagem.
7: Uma das coisas do projeto é proibir a reutilização a partir apenas da parte da recuperação estética dos vidros. Não é mais blindado, perde o grau de blindagem. A outra é com relação à normatização da blindagem do teto solar. Então o teto solar às vezes não vem blindado e às vezes fazem uma blindagem com diferença de capacidade de proteção. Essa norma ela garante que o teto solar blindado deva seguir a mesma blindagem do restante da viatura. E que, por orientações técnicas, esse teto seja fixo, não seja móvel. Tenha lá a luminosidade, tenha a transparência, mas ele é fixo.
6: O texto aprovado também autoriza a blindagem parcial de veículos, tanto para uso particular quanto oficial. Essa modalidade permite proteger apenas partes da carroceria ou dos vidros e pode ter custo menor. Nesse caso, o documento do carro deverá informar quais partes estão protegidas. A blindagem de veículos no Brasil é controlada principalmente pelo Exército. Dentre as normas de segurança previstas, está a exigência de que o nível de proteção balística seja uniforme em todas as partes do automóvel. O Código de Trânsito Brasileiro, por sua vez, determina que, no caso de blindagem, o poder público não pode exigir documento ou autorização adicional para registro ou licenciamento no órgão de trânsito. Antes da Comissão de Segurança Pública, o projeto foi rejeitado na Comissão de Viação e Transportes. Agora ele segue para a Comissão de Constituição e Justiça e ainda terá de ser votado pelo plenário. Da Rádio Câmara de Brasília, Maria Neves.
8: Desenvolvimento Regional.
1: A comissão aprova projeto que cria estruturas municipais para ajuda em desastres. A reportagem é de Luiz Cláudio Canuto.
9: A Comissão de Integração Nacional e Desenvolvimento Regional aprovou o projeto de lei que estabelece a criação pelos municípios de estruturas específicas para lidar com situações de emergência e desastres. Pela proposta, os centros de operações seriam implementados com apoio do Estado e conforme o grau de risco de cada localidade. O texto aprovado é a versão do relator, deputado Benes Leocádio, do União do Rio Grande do Norte, ao projeto do deputado Júlio Lopes, do PP do Rio de Janeiro, que foi apresentado em 2024. O deputado acredita que a medida reduz as consequências na vida das famílias.
10: A grande maioria dos municípios do país já tem suas comissões de defesa civil, já tem suas estruturas nas suas diversas secretarias e estruturas de políticas públicas em cada território local, mas essa intenção do Centro de Operações de Cidade é reunir nessa estrutura todas as condições que já disponham em cada município e aí sirva de instrumento para agilizar junto aos demais órgãos, a Comissão de Defesa Civil Nacional, dentro do Ministério da Integração, a questão da burocracia existente no tocante à decretação de estado de calamidade pública para facilitar a liberação de recursos, e eu acho que esse centro de operações facilita muito mais como um arregimentador de soluções que venham realmente dar resposta com a maior brevidade possível.
9: Desde 2012, motivado por enchentes e secas na primeira década do século XXI, o então governo Lula sancionou uma lei com a Política Nacional de Proteção e Defesa Civil. Segundo o texto, os municípios deveriam coordenar as ações com estados e a União. Os municípios deveriam articular, além das ações, o levantamento da identificação dos riscos de desastres nas regiões geográficas e grandes bacias hidrográficas do país. Esses levantamentos, que originariam os planos, deveriam estar prontos nos primeiros 18 meses após a publicação da lei e atualizados a cada 3 anos. O relator do projeto aprovado na Câmara propôs que a instalação e a manutenção dos centros de operação sejam realizados com apoio dos estados e orientados conforme o nível de risco de cada município. A proposta ainda vai ser analisada pela Comissão de Constituição e Justiça antes de seguir para o Senado. Da Rádio Câmara de Brasília, Luiz Cláudio Canuto.
8: Justiça.
5: Aprova obrigação para noivos apresentarem antecedentes criminais. A repórter Silvia Munhato tem mais detalhes.
11: A Comissão de Constituição e Justiça da Câmara aprovou o projeto que inclui a certidão de antecedentes criminais e a certidão judicial civil e criminal como documentos obrigatórios na habilitação para o casamento. O relator, deputado capitão Alberto Neto, do PL do Amazonas, explicou que a existência de antecedentes não vai impedir o casamento, mas diz que é importante para a mulher ter mais informações diante do total de feminicídios no país.
12: Imagina, se ele tem um passado de violência contra a mulher vai decidir se vai querer casar ou não, sabendo daquela informação. Não vai impedir, mas vai ser obrigatório ele apresentar esses documentos, assim como ele apresenta na hora do concurso público, ele vai apresentar também na hora de casar.
11: O texto aprovado prevê que ambos os noivos deverão ter ciência do conteúdo das certidões. O projeto que prevê a apresentação de certidão de antecedentes criminais e a certidão judicial civil e criminal na habilitação para casamentos deve seguir agora para o Senado. Da Rádio Câmara de Brasília, Silvia Munhato.
1: Termina agora o jornal Câmara dos Deputados, produzido pela Rádio Câmara, com trabalhos técnicos de Wellington Teles e a apresentação de Luciana Vieira e Val Monteiro. Boa noite.
5: Boa noite. Você fica agora com as notícias do Tribunal de Contas da União.
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13: O Tribunal de Contas da União avaliou o programa Agora Tem Especialistas, do Ministério da Saúde. 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Em 2025, o programa não conseguiu manter o desempenho dos anos anteriores na realização de cirurgias. Uma das razões é a falta de monitoramento, que impede que as informações sejam acompanhadas de forma adequada. 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
8: 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Boa noite.

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esse sonho, essa festa maravilhosa.

Gente, obrigado! Fiquem com Deus! Que Nossa Senhora Aparecida proteja cada um de vocês! Acreditem em seus sonhos, sempre com Deus à frente de tudo! Eu...

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0: Kaçı?
1: Hangisi?
2: Quem diria? 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

Começando o mês de julho, gente, dia 1º de julho do ano 2026, dia do transporte escolar, dia da vacina, né, da BCG. Hoje também, né, inicia-se o julho, né, gente, com a prevenção das zoonoses, né? E hoje também se inicia o julho amarelo, tá bom, gente?

vem, mimosa. Estica o corpo, cara amassada. Bora desamassar essa cara, tá na hora. Bora, bora tirar o povo da cama, seu tião. Bora nessa. Estica o corpo aí, faisquinha. É, o galinho do sítio tá dando o ar da graça, cachorrada já fazendo barulho. Sai, cachorro, bora nessa. Homem, bom dia, homem. Bora acordar, joga uma água no rosto, desamassa essa cara. Passarinho que não deve nada pra ninguém, tá batendo asas. E vocês, pichadão, porque em os dois mineiros, boiada sem preço pra começar bem o mês de julho. Bom dia.

0: Wilson e Ailcinho, modão cabeceira, cliente VIP.
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2: Alô?
3: Alô?
1: Alô? Alô, bom dia.
0: Bora as primeiras participações desta quarta-feira. Alô, bom dia. Quem tá aí do outro lado?
4: Ô, meu caro Portinelli.
0: Alô, menino.
4: Aqui é o Girimundo de Colômbia.
0: E aí, Girimundo?
4: Uma boa semana pra nós todos.
0: Obrigado, viu? Nego.
4: Fechou, patrão. É nóis, hein?
0: Juntos e misturados no rádio, alô.
5: Sérgio Antinelli, Luiz Mutuco.
0: E aí,
5: tá,
0: Luizão?
5: Música da Roberta Miranda pra gente, pô.
0: Ô, nego, vou caprichar pra você, é fã da Roberta, né, Luizão? Alô.
6: Ô, alô, bom dia, meu dia. Amigo, seu Sérgio Fontinelli, alô, bom dia.
0: Ô, Jorjão.
6: Vamos acordar, cara amassada, vamos acordar, cara amassada.
0: Desamassa essa
6: Deus
0: cara.
6: Abençoe o senhor e família aí.
0: Aô, nego, velho, bom dia. Olha eles aí, ó. Ah, milionário José Rico, Águas da Saudade, 1975, Brasil.
7: Bora.

Houve moda boa e moda boa não enjoa, não é mesmo, Elza Maria? Tá em Buritizeiro, né, Elza? Aquele abraço. Marilene tá em Cabo Verde, tá com Fontenelle também, obrigado. Erismar, o Saladeiro tá por aqui, sempre ligado. Claudinei está em Cascavel. Ô, Claudinei, bom dia. A Ana tá em Palmas, no Tocantins. Eunice tá em Saúde na Bahia, não é, Eunice? Aquele abraço, viu? Manuel Alves está em Caim, também na Bahia. O meu amigo Helder Mota está em Vassouras, no Rio de Janeiro. O Daniel Frota está em Trombeta, tá com nós, né, meninão? Aquele abraço. O Marcos está em Araraquara, São Paulo. Jocimar, aliás, Jucimar Aguiar, está com a gente em Minas Gerais, em Bragança Paulista. O Zé Carlos e a esposa Madalena, tá todo mundo aqui na quarta-feira gostosa.

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0: Cláudio Natel.
1: Bom dia, turma, bom dia, tá no ar o Centro do Agro com Cláudio Natel, aqui no seu Alô Bom Dia. Estamos no meio da semana e vamos lá. Hoje o destaque é a tecnologia voando baixo, os drones de pulverização. O segredo dessa máquina não é só velocidade, mas economia. Com o drone você aplica o veneno ou o adubo foliar só onde a planta realmente precisa, sem amassar a lavoura com trator e sem desperdiçar produto. É o agro de precisão, chegando para o pequeno e médio produtor, trazendo mais segurança para quem aplica e muito mais eficiência no controle de pragas. Esse foi o Centro do Agro. Um ótimo dia na lista.

0: Obrigado.
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3: 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Xalana, bom dia.

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1: Em música boa, em música cabeceira. Bom dia pra você, viu? Uma quarta-feira rica de paz, né? Saúde. Música boa pra você, aquele cafezinho gostoso, tá bom? Bom dia.

0: João Goiano e Goiazinho Falsidade.
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2: Alô?
3: Alô?
1: Alô? Alô, bom dia.
0: Bora pro WhatsApp, bora falar com o Brasil, é o Brasil de ponta a ponta, despertando com nós. Alô, bom dia.
4: Bom dia, bom dia, Serginho.
0: Bom dia.
4: Tá, meu amigo, tudo na paz?
0: Tudo,
4: dia,
0: irmão.
4: Tá pra nós aí a viola.
0: Opa.
4: E o cantador, eu falei de lá.
0: Aí é moda.
4: Beleza? Bom dia.
0: Bom dia, irmãozão, boa quarta, tem gente aqui, alô.
5: Fala, Sérgio, é o Furo do Paracuã.
0: E aí, irmão?
5: Deixa eu tocar sua moda pra nós aí.
0: Qual?
5: Toquei Cavalo Preto.
0: Boa.
5: Cerveja.
0: Aí sim.
5: Beleza, alô, bom dia.
0: Valeu, bom dia, menino, alô.
6: Oi, Pontinê, tudo bem? Aqui é Marilene de Cabo Verde, tá falando.
0: Ô, Marilene.
6: Vem pra nós a música do René Reinaldo.
0: Claro.
6: Cicatriz.
0: Deixa com nós, Lady Laura tá chegando, viola e cantador, bom dia.
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Paula Fernandes, Mentiras, aqui no Alô Bom Dia, o programão sertanejão cabeceira número um do Brasil na sua quarta-feira. Ô cabocrão, ô cabocrona, você já percebeu que em toda cidadezinha do interior tem aquela trilha sonora inconfundível? Pois é, tem. E você sabe qual que é essa trilha? É o barulho da carroça no paralelepípedo. Isso mesmo, e também o som da vassoura limpando as calçadas bem cedinho. E tem mais, hein? Tem aquela batida forte lá do alto do campanário da igreja, gente, anunciando a hora ou até mesmo chamando, né, a caboclada pra missa, viu, gente? É esse clima de paz que exatamente a gente encontra nas músicas raízes. Este clima de paz, de tranquilidade que a gente busca quando houve uma verdadeira moda de viola caprichada, gente. A música sertaneja, né? Pega a gente pela mão e transporta a gente pro passado, faz a gente realmente voltar no tempo, viu? E é por isso que você merece ouvir música sertaneja de qualidade, música boa. 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
2: Além dos usos mais comuns, nas cidades, estradas, fazendas, obras e minas, os caminhões fazem outros trabalhos bem diferentes. A manutenção ferroviária é um exemplo. Seja nos trens de cargas, em linhas urbanas ou nos túneis dos metrôs, os brutos são fundamentais. Equipados com pneus normais e também rodas de aço, esses modelos são usados em manutenções, no transporte de equipamentos ou pessoal. Uma curiosidade é que essa solução de um caminhão estilo trem é muito antiga. Ferdinand Porsche criou um veículo assim em 1912. Mesmo aqui no Brasil, onde as ferrovias são limitadas, existem várias empresas especializadas na fabricação ou no aluguel desses brutos. As principais indústrias implementadoras são a Empretec e a Brastan de São Paulo, além da Supermetal, instalada em Minas Gerais. Os caminhões são feitos sob medida. Podem ter cabines grandes com ar-condicionado, geradores, guinchos, baús tipo oficina e até banheiros. Os trabalhos são os mais variados: manutenções de trilhos e redes de eletricidade, inspeções em túneis e pontes, limpeza e capina química. Entre as grandes marcas, uma referência no setor é a Mercedes-Benz. Na Europa, vende a linha Unimog pronta para encarar essas tarefas. 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
0: Amanhã tem mais edições do Minuto do Caminhão. Barreirito, filho de carreteiro, aqui no Alô, bom dia. O programão sertanejo número 1 do Brasil. Boa quarta-feira!

0: João Torres. Ela bateu asas. Moda caprichada. Bom dia.
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2: Alô?
3: Alô?
1: Alô? Alô, bom dia.
0: Bom dia, flor do dia. Bora juntos no rádio. Alô, alô.
4: Sérgio Fontenelle, bom dia, meu
0: bom
4: querido.
0: Bom dia.
4: Amigo. Boa semana pra nós
0: pra
4: aí.
0: Pra nós,
4: toca,
0: né?
4: Toca um modão pra mim aqui, sou o Fernando de São José
0: dos Fernandão.
4: Campos. Toca qualquer uma moda boa aí. Um abraço, tudo de bom.
0: Vou caprichar pra ser uma aqui da aquele jeito, nego velho, deixa com nós. Alô, bom dia.
5: Bom dia, Fontenelle, é o Carlos Baiano de Moeda. Fontenelle manda aquela linda moda.
0: Ah.
5: É, João Paulo e Daniel, a bala amarela pra todos os ouvintes desse programa maravilhoso. Um abraço, um bom dia e eu fui.
0: Alô, menino, essa é com Otávio Augusto e Gabriel. Alô.
6: Antônio de Piruíbe, manda pra mim uma música de Abel e Caim, qualquer uma.
0: Opa.
6: Obrigado.
0: Galo Índio, é a pedida. Vem chegando, é o Abel.

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2: 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Bora juntos? Bora de moda boa, porque estamos na quarta-feira mais gostosa do rádio.

0: velha viola de 1991 pra gente celebrar a vida, celebrar a música sertaneja que continua viva. Ah, tá na atividade a música sertaneja, né, gente? Não é de hoje. E você tá na atividade, como é que tá a vida sexual, ereção fraca, ejaculação rápida? Quarta-feira não dá, né, pra chegar no meio da semana com essa situação, né? Desagradável. Ah, vamos falar com ela, Camilinha Tavares. Pra isso tem solução, não tem, Camila? Bom dia.
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0: tô aqui, tô com você, tô no rádio, tô na internet, tô despertando o Brasil em mais uma hora, com muita moda boa, gente, nesta quarta-feira. Bom dia!
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3: Deus abençoe você e toda a sua família. Que alegria ter sua companhia no meio da semana, aqui no Alô Bom Dia, com Sérgio Fontinelli. Que alegria receber você em mais uma meditação da palavra. Todos os dias nós estamos aqui. Que bom saber que tem gente que todo dia é fiel aqui para escutar a palavra de Deus. Porque Deus tem uma palavra para você todo dia. Assim como a gente come todo dia, a gente também precisa comer a palavra de Deus todos os dias. Hoje eu quero meditar sobre o dedo de Deus. A palavra de Deus, a Sagrada Escritura, vai falar algumas vezes disso, o dedo de Deus. Tanto no Antigo Testamento, quanto no Novo Testamento. Marcos capítulo 7, versículo de 31 a 37. Naquele tempo, Jesus saiu de novo da região de Tiro, passou por Sidônia e continuou até o Mar da Galileia, atravessando a região da Decápole. Trouxeram então um homem surdo que falava com dificuldade e pediram que Jesus lhe impusesse a mão. Jesus afastou-se com o homem para fora da multidão, em seguida colocou os dedos nos seus ouvidos, cuspiu com a saliva, tocou a língua dele, olhando para o céu, cuspiu e disse, Éfata, que quer dizer abre-te. Imediatamente seus ouvidos se abriram, sua língua se soltou e ele começou a falar sem dificuldade. Jesus recomendou com insistência que não contassem a ninguém, mas quanto mais ele recomendava, mais eles divulgavam. Muito impressionados diziam, ele tem feito bem todas as coisas, aos surdos faz ouvir e aos mudos falar. Palavra da salvação. Colocou os dedos nos seus ouvidos. Gregório Magno diz assim, o Espírito é chamado o dedo de Deus. Então olha que bonito. Na Bíblia, o dedo de Deus é o Espírito. Quando o Senhor pôs os seus dedos nos ouvidos do surdo mudo, estava abrindo a alma do homem para a fé, através dos dons do Espírito Santo. Olha que bonito. Através dos dons do Espírito Santo. Eu quero pedir que o dedo de Deus nos toque. Que o dedo de Deus mostre a direção para nós. Se o dedo de Deus é o Espírito Santo, então significa que o Espírito Santo, ele deve nos tocar. O Espírito Santo deve mostrar a direção para nós. Veja, não é o seu dedo, não é o seu dedo que deve direcionar a sua vida, mas o dedo de Deus. Eu quero convocar você a entender isso. Deixe que o dedo de Deus te mostre a direção. Deixe que o dedo de Deus, que é o Espírito Santo, te ensine os seus caminhos. E você vai ser feliz. Deixa Deus abrir sua alma para a fé, como abriu deste homem. Que Deus te abençoe, que o dedo de Deus possa abrir minha vida para as coisas de Deus. Que o dedo de Deus possa abrir minha vida para as coisas de Deus. Éfata. Deus te abençoe em nome do Pai, do Filho e do Espírito Santo. Amém.
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3: Eu quero clamar agora por você, quero clamar pela sua família. Vem Espírito Santo, enche todos os que estão acompanhando este programa agora. Libera, Senhor, para esta pessoa o que ela mais precisa, para o corpo e para a alma. Libera, Senhor, curas e libertações em nome de Jesus para esta pessoa que escuta e para toda a sua família. Eu clamo a tua poderosa bênção. Visita agora com bênção de proteção. A bênção que só o Senhor pode dar. Abençoe-vos o Deus Todo-Poderoso, Pai e Filho e Espírito Santo. Amém.
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3: E eu quero lembrar você, se você quiser ouvir mais pregações, mais meditação da palavra, basta você me acompanhar no meu canal do YouTube, Frei Gilson / Som do Monte, no meu Instagram, no meu Facebook, no meu TikTok, e lá você vai encontrar muito mais palavra de Deus para você.
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0: De volta amanhã no Alô Bom Dia. Rick Renner, nunca amei assim aqui no Alô Bom Dia. Boa quarta, meiuca de semana gostosa.

0: Zezé de Camargo e Luciano. Modão gostoso, por Deus, aqui no Alô Bom Dia. Boa quarta-feira, gente.
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2: Alô?
3: Alô?
1: Alô? Alô, bom dia.
0: Bora zapear, gente, pelo Brasil. Bora falar com a caboclada que vai acordando e despertando. Bora nessa, alô?
4: Aqui quem fala é Alonso Ribeiro, da cidade de Nimutaba, Minas Gerais. Toca pra gente aí, Goiânia e Paranaense, a viola e a saudade.
0: Que moda.
4: Tchau e obrigado.
0: Tchau, obrigado, nego velho. Boa quarta.
5: Alô, bom dia, caboclo. Tudo bom, caboclo?
0: Tudo.
5: Vem, caboclo, tá com a música aí pra nós aí, aquela moda aí de Miltinho e Tabaco. Bagi, noite fria.
0: Boa.
5: Valeu.
0: De Bagi, meu tio, né, nego? Vou caprichar pra você. Alô, bom dia.
6: Bom dia, bom dia, bom dia, Fontenelle, bom dia, ouvintes.
0: Bom dia.
6: Cezanete, Nortelândia, Mato Grosso.
0: Legal.
6: Gostaria de ouvir a música Menina da Aldeia. Abençoado e vitorioso dia a todos.
0: Amém, uma quarta-feira abençoadona, a viola e a saudade. Ê, goiano, ê, paranaense, chegando no Alô, bom dia, o programão sertanejão, o número

Legal, Menina da Aldeia, de 1978, no Alô Bom Dia, o caprichadão número um do seu rádio é o Alô Bom Dia. 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

0: muita música e alegria no começão do seu dia e você vem comigo e eu vou com você, viu? Ah, tocando muita moda boa durante 2 horas aqui no Alô, Bom Dia. Boa quarta! 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
2: Bom dia, meu amigo Sérgio Fontenelle, amigos do Alô Bom Dia. Hoje é quarta-feira, vamos então ao terceiro capítulo de Abel e Caim. No programa de ontem, Fontenelle, eu falei que eles vieram para São Paulo para poder fazer uma disputa em um dos maiores festivais de música que acontecia naquela época, promovido pela Rádio Nacional. Pois é, Sérgio Fontenelle, eles tiveram que enfrentar ninguém mais, ninguém menos que Zico e Zeca. Olha o peso pesado, né? Que estava participando do mesmo festival em 1966. Zico e Zeca, Vieira e Vieirinha, gente do céu, Palmeira e Biá. Ou seja, o Abel e Caim, eles enfrentaram uma parada muito dura, mas eles não chegaram a ser os campeões do festival. Mas dentro do festival, o festival ele era usado não só para premiar o campeão, Fontenelle, mas naquela época era como se fosse um olhômetro. Essa semana eu tô fazendo muita comparação, né? Na música sertaneja com o futebol. No futebol é assim, quando o menino se sai bem, é diferenciado, vai alguém lá no campo assistir o jogo, né? Pra poder ver se contrata esse menino, se leva pra base de um time grande. A mesma coisa eram as gravadoras na época, né? O que que as gravadoras faziam? Elas patrocinavam esses festivais pra quê? Pra ir pra colheita, né? Pra ir conhecer, porque sem os festivais era impossível, porque não tinha internet, né? A pessoa não tinha uma fita cassete pra poder gravar. Então, sem os festivais, era muito difícil você conhecer o talento de uma dupla ou o talento de um cantor. Então, as próprias gravadoras incentivavam as emissoras a promoverem os festivais para que os diretores, o presidente da gravadora, o produtor musical, os maestros, eles iam assistir o festival e lá eles faziam esse olhômetro, né? Lá eles mediam o termômetro. Mesmo que a dupla não fosse campeã, mas fosse uma apresentação diferenciada, Fontenelle, ali já tinha grande chance de ser contratado pela gravadora ou abrir espaço para que uma pessoa pudesse patrocinar o disco, como eu falei no capítulo de ontem. Então isso aconteceu com Abel e Caim. Eles não foram campeões, mas foram vistos e foram admirados. E então eles começaram o primeiro disco. Era muito autêntico. Era viola e violão. Amanhã, quinta-feira, tem mais um episódio da nossa história aqui dentro do Alô Bom Dia.

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2: Na quarta-feira mais gostosa do rádio. Essa daqui é boa, hein? Bora acordar, gente.

0: Monteiro S de Saudade, no Alô, bom dia, o programão sertanejão caprichadão número 1 do Brasil.
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2: Alô?
3: Alô?
1: Alô? Alô, bom dia.
0: Bom dia, com muita alegria. Bora zapear pelo Brasil, bora falar aqui com a cabocladinha que vai acordando cedinho comigo. Alô, bom dia.
4: Bom dia, caboclão, Fontinelli.
0: Bom dia.
4: Meu amigo de todas as manhãs.
0: Sempre.
4: Todas as madrugadas.
0: Aí sim, hein?
4: Troca, é que é Antônio de São Sebastião.
0: Ô, Antônio.
4: Toca uma moda boa pra nós aí.
0: Boa, bora lá.
4: Lourenço Lorival, Velha Porteira.
0: Boa, tchau, que legal. Obrigado. Tchau, obrigado. Bora juntos no rádio, tem mais gente aqui, alô?
5: É Valdir Grifo, de Nova Olímpia, Paraná.
0: Ô, Valdirzão, tá bom?
5: Toca aí hoje a música Cachaceiro.
0: Olha aí.
5: Com Jacó e Jacozinho.
0: Essa é bonita demais, hein?
5: Manda aí pro povão que tá na sintonia aí, curtir.
0: Legal.
5: Essa moda aí. Valeu, bom dia.
0: Ô, meninão, obrigadão pelo carinho da sua audiência, tem mais gente aqui.
6: E aí, como é que tá? Todo mundo bom?
0: Opa.
6: Graças a Deus aqui nós estamos mal demais da conta.
0: Chique bacanizado.
6: Toca o modão do Tião Carreiro pra nós aí.
0: Alô, menino Jacó e Jacozinho, cachaceiro no Alô, bom dia. Bora juntos aqui, ó.
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2: Ah, eles estão chegando aqui no Alô Bom Dia.
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0: Aô, a ferro e fogo em 1976. É o Tião Carreiro e o Pardinho aqui no Alô, Bom Dia, o programão caprichadão número 1 do Brasil. Há quanto tempo, né? 1976. Gente, tempo bom, né? Tempo que você era feliz e não sabia. E olha, você está um pouco triste, né? Cabisbaixo, por quê? Fontenelle, vitalidade lá embaixo, rapaz, não tá legal. 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Ô, Tata, bom dia, quarta. 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

0: 6:09. Está no ar a partir de agora o seu Jornal da 89 FM. Hoje é quinta-feira, segundo dia do mês 7 do ano de 2026. A partir de agora está no ar o seu Jornal da 89 de Gaspar, viu? Para todo o Vale do Itajaí e também litoral norte catarinense. 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É Sicredi. 6:11, a temperatura em Gaspar, deixa eu confirmar aqui para você, temperatura deste amanhecer de quinta-feira, 18 graus, a máxima prevista para o dia de hoje é de 26, haja saúde, viu? Esse termômetro tão elástico, né? Mas hoje já é um dia de que a temperatura já começa alta, né? 18 graus para essa época do ano, é sim, podemos considerar aí uma temperatura alta, né? 6:11, a boa notícia é que a situação, a condição de chuva, a cada hora que passa, se afasta mais da nossa região. E os próximos dias aí serão de trégua no tempo. 6:11. Participe com a gente, 988-230738. 988-230738 é o WhatsApp da 89 FM. 6:12, estamos ao vivo com áudio e imagens também no nosso Instagram. Você que participa por lá, obrigado, viu? 6:12, vambora, vamos pra cima.
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0: Muito bem, as manchetes do dia de hoje. 6:12, abraço para o nosso ouvinte, Acácio Pereira, tá ligado com a gente, valeu Acácio. Nós começamos pela CNN Brasil. Planalto tenta adiar pauta bomba e propõe acordo sobre Simples Nacional. Seleção brasileira retoma treinos para definir substituto de Paquetá contra a Noruega no domingo. Em Santa Catarina agora, G1SC. Padrasto que agrediu enteado dentro de carro vai continuar preso. Lembra? Falei sobre esse caso ontem. No Oeste, deslizamento de terra derruba parede e dois trabalhadores morrem. Mega operação contra o PCC cumpre 320 mandados em Santa Catarina e em outros 5 estados. Uma grandiosa operação ontem, né? Grande operação e que visa aí o combate ao crime organizado. 6:14. Pessoa mais velha de Santa Catarina morre aos 108 anos. O Santa. O plano audacioso de 12 bilhões de reais e mais de 5 mil empregos da Petrobras em estaleiro em Santa Catarina.

6:14, o ND Mais também apresenta suas manchetes. Justiça mantém prisão de padrasto filmado batendo em criança em Santa Catarina. Supremo Tribunal Federal libera adicional de até R$16 mil para juízes e promotores. É, você que paga essa conta, hein? Acordando cedo, trabalhando até tarde, para sustentar aí essa mordomia.

0: 6:15. Destaque também agora para o Jornal Metas, na sua edição impressa de hoje, e que apresenta em sua capa: comunidade, chuva provoca alagamentos em diversas ruas de Gaspar. Hospital de Gaspar sob nova gestão. Hospital Santo Antônio está oficialmente à frente da Casa de Saúde gasparense. A partir do dia de ontem, às 0 horas de quarta-feira, 1º de julho, começou o contrato do Hospital Santo Antônio de Gaspar. Daqui a pouquinho os detalhes, as informações sobre esta que acredito ser uma das notícias mais importantes do ano até aqui. 6:16.
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0: Muito bem, a previsão do tempo com ele, meteorologista Peter Scheuer. Peter, bom dia. As informações do tempo, parece que vem mudança, vem melhoria pelo tempo. Peter, bom dia.
1: Bom dia. Segue com variação de nebulosidade, uma frente fria, ela se encontra bem próxima da região e ela pode, em alguns momentos, influenciar o Alto Vale e o Médio Vale com pancadas, mas tudo bem mal distribuída mesmo. E ficar de olho nos rios, né? Os rios, as áreas que de encosta, algum alagamento pontual ainda pode pontualmente estar acontecendo, mas mais é os rios aí que tem que ficar no monitoramento, porque ainda tem água para acontecer em algumas áreas da serra e algumas nascentes. Então, ficar um pouco atento com relação a essa questão. Até o final do dia à noite, essa frente fria avança para as demais áreas do Nordeste de Santa Catarina, litoral norte, essa região aí mais de Joinville, Jaraguá do Sul, Gaspar, Blumenau, e o Rio do Sul, Ituporanga, até a região de Salete, vai seguindo assim um pouco mais variável, ora pancadas, ora algumas breves melhorias, assim sucessivamente. Sexta-feira com um tempo mais seco, alguma garoa no início da manhã e final do dia. E boa parte da sexta é aproveitável com temperaturas mais amenas. Sábado, tempo bom, frio de manhã, temperatura baixa. Quem sabe até alguma geada possa acontecer no Alto Vale, nas áreas de Brusque, Botuverá, Guabiruba, Gaspar, até Blumenau, Jaraguá do Sul, Joinville, vai ficar em torno aí dos 6, 8 graus e já nas áreas de Rio do Sul, até Ituporanga, Salete, Taió, deve ficar em torno aí da casa de 0 a 5 graus, com alguma geada fraca isolada. Tempo bom, portanto, no sábado. No domingo, quem sabe alguma garoa fraca isolada no amanhecer e entardecer, frio de manhã, agradável à tarde. E boa parte aí do fim de semana é aproveitável. Peter Scheuer, meteorologista, com a previsão do tempo.
0: Valeu, Peter. Obrigado aí pelas informações do tempo nesta manhã. São 6:19, 6:19.
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0: Vamos conferir também aqui a nossa agenda. Hoje, dia 2 de julho do ano de 2026. É o dia de número 183 do ano. Completamos até aqui 50,1%. Já passamos da metade do ano. Hoje, olha só que coincidência, viu? Hoje é dia do hospital e esse é o assunto principal do nosso programa de hoje, né? O hospital de Gaspar, que agora está sob administração da Fundação Hospitalar Santo Antônio, né? E hoje, dia do hospital, dia do bombeiro brasileiro. Um abraço a todos os bombeiros aqui da cidade de Gaspar, de toda a nossa região, obviamente, desempenha um papel fundamental na nossa sociedade, um carinho, um zelo pela vida humana, independente qual for, né? É muito grande. Hoje, portanto, dia do bombeiro brasileiro. 6:20. Dezoito graus é a temperatura. Vou fazer um intervalo rapidinho e já já eu tô de volta.

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0: 6h24. De volta aqui no seu Jornal da 89 FM, nesta manhã de quinta-feira, do meu lado, Joel Reinert. Bom dia.
1: Muito bom dia, Paulo Flores, amigos e amigas do Jornal da 89. Muito bom dia, Gaspar. Muito bom dia, Vale de Itajaí.
0: Muito bem, nesse bloco, as informações da área da segurança pública, sempre no oferecimento aqui de Via Mútua. 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

0: Muito bem, vamos começar aqui hoje pelas informações que vêm do Oeste Campos Novos. Um acidente entre um carro e um caminhão na BR-470 deixou 5 pessoas mortas na manhã de ontem, em Campos Novos. Com o impacto da batida, o veículo partiu ao meio. Chovia no momento da ocorrência. O corpo de bombeiros militar precisou usar um guincho para retirar o caminhão de cima do carro e acessar as vítimas, todas já em óbito. A pista onde o acidente aconteceu ficou parcialmente interditada até o final da manhã para a retirada dos veículos. A colisão aconteceu por volta das 7:30 da manhã, sentido Rio Grande do Sul, né? Lamentavelmente, né? 5 pessoas em óbito aí. Segundo os socorristas, no caminhão estava um homem de 44 anos que foi encontrado morto no local. Já no carro estavam 4 homens e uma mulher. Uma das vítimas chegou a ser resgatada aí com vida, mas morreu no hospital. Uma situação bem delicada e que entristece, né? O dia de ontem e obviamente todas essas famílias, né? Com esses óbitos. Morreram na colisão Michele Domingues, de 39 anos, Eliel Francisco dos Santos, de 27, Lucas Mateus Ribeiro de Jesus, de 29, Jairo José Lisboa, de idade não informada, e Gesaías da Silva Machado, também de idade não informada. Segundo informações apuradas, as vítimas eram moradoras de Campos Novos e trabalhavam na mesma empresa. Elas seguiam em um Voyage com placas de Capinzal quando o veículo colidiu contra uma carreta Iveco com placas de Horizontina, no Rio Grande do Sul. O acidente aconteceu às 7:30 da manhã de ontem. Conforme a PRF, 5 ocupantes do veículo morreram no local. De acordo com o Corpo de Bombeiros, a violência do impacto foi tão grande, repito, que o Voyage partiu ao meio. Pra você ter noção, a parte do porta-malas do Voyage, o eixo traseiro ali, foi para um lado e o restante do veículo para outro. 5 pessoas em óbito. E esse é um hábito comum da região do Oeste, de Santa Catarina, né, de pessoas que trabalham em um mesmo local e vão juntas ao trabalho. Muitas vezes essas empresas ficam no interior, são empresas do agro, né, que precisam estar no interior dos municípios. E aí, claro, para evitar despesas maiores, acabam se juntando e indo em um único veículo, muitas vezes, né? E foi o que aconteceu ontem. Estavam a caminho do trabalho quando sofreram esse acidente. 5 pessoas em óbito, todas trabalhavam aí no mesmo local. 6:29, 6:29. Vamos seguindo por aqui, porque ainda no Oeste, um deslizamento de terra fez uma parede ceder. Caçadora no Oeste?
1: No Oeste.
0: Oeste, né?
1: Meio Oeste.
0: Achei que estava errado aqui, mas tá certo. Meio Oeste catarinense. E eu estava confundido com Tubarão, que é no sul, né? Tá certo. Um deslizamento de terra fez uma parede ceder em Caçador, no Oeste catarinense, e 2 trabalhadores morreram soterrados na tarde de ontem, quarta-feira, dia 1º. Um foi resgatado sem vida e outro sobrevivente foi levado ao hospital, informou a Defesa Civil. O caso aconteceu por volta do 12:30, quando a parede dos fundos de um barracão em construção desabou, juntamente com parte do telhado de estrutura metálica. No local estavam 5 trabalhadores. 2 escaparam sem ferimentos. Um ficou ferido e foi levado ao hospital Maicé, em Caçador, e 2 morreram soterrados. Os trabalhadores foram encontrados por uma empreiteira de União de Vitória, contratados, né, por uma empreiteira de União da Vitória no Paraná. Dos dois que morreram, um era natural de Porto União, cidade do norte catarinense, e outro de Cruz Machado, cidade do Paraná. O corpo desse último foi encontrado por volta das 9:30 da noite de ontem. Uma operação que durou muito tempo. Os trabalhadores realizavam serviços de tubulação, de esgoto e também de hidráulica. Foram usadas duas máquinas retroescavadeiras para a retirada do material composto por terra e blocos da parede de contenção para posterior localização dos trabalhadores. Serviço, repito, que exigiu muito cuidado, inclusive o uso de um cão farejador para localizar estas vítimas, né? E aí, as imagens mostram aqui que o barracão, bem próximo de um morro, né, de um paredão de terra aqui atrás desse barracão, e foi a parte de trás que acabou aí cedendo, soterrando três trabalhadores, um encontrado com vida, dois em óbito e outros dois aí sem sofrer ferimentos. Parte do telhado também acabou aí cedendo nesta ocorrência de ontem em Caçador, região do meio oeste, um barro que é bastante denso, né? Um barro vermelho, né? E que acabou aí deslizando para cima aí dessas placas e aí acontecendo o soterramento desses trabalhadores. 6:32, 6:32 para você que tá com a gente. Obrigado, viu, pela audiência e também pela companhia. Ó, deixa eu mandar um abraço aqui pro Diogo Paulo, meu amigo, e também pro Ian, pro Lucas e para o Brian, que também estão ligados com a gente aqui na programação da 89 FM. Eu esqueci o nome agora da empresa do Diogo, mas não tem problema. Um abraço aí a ele. Ligado no nosso site. Nos ouve pelo nosso site. Pessoal aí do bairro Bateias. 6:33. Vamos seguindo por aqui, porque ontem teve uma mega operação deflagrada pelo Ministério Público de Santa Catarina com o intuito de desarticular a atuação do PCC dentro e fora dos presídios de 6 estados brasileiros. Houve troca de tiros em um dos endereços e um investigado morreu. Ao todo, foram cumpridas 320 ordens judiciais, sendo 151 mandados de prisão temporária e 169 mandados de busca e apreensão. Segundo o Ministério Público, esta é a maior operação da história do GAECO. As ordens judiciais foram cumpridas em Santa Catarina, no Rio Grande do Sul, Paraná, São Paulo, Mato Grosso do Sul e Minas Gerais. Então, em Santa Catarina, né, foram aí 71 prisões no sistema prisional e 39 fora dele. Uma foi em flagrante, né? E nos demais estados, outras prisões. De acordo com o Ministério Público, o foco principal da operação foi conter a capacidade de articulação dos investigados, que são suspeitos de crimes como organização criminosa, tráfico de drogas, associação para o tráfico, homicídios e porte ilegal de armas de fogo. A ação é um desdobramento direto das investigações iniciadas na Operação Maserati. Em Santa Catarina, a Omega Operação mobilizou 103 integrantes do GAECO e aproximadamente 552 agentes de segurança pública, além de empregar 198 viaturas policiais e 2 helicópteros. As bases das operações foram distribuídas em 5 cidades: Florianópolis, Joinville, Lages, Chapecó e São Miguel do Oeste. No Paraná, houve troca de tiros no endereço ligado a um dos alvos. Esse integrante da facção do PCC acabou morrendo em confronto. Agora, a operação, né, que foi batizada aí de Operação Coluna Sul, né? Nome usado pelo próprio grupo para o conjunto formado pelos estados de Mato Grosso do Sul, Mato Grosso, Paraná, Santa Catarina e Rio Grande do Sul, terá aí novos desdobramentos, né? É uma grande operação. 552 policiais envolvidos nessa operação, diversos estados e visitando aí presídios, né? Cumprindo mandados de prisão dentro e fora dos presídios, muita gente terá a pena aumentada. 6:36, 6:36, olha, cerca de 30 vacas foram encontradas mortas lado a lado no bairro de uma, no barro, né? De uma propriedade rural em Abelardo Luz, lá no oeste. A situação aconteceu depois que um cabo de alta tensão se rompeu e caiu sobre o pasto onde o rebanho estava reunido. Olha o prejuízo a esse produtor rural. Imagens que circulam mostram os animais estirados sobre o terreno revolvido, cena que dá a dimensão do prejuízo. A descarga elétrica atingiu o rebanho de forma quase que simultânea. Do total de animais que ocupavam a área, apenas 6 sobreviveram. O rompimento do fio de energia foi o que deu início à ocorrência. Ao ceder e alcançar o solo onde as vacas se concentravam, o cabo transmitiu a carga direto aos animais, sem margem para reação. O caso reacende a discussão sobre a responsabilidade sobre danos causados por falhas na rede elétrica em áreas rurais, onde um único incidente pode comprometer boa parte da produção de uma propriedade de uma vez só. Agora, uma investigação, inclusive, foi aberta para tratar. Imagina o desespero, né, desse produtor rural. 30 vacas de sua propriedade em óbito de uma única vez, vítimas aí de uma descarga elétrica promovida por um cabo que acabou se rompendo. 6:38. Lembra do padrasto que eu falei ontem aqui? E que aí agrediu um bebê de 2 anos? Pois bem, o Ministério Público de Santa Catarina fez o pedido e a justiça converteu em prisão preventiva o flagrante de Nicolas Carneiro dos Santos, natural de Santa Catarina, padrasto filmado agredindo uma criança de 1 ano dentro, não é, nem é 2, é 1 ano agora, a informação mais atualizada é 1 ano dentro de um carro em Palhoça. A decisão saiu na audiência de custódia de ontem, um dia depois de o caso vir à tona pelas imagens de populares que flagraram toda a ocorrência. As cenas mostram o momento em que Nicolas atinge a criança várias vezes na cabeça com o uso de um celular e, na sequência, a ergue puxando pelos cabelos dentro do veículo. A brutalidade fez com quem passava pelo local reagir na hora. Várias pessoas cercaram o veículo Onix de cor vermelha e abordaram o homem antes mesmo de a polícia chegar. Outras pessoas também acionaram a PM e o conselho tutelar. Agora, prisão aí é revertida e ele continuará na cadeia, continuará aí preso. Nicolas Carneiro dos Santos aprontou essa presepada toda aí, covarde, agredindo um bebê de 1 ano, né? Padrasto desta criança. A mãe está grávida e o pai é o Nicolas, né? Tentou defender esse criminoso aí e depois viu que estava dando ruim e voltou atrás. 6:40, 6:40. Um intervalinho rápido, daqui a pouquinho tem mais duas notícias de segurança, mas para a gente não atrasar tanto aqui, eu vou para o intervalo comercial e daqui a pouquinho eu volto com mais informações.
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0: 6:45, de volta aqui para mais um bloco de informações para você que está com a gente. Obrigado, viu, pela audiência e também pela companhia. Olha, na noite de ontem houve aí um grave acidente e acabou resultando na morte de duas pessoas na rodovia Antônio Raio em Itajaí, né? Sentido aí na entre Brusque e Itajaí. Um grave acidente aconteceu por volta do quilômetro 10, no acesso à rua Virgílio Cadore, conhecida como a Estrada das Laranjeiras, na área rural aí de Itajaí. Quando as equipes de socorro chegaram ao local, constataram que o condutor da moto e o passageiro já estavam sem sinais vitais. Ambos morreram ainda no local do acidente. O motorista de uma carreta que se envolveu no acidente não sofreu ferimentos. As identidades e a idade das vítimas ainda não foram divulgadas oficialmente. O trecho é alvo de críticas há anos, né? Apesar de se tratar de um local de um acesso a uma via transversal de uma rodovia duplicada, o local não possui via marginal de acesso. Situação apontada por usuários como fator que aumenta o risco de acidentes no local, em especial para os moradores próximos aí da Antônio Raio, né? Então, duas pessoas em óbito ontem à noite neste acidente. As vítimas ainda não foram oficialmente identificadas. 6:46, atenção pai, atenção mãe, viu? Cozinha concentra maioria dos acidentes com queimaduras em crianças. A repórter Carol Denardi traz este alerta com o cirurgião pediátrico e chefe da unidade de queimados do Hospital Infantil Joana de Gusmão, Dr. Rodrigo Feijó.
1: A Sociedade Catarinense de Pediatria faz um alerta para um dos acidentes domésticos mais frequentes e perigosos envolvendo crianças: as queimaduras. Os casos acontecem principalmente dentro de casa, em situações do dia a dia. De acordo com o cirurgião pediátrico e chefe da unidade de queimados do Hospital Infantil Joana de Gusmão, Dr. Rodrigo Feijó, a cozinha concentra os maiores riscos para os pequenos.
2: Os principais riscos dentro de casa, principalmente na região da cozinha, no cozimento dos alimentos no fogão, as tampas de forno, né, nos fornos que são embutidos junto com o fogão, o alimento, né, servido nas mesas que usam toalhas compridas em que a criança pode puxar e virar esse alimento por cima, outros utensílios elétricos que são usados para aquecimento, como chaleiras elétricas, e também alguns aparelhos que usam calor, como alisadores de cabelo.
1: O doutor Rodrigo Feijó pontua algumas medidas simples que podem ajudar a tornar o ambiente mais seguro para as crianças.
2: Evitar que na cozinha você use toalhas compridas, jamais servir, né, ou se alimentar enquanto tiver uma criança pequena no colo. Nos fogões, colocar, né, os cabos das panelas viradas para dentro para que a criança não possa puxar, e evitar a proximidade das crianças no fogão, quando esses são aqueles fogões embutidos, né, no forno, para evitar que ela encoste na tampa aquecida. Nos outros locais da casa, cuidado quando vai fazer a utilização de chaleiras elétricas, colocar longe das bordas dos móveis, evitar que se use tomadas baixas para que a criança não possa puxar o aparelho pelo fio.
1: Em caso de queimadura nos pequenos, a orientação é agir rápido e evitar receitas caseiras que podem piorar a lesão.
2: A medida que deve ser tomada é colocar o local queimado em água corrente, 20 minutos, não é água fria nem água quente, é água temperatura ambiente, e após isso encaminhar para um serviço de saúde, não colocando nada de substância na queimadura após lavar. Você pode utilizar algum tipo de tecido, roupa, lençol limpo em casa, apenas enrolar para fazer essa cobertura até levar ao serviço de saúde.
1: A recomendação dos especialistas é nunca aplicar pasta de dente, manteiga, pó de café ou qualquer outra substância sobre a queimadura, e procurar atendimento médico o mais rápido possível. De Florianópolis, da Rede de Notícias AKERT, Carol Denardi.
0: Valeu, Carol. Importantes esclarecimentos e orientações. Todo cuidado ainda é pouco, né, com as nossas crianças, para que a gente evite uma situação de queimadura, né? E muitas vezes essas queimaduras, essas cicatrizes perduram por uma vida inteira do indivíduo, né? Então, tenha uma atenção, redobre os cuidados com as crianças, né? Sempre importante. 6:50 para você que está com a gente, obrigado, viu, pela audiência e também pela companhia. Olha, deixa eu trazer aqui a informação aqui da cidade de Gaspar, porque o Dia dos Pais vem aí, né? Dia dos Pais está chegando e a CDL já está com uma nova campanha. Desde ontem, a CDL de Gaspar lançou oficialmente a campanha Meu Pai, Meu Herói, que tem como objetivo celebrar a data e incentivar os consumidores a prestigiarem as empresas locais. A promoção reúne mais de 100 estabelecimentos comerciais e oferece aos consumidores a chance de concorrer a 23 vale-compras. Serão sorteados um vale-compras de R$ 1.000, dois de R$ 500 e outros 20 no valor de R$ 300, que somam R$ 8.000 em prêmios. Para participar, basta realizar compras a partir de R$ 50 nas lojas participantes. A cada compra equivale aí a um cupom. O sorteio será realizado no dia 8 de agosto, às 16h, na Praça Getúlio Vargas. Essa ação que é da CDL de Gaspar. 6:51, o tempo vai abrindo aos poucos, né? A gente percebe aí cerração, né? Nesse momento, parece ser, né? E daqui a pouquinho, o tempo clareando melhor, a gente consegue visualizar mais, viu? Mas a tendência é isso, né? De melhoria no tempo, do sol aparecendo, inclusive já com temperaturas bem mais altas do que a semana passada e que os últimos dias, 19 graus agora marca o termômetro aqui na rua Pedro de Bortoli. 6:52, participe com a gente no nosso WhatsApp, 988-23-0738, 988-23-0738, é o WhatsApp aqui da 89 FM para você participar conosco. Fazer o registro aqui, porque a pessoa mais velha de Santa Catarina morreu aos 108 anos na última segunda-feira. Tomásia Machado de Bittencourt, considerada a pessoa mais velha de Santa Catarina, morreu aos 108 anos. A causa da morte não foi divulgada. A morte ocorreu na última segunda-feira, mas foi confirmada pelo Instituto LongevityQuest, que é a organização considerada autoridade mundial na pesquisa e validação da longevidade humana, ontem, quarta-feira. Ontem, quarta-feira, houve a divulgação. Segundo a organização, a família afirma que ela nasceu 2 anos antes de ser registrada, em 1915. Foto, né, que e vários arquivos, né, foram também divulgados. Tamásia Machado Bittencourt. Ela nasceu em 28 de setembro de 1917 em Sombrio, mas morava em São José. Em 3 de julho de 1937, casou-se com Ercílio Antônio de Bittencourt. Ele foi vereador de Sombrio entre os anos de 1963 e 1967. Obviamente, aqui a família, nossos sentimentos, mas é curioso, né? A dona Tomásia Machado Bittencourt era a pessoa mais velha de Santa Catarina e faleceu aí na última segunda-feira. O Instituto LongevityQuest ainda não divulgou quem é agora a pessoa viva mais velha do estado. 6:54, a gente segue por aqui com mais informações. Daqui a pouco a gente vai falar sobre o hospital, viu? Hospital agora que está sob a gestão da Fundação Hospitalar Santo Antônio de Blumenau. A Superintendência de Proteção e Defesa Civil de Gaspar promoveu nesta semana o primeiro encontro do Comitê Municipal de Segurança nas Escolas, o CONZ. A ação ocorreu na sala de reuniões da prefeitura e contou com a presença de representantes de instituições públicas e privadas para discutir temas relacionados às escolas, como parte do Plano de Proteção às Crianças e Adolescentes. O comitê foi criado através do Decreto 12.772, que estabeleceu as diretrizes de atuação do órgão no município. Durante a reunião, foram abordados temas como autoproteção, segurança contra incêndios, defesa civil nas escolas e escolas como abrigo de segurança, além da organização dos encontros, projetos e ideias necessárias para a atuação deste comitê. Entre as principais atribuições do comitê estão o suporte técnico para cada unidade escolar, né, e sua comissão de segurança, que será montada a partir de agora, juntamente com o plano de conselho de segurança. O CONZE também será responsável por analisar e homologar os planos, garantindo que as escolas estejam preparadas para agir de forma coordenada em situações de risco ou também de desastres. Foi a primeira reunião e no momento oportuno nós vamos trazer aqui esse grupo para tratar aí sobre as ações, o que precisa da cidade em avançar na questão da segurança nas escolas. É um debate, um diálogo muito amplo e que está sendo tratado aí a várias mãos: Defesa Civil, Polícia Militar, Corpo de Bombeiros, obviamente que todas as instituições de ensino. É importante, João, a criação desse conselho e que tenha uma voz única, um comando único e um planejamento único também. Claro que uma outra escola terá sua especificidade.

0: região. E como você bem falou, esses conselhos das escolas tendo um direcionamento, né, único e correto, vem de encontro a uma ação mais eficaz em caso de necessidade. Então está certo aí a Defesa Civil aqui de Gaspar e de Santa Catarina também, da mesma forma, fazendo esse tipo de reunião. Olha, me chamou a atenção ontem, nós comentamos aqui, inclusive, com o coordenador da Defesa Civil aqui de Gaspar, o
1: Rafael,
0: sobre aquele alerta que foi disparado na noite de segunda-feira, segunda para terça, é isso, né? E alguns telefones receberam esse alerta, outros não. O alerta foi de acordo com a real situação que estava acontecendo no momento ou não. Enfim, eu vi uma entrevista de uma meteorologista da Defesa Civil de Blumenau, e ela falando que esse problema ocorreu, e foi um problema, porque muita gente não recebeu, e quem recebeu também não entendeu a realidade, porque o que estava acontecendo não era aquilo que estava no alerta, acreditando esse problema uma invasão de hacker que houve há dias atrás nesse sistema nacional de alerta da Defesa Civil, e que ainda está, e que esse sistema ainda está em reparo, ou ainda está sendo consertado. Então é importante que isso aconteça o mais rápido possível para que a população não perca a confiança nesse tipo de alerta, que é muito importante num caso real, né, de evento crítico acontecendo. Então esperamos aí que realmente esse sistema venha a trazer essa confiança à população. Um sistema de alerta, quando não é confiável, ele só atrapalha e não ajuda.
2: 7 em ponto, intervalo comercial, daqui a pouquinho a gente retorna.
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7:05, 7:05, de volta aqui no seu Jornal da 89 para mais um bloco de informações. Agora sim, o dia mais claro, de fato, nessa nebulosidade, cerração baixa também atingindo a nossa região, e a tendência de que o sol também apareça no dia de hoje. Bom, vamos tratar aqui sobre a principal destaque do programa hoje, que é o Hospital de Gaspar. Acredito eu que inclusive seja a notícia mais importante do ano até aqui para o nosso município. Dia 1º de julho de 2026 marca o início de uma nova fase para a saúde pública de Gaspar. Desde ontem, o Hospital Santo Antônio assumiu oficialmente a gestão do Hospital Nossa Senhora do Perpétuo Socorro, que agora chama-se Hospital Santo Antônio de Gaspar. A mudança representa o início de um novo modelo de gestão, construído em parceria com o governo do estado e a prefeitura de Gaspar. É o fim, Joel, de 12 anos de intervenção da prefeitura no hospital. Uma saída que por muito tempo foi desenhada de algumas formas e que agora ela é uma realidade, mas que por 12 anos ficou aí sobre a administração da cidade de Gaspar, tendo uma série de complicações, de problemas, de empresas que eram contratadas para administrar e não davam conta, e muitas das vezes saíam da administração do hospital com uma situação pior da que encontraram quando iniciaram um contrato para tocar, né, o nosso hospital. Foram 12 anos de intervenção. E a gente acompanhou várias empresas ao longo desse tempo prometendo: agora a gente vai dar jeito, vamos resolver a situação do hospital. E claro que sempre a comunidade apostou nisso. Quem é que não queria, né, a solução para o hospital? Mas essa solução nunca chegava. E eu acho que a partir de agora a gente de fato está numa nova fase, porque não é qualquer empresa que está assumindo o Hospital de Gaspar. É a Fundação

0: Então, Hospitalar Santo Antônio, governo do estado também agora, e esse é também uma novidade, né? Até então o governo repassava valores muito pequenos, né? E apenas para manter, né, os serviços já prestados. Agora não, investimentos aí na casa de milhões de reais para o hospital, né? Foram destinados aí 24 milhões de reais para a revitalização de estrutura física e a aquisição de novos equipamentos da unidade. Desse total, 9 milhões foram repassados para intervenções emergenciais. O restante será aplicado aí ao longo dos próximos 2 anos, permitindo inclusive a ampliação da capacidade de atendimento. Esses 24 milhões somam-se aí a um outro aporte de 20 milhões destinado no ano passado para a desapropriação do prédio e dos equipamentos do hospital. Né? A prefeitura à época contribuiu também com a ordem de 7,5 milhões de reais na aquisição do hospital. E agora, a prefeitura cedendo ao Santo Antônio essa estrutura, e é o Santo Antônio agora responsável, Joel, pela administração do Hospital de Gaspar. Uma virada de chave totalmente aí importante, e que agora a gente aguarda pela melhoria no atendimento.
1: Bom, então, ontem, primeiro dia, o dia primeiro de uma nova era para a saúde de Gaspar. O antigo Hospital Nossa Senhora do Perpétuo Socorro amanhece com um novo nome, uma nova fachada, mas, acima de tudo, com uma nova responsabilidade. Sob comando definitivo do Hospital Santo Antônio de Blumenau, a nossa principal unidade de saúde tenta, a partir de agora, virar uma página dolorosa de sua história. Vamos ser muito honestos. Por anos, quem tinha condições corria para Blumenau. O hospital local sofria com uma discriminação compreensível. Era o reflexo de muito tempo de má gestão, 12 anos de intervenção pública, greves, falta de insumos, mau atendimento, promessas que entravam e saíam de governos. A confiança da população estava quebrada. Mas ontem, o dia de ontem, traz o peso de uma virada de chave, como você falou, Paulo. O Santo Antônio traz para Gaspar uma marca que é sinônimo de excelência no estado. O plano é robusto, são 24 milhões de reais em investimentos anunciados, sendo 9 milhões carimbados pelo estado para obras urgentes já nas próximas semanas. E o morador de Gaspar, o que quer? Não quer luxo. Ele quer o básico bem feito. Quer o médico de plantão, o exame disponível, o respeito no atendimento. Agora, essa transição operacional vai levar algum tempo, né? Cerca de 60 dias, pelo que falaram, e milagres não acontecem da noite para o dia. A estrutura física ainda é a mesma de ontem, mas a mente de quem gere mudou. E nós aqui vamos fiscalizar cada centavo e cada promessa. Mas hoje o sentimento é de que Gaspar finalmente resgata a dignidade de sua saúde pública. Que o Hospital Santo Antônio de Gaspar seja a casa de cuidado que a nossa gente tanto merece. Agora, se há uma marca que o cidadão cobra de qualquer homem público, essa marca é a palavra empenhada. E nesse dia 1º de julho, portanto ontem, o prefeito Paulo Queires carimba o seu mandato cumprindo a maior e mais ousada promessa de seu plano de governo: dar um fim definitivo aos 12 anos de incertezas na saúde de Gaspar. Quando ainda era candidato, Queires foi enfático ao dizer que o hospital municipal não admitia mais soluções paliativas. A saúde da nossa gente estava sangrando em meio a intervenções públicas e falta de credibilidade. Prometer resolver o problema era fácil, difícil era costurar a solução que estamos presenciando neste momento. O mérito aqui não é apenas político, é de gestão e articulação. O prefeito entendeu que Gaspar sozinha não resolveria a equação financeira. Foi buscar o apoio do governo Jorginho Melo e garantiu o oxigênio necessário com esse aporte de 24 milhões de reais para salvar a estrutura. Mais do que isso, teve a coragem de passar o bastão para quem realmente entende do assunto, trazendo a grife de eficiência do Hospital Santo Antônio de Blumenau, que, diga-se de passagem, passou há tempos atrás por situação semelhante ao que vinha passando aqui o Hospital de Gaspar. O então candidato Paulo Queires dizia que cuidaria de Gaspar com a firmeza de um delegado e coração de um gestor. E ao transformar o antigo hospital no novo Hospital Santo Antônio de Gaspar, ele não apenas cumpre uma promessa de campanha, vamos ser justos aqui, ele resgata o valor do voto que o gasparense deu a ele em grande maioria, né? E provando que a saúde pública pode sim ser tratada com seriedade, planejamento e resultados práticos. A cobrança por melhorias contínuas, né, continua, mas a palavra foi cumprida e nós estamos aqui acompanhando essa evolução e cobrando também quando necessário a excelência do hospital, agora Hospital Santo Antônio de Gaspar.
0: É, e é o prefeito que a gente ouve nesse momento a respeito aí dessa transição.
2: A partir de hoje, né, podemos dizer que a missão está cumprida, porque era uma aspiração da cidade de Gaspar, uma aspiração da nossa população, para que nós pudéssemos ter no Hospital de Gaspar as condições de atendimento, as condições de salvar vidas, posso assim dizer. E a partir de hoje, Hospital Santo Antônio de Gaspar, agora com todo o know-how, com todo o conhecimento e toda a expertise do Hospital Santo Antônio de Blumenau, assumindo a gestão plena do nosso hospital, faz com que um novo momento se construa, a população de Gaspar ganha, mas principalmente, não somente nós, o Vale do Itajaí e todos aqueles que transitam pela nossa região terão no Hospital de Gaspar a garantia e a segurança que precisam se necessitarem de atendimento médico hospitalar. Esses recursos são recursos para a revitalização do hospital. Há um plano de trabalho já elaborado, um plano de trabalho para a reforma estrutural de algumas alas do hospital, assim como também e principalmente para a revitalização de equipamentos médicos hospitalares. Esse recurso foi assegurado pelo governador do estado de Santa Catarina, através da Secretaria de Estado da Saúde. Nós tínhamos num primeiro momento a garantia do repasse de 4 milhões de reais, mas ontem fomos comunicados de que esse montante será de 9 milhões. Com isso, fazendo com que haja uma melhoria significativa para que todas essas ações possam ser realizadas e nós prestarmos o atendimento que a nossa população merece.
3: Prefeito, 12 anos de intervenção e agora um novo momento para o Hospital Nossa Senhora, Hospital de Gaspar, Hospital Santo Antônio. É, num momento também importante do Hospital Santo Antônio, que sempre foi muito cobiçado para assumir o nosso Hospital de Gaspar. A população também tem esse anseio de que tudo irá melhorar. Como é que lidar com essa expectativa?
2: Olha, como você mencionou, são 12 anos de intervenção, 12 anos que deveriam ser de solução, que transformaram-se, na verdade, em angústias. E que hoje nós estamos mudando esse cenário. É um momento de expectativa. Obviamente que há uma transição, as pessoas precisam entender também que tudo em tudo há uma fase de adaptação, mas eu tenho certeza que com a expertise, como já disse, que a equipe técnica do Hospital Santo Antônio tem, essa adaptação, essa transição será muito mais fácil e as pessoas terão sim o sentimento e verão o quanto isso é benéfico para o atendimento de quem necessitar do nosso hospital.
4: Nessa nova gestão, que papel vai competir exatamente ao município? Um papel mais fiscalizatório ou também tem repasse de recursos, prefeito?
2: O município fez a cessão de uso de bens públicos ou de patrimônio público, ou seja, das instalações para o Hospital Santo Antônio, a Fundação Hospitalar de Blumenau. Nós continuaremos a colaborar, nós temos um contrato firmado de contratação de prestação de serviço, e dessa forma nós, entre aspas, compraremos o serviço também, porque há serviços que o hospital prestará para a população e que são custeados pelo município, e com isso contribuindo. E obviamente, em tudo aquilo que for necessário para a melhoria dos serviços, enquanto o prefeito o for, o município de Gaspar estará com as portas abertas para construir, porque o que importa é a qualidade e da prestação de serviço de saúde para a nossa população.
0: E portanto, esse obrigado é o pelo... prefeito, né, que tratou aí sobre esse assunto ontem também na entrevista coletiva. 7:19, o município seguirá, né, fazendo pagamentos, né, o hospital, né, esses pagamentos não vão cessar. Estima-se que no futuro, com melhor qualidade de saúde financeira, esses pagamentos eles reduzam, né, mas esses pagamentos seguem agora aí para manter o hospital junto com verbas do estado e também do governo federal. Nós também ouvimos o Luiz Rebelato. Ele traz importantes informações de como será o atendimento, dúvidas da população. Luiz Rebelato, que é o presidente do Conselho Curador do Hospital Santo Antônio. Acompanhe.
5: Especialidades que vão atender a média complexidade, que é a função desse hospital, a alta complexidade vai continuar sendo atendida no hospital de Blumenau. Não compensa montar dois serviços tão complexos, né, em duas unidades tão perto. Mas vamos pegar, por exemplo, a pediatria. A pediatria, o Hospital Santo Antônio de Blumenau, tem uma especialização muito maior do que qualquer outro da região. Então, a pediatria vai se concentrar em Blumenau. A ortopedia de média e baixa complexidade continuará sendo atendida aqui. E a clínica geral de forma total, né?
3: Rebelato, um grande problema do nosso hospital é o pronto-socorro. Como solucionar isso, que é um dos principais tendões de Aquiles? A gente sempre tem reclamação, vai verificar o setor, é do pronto-socorro. Como resolver isso?
5: O pronto-socorro é a porta de entrada de um hospital. Se você não tem a porta de saída, que seria a internação ou o encaminhamento desse paciente, essa porta congestiona. Com as duas unidades agora, de Blumenau e de Gaspar, trabalhando em conjunto na gestão dos leitos, essa porta vai descongestionar de forma imediata, certo? Nós teremos uma gestão só para dois hospitais. Nós conseguiremos internar o que interessa e o que é benéfico para o paciente aqui, e aquilo que for mais complexo e for melhor para o paciente, encaminharemos de imediato para Blumenau sem burocracia, ou seja, nós estaremos transferindo de uma unidade para outra. É a mesma casa.
3: Leitos de UTI também continuam aqui na unidade?
5: Os 10 leitos de UTI existentes nessa unidade permanecem, certo? Mas também vão se somar aos 60 leitos que existem em Blumenau, entre UTI adulto e pediátrico.
3: Isso significa dizer uma rede mais ampliada, mais ampla, tanto para Gaspar quanto para Blumenau nesse momento?
5: Com certeza, você consegue ter, numa gestão única, você consegue ter o melhor aproveitamento, né, desses leitos. Seja leitos de internação normal, comum, sejam das salas cirúrgicas, das especialidades médicas, como dos leitos de UTI que são regulados pelo estado. Então nós não temos grande ingerência, mas nós teríamos conseguiríamos resolver as questões mais rapidamente. O quadro existente aqui até o dia de ontem, vamos chamar assim, né, era da ordem de 300 pessoas. Todos os contratos foram suspensos, foram indenizados, com o aval do sindicato laboral, dos servidores da saúde, e desse quadro, 270 aproximadamente foram imediatamente recontratados. A esses 270, muitos colaboradores do Hospital Santo Antônio de Blumenau prestarão também serviço aqui, numa questão mais de chefias e de orientações para otimizar os trabalhos. Não precisamos ter um setor, um gerente de compras aqui e um gerente de compras em Blumenau. Nós conseguimos centralizar isso e racionalizar os custos.
3: Isso também depende de recurso. Gaspar irá contribuir, o estado de Santa Catarina também tem esse compromisso?
5: Existe o compromisso dos três entes aí, no caso, o município de Gaspar, sim, através de um contrato de subvenção para contratar serviços, né, que o hospital vai fazer. O compromisso do governo do estado, através da PVH, que é do plano de valorização dos hospitais, em que eles aportam recursos mensalmente de acordo com o porte do hospital. E tem também os próprios recursos que vão ser gerados aqui. Então, essa soma é que vai dar a viabilidade financeira do hospital.
3: Um outro ponto, Ilhota também recebe atendimentos do Hospital de Gaspar. O Santo Antônio deve buscar a Prefeitura de Ilhota para também ter uma contrapartida de valores?
5: Nós poderemos conversar. Não é uma obrigação da Prefeitura de Ilhota fazer esses aportes, mas a boa vizinhança nos permite fazer com que a gente, pelo menos, solicite, né, o aporte de algum recurso. O aporte não é para a instituição, o aporte é em prol daqueles que a gente atende. Então, nós vamos atender regionalmente e também vamos buscar recursos regionalmente. Da mesma forma, é dessa forma que entende o governo do estado, e por isso que ele faz esse aporte de 24 milhões, diluído em um ano, certo? Então, seriam 10 parcelas de 2 milhões, mais uma de 4, e que por comodidade e por ser mais fácil de gerir, o estado acabou entendendo que era melhor fazer o aporte inicial ao invés de 4 de 9, o que foi uma surpresa positiva para nós e demonstra a confiança que o estado tem nesse projeto. Esse projeto que foi construído a 3 mãos: município de Gaspar, governo do estado e a Fundação Hospitalar, Hospital Santo Antônio. A confiança que esses três entes desenvolveram entre si para fazer esse projeto é que possibilitaram que ele acontecesse, que o dia de hoje esteja acontecendo. E o financiamento é indispensável para o sucesso do projeto como um todo.
3: Para me fechar aqui, com a estrutura do hospital de Gaspar, como é que o Hospital Santo Antônio recebe essa estrutura nesse momento tão importante de equipamentos, de prédio, enfim?
5: Não é a melhor estrutura se comparada à existente no Hospital de Blumenau, mas isso foi mapeado, foi justificado com o governo do estado, que é o único que poderia aportar recursos para a recuperação dessa estrutura e a questão dos equipamentos médicos hospitalares. E nesse sentido é que se fez esse contrato de subvenção estadual do aporte dos 24, que é necessário. Não é para luxo nem nada, é para poder absorver melhor os pacientes e devolver um serviço mais digno. Melhores equipamentos médicos, melhor estrutura física também vai nos permitir atender muito mais pacientes que hoje, por vezes, nem procuram o hospital ou por falta de confiança ou por medo de enfrentar muitas horas de fila. Isso tudo a gente tem a missão de acabar.
3: Eu tenho dito que não é uma mudança da água para o vinho, a população também tem que ter esse entendimento?
5: Tem que ter a paciência e o entendimento de que a mudança vai acontecer, mas ela demanda algum tempo, né? Não é uma simples virada de chave. São novos investimentos, vai ter obra no meio, né? E vai ter treinamento do nosso pessoal, vai ter a transferência de cultura, de organização, protocolos de saúde. Tudo isso aí é que vai fazer com que o hospital entregue aquilo que a população tanto espera. E que em Blumenau, ao longo dos últimos anos, e em especial, nós conseguimos entregar e temos o reconhecimento nesse sentido.
0: E, portanto, Luiz Rebelato, né, ele que é o presidente do Conselho Curador do Hospital Santo Antônio, né, e trouxe importantes informações, né? Então, a partir de agora, o Santo Antônio, Hospital Santo Antônio de Gaspar, sob administração da Fundação Hospitalar Santo Antônio de Blumenau, que toca aqui nosso hospital. Não há dúvida, e isso está muito à frente de uma administração muito mais técnica, muito mais arrojada, muito mais conhecimento, inclusive, né, de problemas que já foram enfrentados pelo Santo Antônio e que podem ser solucionados aqui. O Santo Antônio, inclusive, fez esse mesmo trabalho, já lá até não foi tão a fundo assim, né? Porque aqui, hoje, o Hospital de Gaspar tornou-se uma filial do Santo Antônio de Blumenau, mas a Fundação Hospitalar Santo Antônio já fez a recuperação de outros hospitais aí pelo estado. Então, a dúvida, que experiência tem para isso, viu?
1: Bom, tá aí. Agora o Hospital Santo Antônio de Gaspar, Nossa Senhora do Perpétuo Socorro, sai da fachada, tira o nome da fachada, mas que continue abençoando aí os novos gestores da entidade hospitalar de Gaspar, para que realmente tenhamos novos tempos, um atendimento mais humanizado, um atendimento de qualidade, um atendimento competente, atendimento semelhante ao que vem acontecendo e é referência em todo o país no Hospital Santo Antônio de Blumenau. Repito, nós continuaremos acompanhando aí essa mudança e sempre que necessário fazendo nossos comentários.
0: 7:28. E há uma mudança, Joel, convenhamos, né? Que não atinge apenas a população de Gaspar. Ilhota também. Ilhota carece diretamente do nosso hospital, Marieta em Itajaí também. Já uma vez que a cidade não tem hospital, tem pouca infraestrutura na área da saúde, né? E carece também aqui de atendimento. Então, Ilhota também. Acredito que possa comemorar essa notícia aí. Dessa nova administração. Como você disse, Joel, vamos acompanhando e reportando aqui sempre que necessário. 7:29, 7:29, intervalo comercial. Daqui a pouquinho nós estamos de volta com mais informações.
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0: 7:34. 7:34 de volta aqui no seu Jornal da 89 FM nesta manhã de quinta-feira, hoje, 2 de julho de 2026. Muito bem, olha só, hoje e amanhã acontece mais uma etapa do programa Pet Levado a Sério. Esta ação de hoje e de amanhã acontece no bairro Bateias, na rodovia Ivo Silveira, na altura do número 9.951. Nesta etapa, serão atendidos animais dos bairros Gaspar Mirim, Barracão e também do bairro Bateias. Conforme os cadastros realizados antecipadamente, estão previstas aí a participação e confirmação de 42 animais para procedimentos. Essa lista pode aumentar. O cronograma será dividido em 2 dias, com atendimento agora de manhã para cães e à tarde atendimento de gatos. A organização busca agilizar o atendimento às famílias e garantir mais segurança, evitando contato entre as espécies. Então, ó, pra você saber se você pode se cadastrar, podem participar animais de famílias beneficiárias do Bolsa Família, famílias inscritas no CAD único com renda de até 4 salários mínimos, animais adotados pela diretoria através, né, da diretoria de bem-estar animal, animais de produtores rurais, animais comunitários devidamente cadastrados, animais oriundos de ações de fiscalização e também animais de organizações não governamentais formalizadas e também animais de abrigos. As famílias inscritas no CAD único e beneficiárias do Bolsa Família devem realizar a inscrição presencialmente em um dos 3 centros de referência de assistência social do município. Ou você pode também tirar suas dúvidas pelo 3091-2179. 3091-2179. Esta ação de hoje e de amanhã acontecendo no bairro Bateias, até agora confirmados aí 42 animais, entre cães e gatos, para castração. Esse programa aí do governo do estado, em parceria com a prefeitura de Gaspar. 7:37, estão querendo mexer no nosso Vale Europeu, viu, João? Estão querendo trocar de nome aí.
1: Olha, é realmente aí, nos últimos tempos aí, uma discussão ganhou força nos bastidores da política regional e também do turismo, a proposta de alteração do nome turístico do nosso Vale Europeu.
0: Pois é, esse projeto de lei complementar foi apresentado pelo deputado estadual Marquito, do PSOL de Florianópolis, e pretende mudar a atual denominação Vale Europeu da região metropolitana, que reúne aqui nas nossas cidades, Blumenau, Pimerode, Gaspar, Indaiatuba, Timbó e também Brusque. A proposta começou a tramitar na Comissão de Constituição e Justiça da ALESC e busca revogar a lei aprovada há 2 anos atrás, em 2024, que institui oficialmente a nomenclatura de Vale Europeu, sob o argumento de que ela, né, o Marquito diz que o Vale Europeu, na nomenclatura, privilegiaria apenas parte da formação histórica da região, excluindo a participação da presença dos povos indígenas. O membro da CCJ, integrante da bancada do Vale do Itajaí, deputado estadual Napoleão Bernardes, diz que vai defender o nome Vale Europeu, né? Não vai deixar mudar. Vamos acompanhar, a gente ouviu aqui o Napoleão.
2: Obrigado pela oportunidade, Santa Catarina. O Brasil tem temas muito importantes para o debate, para a preocupação. A gente tem muito desafio para vencer: questão das barragens, da contenção de cheias, questão da infraestrutura das estradas, do próprio desenvolvimento econômico para gerar oportunidades. E é uma pena que muitas vezes, por questões ideológicas, a gente tenha que ter esse tipo de debate. Mas eu estou aqui para defender a nossa região. Sou deputado da bancada do Vale Europeu, da nossa região, do Médio Vale do Itajaí. Represento a nossa região também na Comissão de Constituição e Justiça. E vou lutar para derrubar esse projeto de lei. Afinal de contas, essa denominação de Vale Europeu foi uma iniciativa da região até do ponto de vista do simbolismo, da questão da cultura, da tradição, mas também até como um apelo turístico para que a cidade cresça, para que a cidade se desenvolvesse, para que a região e as cidades possam crescer e se desenvolver. E o respeito a essas diferentes visões faz parte da democracia, mas eu estou aqui na luta no sentido de defender a nossa região, a nossa origem, a nossa própria história. E, afinal de contas, né, há a macro-região do Vale do Itajaí que segue com essa denominação. E a macro-região do Vale do Itajaí tem três micro-regiões: o Alto Vale, o nosso Médio Vale, que é o Vale Europeu, e a Foz do Itajaí. Ou seja, né, as coisas estão preservadas, né, e não há por que mexer nessa denominação aí do Vale Europeu para essa região metropolitana aqui que congrega Blumenau, né, e os nossos demais vizinhos. Então a gente está preservando o Vale do Itajaí como uma grande macro-região e o Vale Europeu apenas, né, como uma denominação aí no sentido de que a gente possa consolidar, né, essa marca que ficou reconhecida dentro e fora de Santa Catarina com tanta tradição. Enfim, a gente está aqui para defender o nosso legado, a nossa tradição, a nossa história, a nossa cultura, e com certeza vamos manter as coisas como estão. Afinal, o time que está ganhando não se mexe, e vamos manter o Vale Europeu como a nossa denominação do Médio Vale do Itajaí. Obrigado pela oportunidade.
0: Valeu, Napoleão. Não é assim que tem pensado, né, o deputado Marquito do PSOL, né, de Florianópolis. Será que ele sabe onde fica Blumenau, Gaspar?
1: Pois é. Olha, ele que é de Florianópolis, de uma região que também é considerada aí e valorizam aí a presença açoriana, uhum, nessa região da Grande Florianópolis. Mas, enfim, esse debate traz à tona aí uma reflexão profunda sobre quem somos e o que valorizamos. Concordo com Napoleão. Se olharmos para o norte do Brasil, por exemplo, vemos um orgulho imenso e legítimo das raízes indígenas, da floresta, da ancestralidade. O Nordeste exalta com força sua cultura sertaneja, sua história. Então fica a pergunta: por que o Vale do Itajaí não deveria se orgulhar de estampar a marca de seus colonizadores? Mudar ou apagar o termo Vale Europeu parece ignorar a realidade histórica que moldou nossas cidades. Os imigrantes alemães, italianos, austríacos, poloneses e outros não apenas chegaram aqui, eles transformaram essa região, enfrentaram a mata fechada, as enchentes, o isolamento, e com trabalho duro, cooperativismo e foco na educação, construíram o que hoje é uma das regiões mais prósperas, seguras e desenvolvida do Brasil. Valorizar essa herança da nossa marca turística não significa excluir ninguém, excluir índio ou coisa assim, nem criar divisões. Significa respeitar o DNA local. O Brasil é um país multicultural exatamente porque cada pedaço preserva sua riqueza única. O nosso diferencial é esse que atrai milhares de turistas e investimentos todos os anos. É justamente essa atmosfera, a arquitetura em Chaimel, a gastronomia, as festas de outubro e a força do trabalho herdado da Europa. Né? Preservar o nome Vale Europeu é um ato de respeito ao passado e de inteligência para o futuro. Quem tem identidade forte não precisa apagar sua história para se modernizar. Essa é a grande verdade.
0: 7:43, 7:43, para você que está com a gente, obrigado, viu, pela audiência e também pela companhia. 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Daqui a pouquinho tem o destaque do futebol. Jegue de Oliveira.
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0: 7:50, reta final aqui do nosso Jornal da 89 FM com mais um bloco de informações. Estou recebendo também aqui o recado do nosso ouvinte, é o Quinho, que nos manda aí a mensagem. Ele descreve um atendimento que buscou no hospital de Gaspar para sua sogra. Ela é hipertensa e passou mal em casa, foi levada para o hospital e houve a necessidade de aguardar por quase uma hora no hospital. Segundo ele, não havia praticamente filas, né, no pronto-socorro, e mesmo assim teve que aguardar, segundo ele, por um bom tempo, né, para receber aí o devido atendimento. É complicado, hein? Então vamos torcer, né, para que esse tipo de mensagem, né, não aconteça mais, que esse tipo de caso, né, não aconteça mais, né? E agora torcer para que melhore o atendimento de fato. Valeu, Quinho, obrigado pela participação. 7:51, vamos ao destaque do futebol, Jerry de Oliveira.
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0: Muito bem, Jerry já tá com a gente. Fala, Jerry, bom dia.
3: Tudo bem, Paulo? Um abraço para você, pro Joel, todo mundo que tá ligado aí na manhã desta quinta-feira no Jornal da 89 FM. Pois é, Copa do Mundo, Paulo Flores, emoções a mil. Legal esse clima de Copa do Mundo, final da tarde, futebol na televisão. Muito bacana, pena que tá indo embora, né? Temos aí mais 2 semanas apenas em competição. Começou lá no dia 11 e que vai se estender até o próximo dia 19 de julho, começou no dia 11 de junho e vai até o próximo dia 19, mas a gente vai sentir falta, Paulo, essa que é a grande verdade. Ontem, pelas 16avos de final, a Inglaterra de virada bateu a República Dominicana de Congo pelo placar de 2-1, não foi fácil não, Henry Kane apareceu e aí acabou resolvendo a parada em favor da equipe da Inglaterra, que se classifica para as 8avas de final. Outro que passou também foi a equipe da seleção da Bélgica, e foi com emoção, viu? Saiu perdendo 2-0 para Senegal, fez a virada 3-2 na prorrogação. Pênalti meio mandrake lá, mas tá valendo. A seleção da Bélgica passa também a próxima fase. A Bélgica, que foi nosso algoz lá em 2018, né? Quando o Brasil perdeu por 2-1 naquela oportunidade nas quartas de final. Estados Unidos ao natural, né? País anfitrião, bateu a Bósnia ontem à noite pelo placar de 2-0, também se classifica. Olha, México, Estados Unidos e Canadá, que são os anfitriões, todos os três aí passaram aí a próxima fase, as oitavas de final da Copa do Mundo FIFA 2026. Hoje nós teremos a Espanha em campo, enfrenta a Áustria às 16h, horário do Brasil, e às 20h, horário do Brasil, Portugal e Croácia, dois belos jogos aí envolvendo as seleções europeias nesse mata das 16avos de final. E amanhã daí encerra, né, essa primeira, tem o término dessa fase de 16avos final com mais 3 jogos, Suíça e Argélia, Austrália e Egito, e a Argentina fecha contra a seleção de Cabo Verde esse 16avos de final. Ontem os favoritos conseguiram passar, vamos ver se hoje Espanha e Portugal se confirmam aí também, venha se confirmar a próxima fase da competição. É a Copa do Mundo já entrando naquela reta de oitavas de final, e quando falo de oitavas de final já é reta final de competição também, Paulo Flores. Como eu falei, nós vamos sentir falta aí desse clima de Copa do Mundo aí depois do dia 19 de julho, quando acontece a grande final. Será que o Brasil vai estar nessa? Torcida para que sim, né? Torcida para que a seleção brasileira passe aí seus próximos aniversários. Faltam 4 jogos aí para levantar o troféu. Quem vencer as 4 levanta o troféu da Copa do Mundo de 2026. Paulo, ontem nós tivemos Série B do Campeonato Catarinense, uma partida que ia ser realizada no SESI ontem, por causa daquele temporal que deu ontem de madrugada e também antes de ontem, acabou impedindo que o jogo acontecesse no SESI ontem à tarde, lá no confronto entre Blumenau e Juventus de Jaraguá do Sul. O jogo foi adiado pela Federação Catarinense de Futebol para a próxima quarta-feira, dia 8, então não tivemos jogo no SESI ontem à tarde, jogo que estava marcado para as 15 horas. Estava bastante alagado, deu uma passadinha por lá, a hora que que eu vim de Blumenau, todo mundo sabe que eu moro no bairro Bela Vista, dei uma passadinha por lá para ver realmente a situação ali no SESI, precisa de alguma coisa, viu? A prefeitura agora que é a dona do SESI, precisa fazer alguma coisa para essa água que cai ali e acaba entrando no SESI, para que saia de alguma forma, ao redor do SESI, né? Todas aquelas bocas de lobo, tudo entupida, realmente é um negócio que chamou bastante atenção. Ontem à noite o Metropolitano empatou lá em Joinville com Nação Araquari pelo placar de 0-0 também. Praticamente o Metropolitano começa a dar adeus aí à briga da Série A do Campeonato Catarinense da próxima temporada. Foi um resultado não bom, precisava da vitória para se manter ali na ponta de cima da tabela, acabou perdendo 2 pontos importantes que pode fazer falta aí pro Metropolitano para tentar a subida para a Série A do Campeonato Catarinense da próxima temporada. Tá bom, Paulo? As informações do futebol aí passado a limpo. Voltamos pro clima da Copa do Mundo. Hoje tem 2 partidas legais, umas 4 e outras 8 horas, pra gente acompanhar aí para saber quem vai chegar aí nas próximas fases da competição. Abraço, Paulo, Joel, abraço a todos. 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
0: Valeu, Jair, obrigado pelas informações do esporte. 7:56, 7:56. Agradecendo a você, a sua participação e, claro, também a sua audiência. Vem aí amanhã mais alegre do seu rádio. A gente agradece você que esteve conosco desde as 6 horas da manhã. Joel, um abraço, até amanhã.
2: Um abraço, é isso aí, vamos fazer uma boa quarta-feira. Amanhã estaremos de volta a partir das 6 horas e você é importante aqui conosco. Aguardamos, até lá.
0: Um abraço a todos, bom dia.
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0: Ótima quinta-feira, eu sou Viviane Batista chegando pra te acompanhar por aqui até o meio-dia na Top.
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0: Muito bem, bom dia pra você, bom dia. Ótima quinta-feira, quinto, né? Mais pertinho da sexta. Quinta-feira, 2 de julho do ano de 2026. Já estamos chegando aqui com muita música boa pra você curtir durante toda essa manhã. A sua participação, valendo aquele almoço.

0: DDV Gourmet, tá? Almoço maravilhoso. Vem participar, manda o seu recadinho por aqui, segue a gente lá no Instagram também, tá? Hoje, dia 2 de julho, a gente comemora o dia do hospital. Dia do bombeiro brasileiro também. Essa profissão, né? Que merece, não só no dia de hoje, mas em todos os dias, o nosso respeito, o nosso carinho e todas as honras também. Dia do bombeiro brasileiro. Participa aqui no nosso WhatsApp, também lá no Instagram. Tá valendo você participar com a gente também. Tá começando o nosso Manhã Total por aqui.
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0: Com Zezé de Camargo.

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E nem é de internet que eu tô falando. Mais forte, mano! Vamos

Danilo e Davi. Não mexe nas minhas gavetas. 8h16. Não vai perder a hora, tá? 8h16. A nossa manhã juntinhos. Tem intervalo rapidinho. Volto já já. Vem participar aqui comigo que hoje tem aquele almoço lá do DDD.

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13: E aí, boa quinta-feira pra você, tudo certo? Vamos saber se tá tudo certinho nos conformes, segundo os astros, vamos? Eu sou Leandro Mendes, estou com todas as previsões aqui, vamos lá. Nada, ó, mais um dia, hein? Mais um dia de coletividade, nada no individualismo, nesse momento é trabalho coletivo pra você, tá bom? Isso vai fazer com que você produza mais, vai fazer que se distraia menos, mas tem que manter o foco no serviço, não na fofoquinha e no amor, dedique-se intensamente a quem de fato te faz feliz e para de ficar olhando pro passado. você tá feliz com a vida, né? Tá enxergando beleza onde parece não existir, está se destacando pela maneira prática e prazerosa como tem feito suas tarefas. É, meu filho, quem é visto é lembrado, hein? Aí sim. E ó, isso pode render a grana pra você no futuro breve. E no amor, romance e felicidade vão marcar o seu dia. Que lindo. Procure ver o que de bom você está colhendo nesse caminho que você travou até aqui, tá? Porque isso com certeza fala muito a respeito do seu plantio lá atrás. Aquela frasezinha de Facebook, né? E aí, a colheita, tá te desesperando ou você tá feliz com isso? Para pensar, porque agora, esse é o momento. Daqui a pouco tem Câncer, Leão e Virgem.
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12: É isso aí, já estamos de volta na nossa manhã com o nosso Manhã Total. Pra você participar, hoje tem aquele almoção lá do DDV Gourmet, tá bom? Manda seu recadinho por aqui, me conta como é que tá essa manhã. Hoje eu não tô achando que tá tão frio, já temos 19 graus, quase 20 graus de temperatura em Gaspar, tá bom demais, né? Chegamos a ter 6 semana passada, não vamos reclamar. Só falta o solzinho, mas hoje parece que ele não vai aparecer, mas em compensação vai aparecer na sexta, sábado e domingo. Então tá bom, tá? Pode tirar mais hoje de folga, sol. Amanhã, por favor, compareça pra fazer companhia pra gente no final de semana, né? Por favor. Deixa eu mandar um abraço aqui pra galera ligada com a gente nesta manhã. A Euronice Farias, tá lá na Vila Isabel, né? Costurando na Live Malhas, mandar um alô pro Renato e pra Tere e pra Camille e pra todos os amigos, especial pra Darien Nicolete e pra Carla da Cunha, né? Um beijo. Obrigada aí pela companhia, tá? Um ótimo dia pra você. A Elaine também já tá por aqui.
17: Bom dia, Vivi.
12: Bom dia.
17: Ótimo, ainda bem, né? Pra você e pra todos nós aqui, Elaine do Poço Grande, eu quero participar desse almoço top do DDV. Manda esse almoço top do 89 pra mim, que eu tô só na espera.
12: Só
17: beijo.
12: Na espera. Um abraço, beijos. Daiane também lá no bairro. É, Gasparinho, curtindo a gente, mandando um beijo especial pra mãe Elenir, pra todos nós aqui da rádio também, desejando uma ótima quinta pra você também, tá? Um grande beijo.
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12: Vamos curtir o Gustavo
18: Cê
12: Lima.
18: Tá nos carros.

0: Esse é aquele pagodinho bom, né? Do Turma do Pagode. 8h37. Manhã de quinta-feira. Tem intervalo, mas é bem rapidinho, tá? Eu volto já já com a sua participação.
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9: Tô aqui nas previsões da quinta. Tudo de bom pra você de Câncer. Vamos. Voltamos, gente. Você tende a resistir a mudanças imprevistas. Tipo assim, não tava no seu planejamento essa mudança? Você já torce o nariz, já bate um desespero, um medinho, uma ansiedade. Para com esse negócio, hein? Para aí, fique certo que essas mudanças agora são para o seu bem. Cuidado só para você não agir de maneira imprudente e abalar a sua boa reputação profissional, abalar tudo na sua vida, porque tá com medinho de mudança. Faz isso não, não mete essa. Você está resistindo aos seus pressentimentos, não faz isso não. Isso aí, meu filho, é ser de luz, é espírito guia, anjo da guarda, sussurrando pra você. Olha, Deus me mandou pra cuidar de você. Então, aí a gente chama de intuição, entendeu? É isso, é esse ser de luz. Saiba, vai na sua espiritualidade, tá bom? Pra você fortificar, não o que ele fala, mas o que você ouve, tá? É a voz de Deus sussurrando pra você também. Então, espiritualidade pra você, tá bom? Respeite as pessoas do mesmo jeito como gosta de ser respeitado. Isso sempre melhora qualquer convivência. No momento só existe espaço para quem gosta de sintonia, tá? Então, se tem uma pessoa meia boca na tua vida, não faz o menor sentido ter ela do seu lado, tá? No amor, mantenha a afetividade no romance, mantenha um vínculo. Libra, Escorpião e Sagitário, já já.
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10: Esse é o nosso Super Manhã Total. A gente segue juntinhos por aqui. Até o meio-dia, hein? É, sempre juntos na nossa Rádio Top. Deixa eu mandar abraços pra galera ligada aqui com a gente. Hoje tem almoço lá do DDV Gourmet. DDV também entrega marmita, né? No seu trabalho, em casa. Não dá tempo de sair pra almoçar na hora do almoço? Não tem problema não, tá? O DDV entrega pra você. Deixa eu mandar abraços aqui pra galera ligada. O Volney Becker, tá lá no Mercado Figueira. Ô, Volney, um abraço aí pra vocês, tá? Um ótimo dia. Juliana também, no bairro Figueira, mandando um beijo especial pra irmã Jéssica, pra nós aqui da rádio também, já tá participando, tá? Marcelo, mandando um abraço para o amigo, o Andrei, que está de aniversário hoje. Ô Andrei, parabéns pra você, tá? Saúde, felicidades, tudo de bom.
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10: Vamos curtir o Natan e a Anitta?

0: Opa, esse é o Kleber e o Cauã, Mil Adjetivos. Não perca a hora, em 2 minutinhos para as 9. Dá tempo para você participar aqui comigo, concorrer aquele almoço maravilhoso lá da DDV, tá? A gente segue juntos até o meio-dia.
1: Perfeita pra mim.

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4: Oi, tudo de bom pra você que tá sempre com a gente. Obrigado pela companhia. Voltei nas previsões astrais da quinta. Libriano, Libriana. Conflito de interesse pode prejudicar a sua reputação profissional. Você tá brigando com quem tem mais marra que você, né? Cuidado. Use a flexibilidade, bons acordos. Isso tudo vai deixar aquelas situações conflitantes mais amenas. O que é bom pra um vai ter que servir pro outro também, gente. Tem que ser desse jeito. Bons negócios à vista e tem ternura também na vida dois. Que legal. Paz de espírito vai permitir um dia muito produtivo no seu trabalho. Vai ter sucesso para marcar o que você faz aí como ganha-pão, tá? E Plutão, que é o seu regente, está acenando caminhos livres para você elevar a sua vida financeira. Então aproveite. Sagitário. Ótimo momento astral, tá? Você tem que investir nos seus objetivos, sim, porque ainda tem tempo para isso e a sorte está a seu favor. O seu regente Júpiter está conspirando para o seu desenvolvimento profissional. Então mexa-se. É para isso que tá valendo, hein? Daqui a pouco tem as últimas de hoje.
5: 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Amigos, muito bem, bom dia pra você, ótima quinta-feira.

0: apostas aí? Quer me contar o que, que você... Já o seu palpite, já tem um palpite formado ou vai esperar um pouquinho mais? Pra cravar o seu palpite aí, Brasil e Noruega. Deixa eu mandar abraço aqui pra galera. O Guilherme está trabalhando e ligado na Top, lá no bairro Bela Vista. Oi, Guilherme, abraço, tá? Um ótimo dia pra você. Sinara, no bairro Poço Grande. Sinara, aquele beijo. Luciana Vipel, também ligada sempre com a gente. A Luciana tá lá na margem esquerda, nessa manhã de quinta-feira. A Claire também. É, um beijo pra você. Ela mora no Santa Terezinha. Um abraço. Maikele também tá por aqui participando com a gente. Tá no Santa Terezinha, né? Pedindo uma música do Zé Felipe da Ana Castela. A Maikele tá disponível aí pra fazer revisão e arremate de mangas em casa, tá? Quem tiver precisando pode entrar em contato aqui com a gente, que a gente passa o telefone dela. Para ela ganhar o seu sustento, um dinheiro extra, né? O Maikele, um abraço, tá? Viviane, bom dia, tudo bem? Tudo ótimo. É o Marcos Vinícius de Anísio. Tá lá na margem esquerda. Manda um abraço aí pra equipe da GR Componentes. Alô, galera da GR Componentes. Aquele abraço pra vocês, tudo de bom, tá?
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0: Guilherme Benuto.
3: Show de avião.

0: Juan Leandro, Danilo e Davi, a fofoca do ano, hein? É, 9h16 da nossa manhã, juntinhos por aqui até o meio-dia, hein? As melhores músicas, você mandando ver a sua participação lá, me contando como é que tá esta quinta-feira. Quinta-feira, hein? Não é sexta, hein? A Maikele disse que eu falei sexta-feira. Não, é quinta ainda, tá, gente? Calma, muita calma. Muita calma que amanhã. Amanhã a gente vai entrar no sextou. Primeira sexta de julho. Já tem planos para sexta-feira, primeira de julho, hein? Vem participar com a gente. Manda aquele recadinho por aqui, aquele beijo. Abraço pra quem você quiser também. Lembrei aqui da música Fofoca do Ano, né? Saiu na internet sobre um rapaz que foi denunciado, foi preso, tá? Ó, atenção as fofoqueiras aí, os fofoqueiros. Ele foi preso por fazer fofoca. Sabe como é que ele se denominava? Fofoqueiro profissional. É, ele tinha até uma página lá no Instagram pra ficar difamando as pessoas do bairro, lá da cidade também. Aí depois ele cobrava pra tirar as notícias lá do Instagram dele. Que coisa, né, gente? Fofoqueiro profissional. Essa é nova, hein? Eu volto já já.
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3: Tô aqui, gente, as previsões da quinta vão se encerrar já já, mas antes... Momento favorável para investimento de curto prazo, tá? Os imobiliários são os que merecem mais atenção, porque podem ter falsas vantagens. Cuidado! Atenção, olho vivo. E outra, desconfie de investimentos que prometem renda demais, entendeu? E tem uma possível realização amorosa para você essa semana ainda. Não se sobrecarregue, faça apenas o que te compete, já tá de bom tamanho. Aquele lance que eu falei para você essa semana ainda, de não fazer o trabalho dos outros, não estressar pelos outros. Faz isso não, o estresse já tá te rondando sozinho, vai pegar mais estresse da pessoa ainda. Para, faz isso não. Ó, chance de conquista amorosa se você também não deixar a energia da outra pessoa te contaminar. Você tá com ambição, né? Então isso vai fazer você correr atrás dos seus objetivos e é bom demais. Nada vai te impedir de alcançar as suas metas, de progredir. E é hora de pintar boas propostas de negócios, hein? Fica de olho, pode chegar pra você. No amor, a felicidade vai entrar de vez na sua vida, sucesso no seu coração. Obrigado, gente. Amanhã, sexta, clima de fim de semana. Retornam as previsões astrais. Valeu!
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4: Já de volta, hein? Mais uma sequência do nosso Manhã Total. Daqui a pouquinho eu vou te contar que vai sair um filme sobre a vida da Marília Mendonça. É, a eterna Marília Mendonça. Já tá bem adiantado, tá? A maioria dos atores e atrizes que vão interpretar os amigos, né? As pessoas que fizeram parte da vida da Marília Mendonça já foram quase todos escolhidos a dedo, hein? É, tem muita gente boa aí, então o filme promete. Que bacana, né? Eu gostei de saber. Daqui a pouco eu vou te contar mais sobre isso, tá? Deixa eu mandar um abraço pra Josiane. Josi diz que tá ligada com a gente lá no bairro Barracão desde as 4h30 da manhã, né, Josi? Ô, coisa boa, obrigada, um beijo pra você, tá? Quem mais tá por aqui? Vivi, bom dia! É a Mary Castilho. A Mary tá lá no Gaspar Mirim hoje, quer mandar os parabéns pra filhota Diana, que tá completando 5 aninhos, e dizer que a mãe, o pai e toda a família ama demais ela. Ó, mandou foto dela na pose, que linda, maravilhosa! Um beijo pra você, tá bom, linda? Felicidades, tudo de bom. Aproveite muito o seu dia aí com toda a família.
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4: Jean Giovanni com Bruno e Marrone.
7: Sucesso, Jean Giovanni, Bruno e Marrone.
8: Nós. Nice.

0: Esse é o Murilo Huff, a saudade estranha. 9h36, hein? Nossa, amanhã juntinhos por aqui. Vem participar hoje, tá valendo aquele almoço lá do DDV Gourmet. Manda sua mensagem por aqui. Como eu adiantei pra vocês, né? Em 2027, vem aí, em 2027, o filme sobre a vida da atriz, da cantora, né? A Marília Mendonça. E já tem a atriz que vai interpretá-la nas telonas, hein? Marina Versus foi escolhida para interpretar a Marília Mendonça na nova cinebiografia, né? Oficial da cantora. O longa vai estar sendo produzido, vai começar agora em julho já, né? A ser produzido pela Prime Video, contará com um grande elenco, com nomes como Ermila Guedes, Marcelo Cerrado, Clara Castanho e Sofia Valverde. A Clara Castanho e a Sofia Valverde vão interpretar, né? As irmãs Maiara e Maraísa, que as melhores amigas, com certeza que não poderiam ficar de fora, né? As melhores amigas, quase irmãs da eterna Marília Mendonça. Logo será, agora em julho, já vão começar as filmagens a todo vapor. É, outros nomes também estão confirmados para participar aí, como o ator Daniel Rocha, que foi escalado para interpretar o empresário Yugnir Ângelo, né? Que foi ex-noivo da Marília Mendonça. O relacionamento dos dois foi marcante. Aconteceu logo antes da cantora atingir o auge da sua carreira nacional. Vocês sabiam que ela foi noiva, é? Antes de atingir o auge, o estrelato. A produção optou por focar, né, o roteiro principalmente na trajetória pessoal dela e profissional até a explosão do seu sucesso. Então, por conta desse recorte aí temporal, o cantor Murilo Huff, com quem a Marília teve, né, o seu filho Léo, anos mais tarde, não deve ser retratado nessa fase da história. Vai ficar de fora aí, né, a história da Marília com o Murilo Huff.
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7: Muito bem, já de volta por aqui em nosso Manhã Total. Até o meio-dia a gente segue juntinhos por aqui. Você vai participar lá no Whats 988-230738. Tem almoço valendo pra você lá do DDV Gourmet. Quem tá por aqui participando com a gente é a Maristela Marquete do Gasparim. Oi, Mari. Beijos pra você, tá? Obrigada aí pela companhia. Karin também tá por aqui, ó.
10: Bom dia, Vivi. Bom dia. É Karin Silveira do bairro Santa Terezinha. Gostaria muito de participar do almoço do DDV Gourmet. E ótima quinta-feira a todos. Beijo.
7: Valeu, beijos. Quem mais tá por aqui também? A Milta, no Arraial Azul Mira também. Nós aqui da minha facção estamos te desejando um lindo dia, abençoado. Abraços e beijos, Zumira, Casaril do Sertão Verde. Zumira, um beijão aí pra você, pro pessoal aí na facção também. Um ótimo dia, tá? O Eliseu tá lá no Arraial participando com a gente. Oi, Viviane, bom dia. Manda um alô pra nós, a facção do Renato e da Tere, né? Hoje completamos 16 anos juntos de muito amor e parceria. Ô, coisa boa, um beijo pra vocês. Beijão, tá? Tudo de bom.
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7: Mike e Rodrigo.

0: Essa é romântica, hein? Eduardo Costa, imagina eu, 4 minutos para as 10. Nossa manhã juntinho segue até o meio-dia, hein? Vem participar que tem almoço lá do DDV Gourmet pra você.
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8: 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É isso aí, seguimos juntinhos por aqui na nossa Rádio Top. Bom dia pra você.
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8: Vai participando lá no nosso WhatsApp, vai mandando aquele recadinho na nossa manhã também. Meio-dia tem sorteio daquele almoço lá do DDV Gourmet, tá? Vem mandar sua participação por aqui. Amanda tá no bairro Figueira já participando com a gente, né, Amanda? Beijo pra você, obrigada aí pela companhia. Quem mais tá por aqui? A Marilene, vamos ouvi-la.
10: Bom dia, Vivi.
8: Bom dia.
10: É a Marilene do bairro Figueira. Gostaria de participar do sorteio do almoço de hoje. Uma excelente quinta-feira pra todos nós.
8: É isso aí, ótima quinta, um beijo. Thay, tá lá na margem esquerda também, já com um pezinho no fim de, né? É, graças a Deus, um beijo pra você. Edith e Renata também lá no Santa Terezinha, ótima quinta pra nós. É, Daniela, acompanhando a gente diretamente da margem esquerda. Beijos, Dani. Oi, Vivi, bom dia. Uma quinta abençoada a todos. É a Mara de Ilhota. Oi, Mara, beijos pra você, pra toda a galera de Ilhota, sempre ligados na Top também, tá? Um ótimo dia.
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8: Breno e Matheus.

0: essa nossa eterna Marília Mendonça, Leão, 10h16, a nossa manhã juntinhos por aqui. Não esquece que tem aquele almoço lá do DDV Gourmet valendo pra você hoje, tá? Eu volto já.
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0: Isso aí, já estamos de volta. É mais uma sequência, hein, do nosso Manhã Total nesta manhã de quinta-feira. Beijos pra você, onde quer que você esteja curtindo sempre a nossa Rádio Top, tá? A gente gosta demais. A Natasha tá lá no Santa Terezinha, né? Beijos. Ótimo dia. Viviane, quero participar do sorteio. Ticiana da Trindade, da margem esquerda. Leia também tá lá no Santa Terezinha. Ótima quinta-feira pra nós. É isso aí, Leia. Um abraço, tá? Bom dia, Vivi, quero participar do almoço. Maria de Fátima, do bairro 7. Valeu, Maria, Silvano, Cauê e o Sidney. Família ligada com a gente, sempre lá no Baú Central, né? Um beijo pra vocês. A Iris Sidneia também e o Leonardo estão lá no Gasparinho, curtindo 89, participando também da nossa programação, do almoço de hoje lá do TDV. Meio-dia, hein? Meio-dia vai rolar aquele sorteio.
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0: Vamos curtir o Gustavo Lima.

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11: Na 89, 10:41.
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11: Muito bem, já estamos de volta, hein? Em ritmo de Copa do Mundo aí, não é só os jogadores, né? Que estão brilhando, não. A noiva do Cristiano Ronaldo, não sei o que a gente chama de noiva, né? Você já tem filhos, tudo. A Georgina Rodrigues ganhou mais de 2 milhões de seguidores só nesses dias da Copa, tá? É a companheira do craque, que já é um dos mais seguidos no mundo, ganhou 2 milhões. Saltou, né? Para 74 milhões, que já era um número bom demais, né? Muito expressivo de seguidores no mundo inteiro. Agora já tá lá, ó, mais 2 milhões de seguidores pra conta, aumentando aí sim a procura, né, das marcas famosas pra fazerem parceria com ela. Ela já

0: sucesso aí também como a mais seguida, né? É das mulheres dos jogadores, tô vendo aqui, ó. Ela é a mais seguida, hein? A mais seguida do mundo. A Georgina tá com tudo. Mulher do Cristiano Ronaldo. Vem participar aqui com a gente, tá? Dá tempo ainda, você vai ganhar aquele almoço lá do DDV Gourmet. Vitória tá aqui, ó. Tá curtindo a gente lá no Santa Terezinha. Andressa também, né, Andressa? Beijos pra você, Daiane, no bairro Bela Vista. Costurando e curtindo, Vivi. Toca uma música bem bacana aí pra gente. Vou tocar todas, tá? Um beijo pra você.
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0: Diego e Arnaldo.
2: Chega Arnaldo, Rio Negro e Salim.

0: é o Matheus Fernandes e o Dilcinho me atende. 3 minutinhos, hein, para as 11. Eu volto já trazendo nossa última horinha juntinho. Você vai participando lá, pode mandar o seu recadinho na nossa manhã, lá no WhatsApp. Me conta como é que tá essa quinta-feira aí, chegando mais um fim de quase, hein? Estamos quase no primeiro fim de julho. Tem intervalinho, a gente volta já.
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3: Na 89.11.4. Seguimos juntinhos, né? Até o meio-dia por aqui na Top, nesta manhã de quinta-feira. 22 graus de temperatura. 89 FM. Tá bom, né? 22 graus. Tá ótimo. A Carla Denise diz: Vivi, cadê o sol, hein? Precisamos dele. Já conversei aqui com o São Pedro pra amanhã. Pode ser, Denise? Pra amanhã e pro final de semana? Pode ser, né? Hoje tá muito em cima, ele disse, né? Pra atender o nosso pedido. Mas amanhã ele disse que vai mandar o solzinho pra gente. Vamos esperar, né? Vamos acreditar. O Alexandre Amorim tá na margem esquerda. Clau, lá na Garuba. Ô, Clau, beijos pra você, minha querida. Terezinha acompanhando a gente lá na margem esquerda. Beijos, Terezinha. Um ótimo dia pra você, tá? Obrigada aí pela companhia. Maria Lúcia, vamos ouvir, ela mandou um áudio pra gente.
4: Bom dia, Vivi. Bom dia. Sou a Maria Lúcia aqui do bairro 7, quero participar ali do sorteio. E uma ótima quinta aí pra todos, né? Que os ouvintes aí da 89.
3: Valeu, Maria Lúcia. Beijão pra você
1: o
3: também.
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0: Zé Neto e Cristiano.
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0: Esse é o Leonardo, amanhã 11:17, amanhã juntinhos por aqui, né? Vem participar, dá tempo ainda, tá? O moço lá do DDV, a sua participação, mandando seu recadinho também.
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16: É isso aí, esse é o nosso Manhã Total. A gente segue juntinhos por aqui, tá bom? Até o meio-dia. Vem participar, mandar aquele recadinho, que dá tempo ainda. Tá trabalhando aí nesta manhã de quinta? Bom trabalho pra você, tá? Daqui a pouquinho já é a hora do almoço, né? E por falar em almoço, tem aquele almoço lá do DDV Gourmet hoje valendo pra você, tá? Manda sua mensagem por aqui.
17: Bom dia, Vivi, bom dia. Manda aquele alôzinho pra nós, o Jess, conhecido como China, e o João, aqui na Hotelera Cordeiro, nós que trabalhamos aqui na bancada. Valeu!
16: Valeu!
17: Aqui de Gaspar, viu?
16: Gaspar, eu sei, Autoelétrica Cordeiro, um abraço pra vocês, tá? Bom trabalho por aí, um ótimo dia. Edilene também tá no Santa Terezinha. Oi, Edilene, beijos para você, minha amiga. Quem mais tá por aqui participando com a gente? Sueli, oi, Sueli. A Sueli disse que hoje tá de folga. Tá toda, ela só curtindo a Top, né, Sueli? Só faltou um solzinho, Vivi, mas tá bom também pra descansar. É bom, aproveita, descansa, deixa a faxina para amanhã. Amanhã já é o dia internacional da faxina, né? Ainda o solzinho só vem amanhã, aí reúne tudo. Hoje fica de perninhas pro ar, aproveitando sua folga, tá? Um beijo pra você.
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16: Luan Santana.

0: Esse é o pagodinho, né, gente? Do Grupo Menos é Mais. Champanhe. 11h34. Ai, que cheirinho de almoço. É aí, né? Esse almoço gostoso. Por falar em almoço, hoje tem. Tem almoço lá do DDV Gourmet. Meio-dia a gente vai fazer o sorteio pra você.
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5: Na 89 11:41.
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5: É, este é o nosso Manhã Total, mais uma sequência, aliás, já a última sequência, hein? Nossa, como passa rápido a nossa manhã juntinhos por aqui. Dá tempo ainda assim pra você mandar o seu recadinho e, claro, né, concorrer aquele almoço lá do DDV, porque daqui a pouquinho, no final do nosso encontro, vai rolar o sorteio. Feitosa tá por aqui, né? Valeu, Feitosa, um abraço. Gustavo Augustinho também lá no Santa Terezinha. Minha rádio é top. Valeu, Gustavo. Um abraço pra você, tá? Um ótimo dia.
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5: Vamos curtir o Geninho e a Mariana Fagundes?

0: Esse é o Henrique Juliano, Recaídas. Essa é bonita demais, né, gente? Pra dar um ponto final, hein, no nosso encontro desta quinta-feira, 2 de julho. Agora tem o nosso sorteio.
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0: Muito bem, ó, quem ganhou hoje tá levando aquele almoço lá do DDV Gourmet, é o Gustavo Augustinho, tá bom, Gustavo? Pode olhar aí o seu WhatsApp que eu lhe mandei mensagem, parabéns. Tô indo nessa, galera do Fora da Curva já está por aqui pra te fazer companhia até as 2 da tarde, hein? Aproveita, curte de montão e participa também aqui, interage na nossa programação com o pessoal do Fora da Curva através do nosso WhatsApp, tá? Beijos, amanhã sextou, hein? Te espero aqui às 8, beijão.
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2: 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Aumenta o som do seu rádio aí no seu trabalho, na sua casa, no seu carro, seja onde for, para você curtir o melhor momento aqui da sua quinta-feira, seu comecinho de tarde muito mais animado com a gente aqui da 89 FM, é o Fora da Curva que tá começando. Até as 14h a gente acompanha vocês, tentando levar um pouquinho de animação, um pouquinho de alto astral para esse dia que acordou tão feio nessa quinta-feira, meio chuvosa e também um pouco fria também que tivemos aí nessa cidade de Gaspar, mas meu Deus do céu, a gente tá acabando com tudo aqui no programa.
3: Manda a câmera, cara.
2: Mas tá certa a câmera já.
3: Tá
2: sim. Mas vem com a gente e acompanhe. Mande sua mensagem, participe aqui conosco no nosso WhatsApp, que eu quero saber como é que vocês estão nessa quinta-feira. Muito boa tarde, Letícia.
4: Boa tarde. Ó, isso é coisa que só quem assiste pelo Instagram consegue ter o bastidor dessa praga aqui dentro do estúdio.
2: Exatamente.
4: Cara, olha ali, velho. Escangalhou com toda a câmera.
2: E aí, preguinha, tudo certo, meu querido?
3: Tudo certo, meu galo. Que saudade que eu tava de vocês dessa resenha maluca, viu?
2: Pois é.
4: Nós também.
2: Tá aí na correria.
3: E a tainha?
2: Por quê?
3: Não vai mais dar tainha?
2: Não sei, já acabou a época da tainha?
3: Não sei, eu acho que tu tá chamando a época da tainha, porque tá eu e a Letícia de manga curta, tu tá com um casaco, parece 1930, alguma coisa tu tá esperando.
2: Não, mas vocês também estão na menopausa, né?
3: Não, mas
2: meu
3: Deus
2: do céu. Eu tô
4: na menopausa desde os 15 anos, cara.
3: Tu é Illuminati, ele sabe de coisas que a gente não sabe que vai acontecer no mundo.
2: É, então eu já tô prevendo. Mas olha só, vem com a gente, participa aqui conosco pra você ficar por dentro aqui dessa resenha aqui na 89 FM, ao Fora da Curva, que tá chegando, e já estamos aqui com nossos convidados especiais que chegaram aqui pra trocar essa ideia maravilhosa com a gente nessa quinta-feira. Então, Braguinha, já que a gente já nos apresentamos, faça as honras de apresentar nossos convidados especiais que estão aqui conosco.
3: Eu não ainda. Prazer, boa tarde, meu nome é Praguinha, tô aqui na 89.
2: Dei boa tarde.
3: É?
2: Dei.
3: Ah, então tá. Fala, piazada, e hoje a gente tem aqui o velho da Velho Produções e o nosso patrão do CTG do Tradição do Vale, o seu Otocar.
2: É isso aí, vamos.
3: Famoso. Se vocês quiserem dar um oi aí no microfone, eu tô aqui, ó, só falar. Vai,
5: velho.
3: Bom dia. Vai, velho.
5: Bom dia aos ouvintes aí da 89. Então, para nós é uma grande alegria estar aqui mais uma vez, né? Anunciando uma festa para vocês. E do meu lado aqui tá o patrão Otocar, mais faceiro do que gordo de camisa nova, né? Fazer mais um grande evento aí, com certeza. Fala aí para nós, Otocar.
6: Bom dia a todos os ouvintes da Rádio 89. E a gente tá aí para fazer mais um convite, né? Mais um ano de rodeio. E sexta-feira começa com o laço sócio, depois vem o duelo. E depois do duelo vem o laço seleção. Então a gente espera, pelo que tá as inscrições, um grande público. Graças a Deus foi vendido bastante terreno. De vista do ano passado já quase ultrapassou o limite do ano passado.
2: Top.
6: Então tá bom. A programação acho que tem. Tá legal.
2: Muito legal.
4: Show de bola.
2: Exatamente. E o...
3: Eu tô ansioso.
2: Tá ansioso? A gente também tá.
4: Ah, mas tu tá dessa altura já, né?
2: O evento não só vai trazer muito público por conta das provas campeiras, de toda a tradição que a gente já conhece, mas também esse ano vem forte na questão dos shows, né? As atrações musicais estão cada vez mais fortes. E eu quero saber como é que foi aí esse planejamento pra trazer tanto astro junto em um único evento. Que isso, tenho certeza que foi um grande chamariz pro público, né?
5: É, com certeza, nós estamos aí trabalhando uma programação fantástica, né? Porque a gente sabe que o público hoje tá bastante exigente e merece, né?
2: Sim.
5: Que a gente traga aí uma programação da forma que a gente fez. Não é fácil, a gente sabe, trazer esses artistas todos hoje, porque o custo realmente tá bastante alto. Mas são todos parceiros nossos e sempre querem estar com a gente. Então trouxemos aí para vocês aí no dia 10, na sexta-feira, nós vamos abrir aí com um grande baile realmente com o JJSV, que tá aí estourado nos sucessos, né? E também o nosso grande amigo Paulinho Mocelin também, que não deixa para trás também. E na sequência

0: né? No sábado nós vamos ter o dia todo de atrações, com bastante atrações artísticas também, grupos de dança. Já está confirmado 16 grupos ao tocar que vem fazer apresentações ali também. Oh, a parte de gaiteiros, declamadores, né? Trovadores, né? Vamos fazer uma trova, eu e tu, né? Eu tocar também.
1: Sábado, tá?
0: E então vai ter assim o sábado bem completo, bastante atração. E a noite para nós fazer, sei lá, com mais um grande baile, né? Nada a menos do que o Talagaço e o Tia Chaleira, né?
2: Louco.
0: Então,
2: coisa
0: você pouca. Imagina, isso vai faltar espaço no salão. Como diz o meu amigo Totonho, não vai caber um cabo de vassoura no salão.
3: Um abraço, Totonho. Totonho era pra estar aqui, não veio?
2: É, pois é, um abraço. Aí eu queria saber como é que, pra quem já é assim de casa, né, do Tradição do Vale, pra quem já foi nas outras edições dos anos anteriores, o que o pessoal pode esperar de novo? O que vai ter? Em questão da programação, é claro, das provas e tudo mais, mas também da estrutura. Vai ter uma equipe maior, se vai ter uma estrutura mais bem otimizada para atender cada vez mais gente, né?
0: É, esse ano nós estamos aí com uma grande novidade, né, pro público, que o pessoal, não que reclama, mas comenta, né? Que sempre a gente foca somente no laço, né? Então esse ano a gente trouxe o circo também pro nosso rodeio, tá trazendo, né? Então nós estamos trazendo aí o grupo Babalu lá de São Paulo, que eles fazem uma atração artística, né? Voltada ao circo dentro da arena. Então a gente vai fazer uma apresentação na sexta noite, no sábado à noite e também no domingo à tarde, onde o pessoal realmente dá bastante risada, sabe? É coisa bonita mesmo, é coisa de circo muito bem montado, muito bem planejado. Então essa é uma grande novidade esse ano pro nosso do rodeio, né? E também essa parte artística que eu já citei antes, né? Que vai ser muito forte esse ano pro público tá prestigiando e vendo. E também nós temos esse ano estamos ampliando toda a estrutura de área coberta. Fizemos uma alteração inclusive na parte do baile. E o acampamento está cada vez melhor. Todo mundo sabe que o nosso terreno ali, a prefeitura todo ano vai dando uma melhorada, né? Tivemos agora 60 dias atrás o rodeio do Coração do Vale, que já foi feito mais uma ampliação em tudo, né? Inclusive mais espaços, né, de estacionamento e assim por diante. Então estamos com o parque assim muito bom, realmente pode até chover, não vai chover, mas pode até chover, que o parque está muito bom.
2: Bem.
3: Queremos que não, né?
2: Não.
3: Queremos que não.
2: São Pedro vai
3: abençoar.
2: Vai abençoar. Vez. E uma coisa que eu acho interessante até é que vocês, pelo que a gente vê, né? Parece que tem que conciliar ambos os públicos, né? A gente tem, é claro, o pessoal da tradição gaúcha, que vai para ver as provas, as atrações culturais, né? A disputa de trova, por exemplo, tudo mais, mas também tem o público que só gosta da festa, que talvez não tá tão ligado à tradição, não gosta, às vezes nem conhece, nem acompanha o laço, mas gosta de ir nos shows, gosta de ir no circo, como você falou, da comida, da resenha ali nos acampamentos e tudo mais. Como é que é essa dificuldade para você conciliar e não fazer algo tão focado assim no, e não, tipo, com, que eu quero dizer, tipo,
4: só nichado assim, né?
2: Tão
4: só
2: nichado a ponto de excluir um grupo, né? Vocês querem abraçar cada vez mais pessoas, eu imagino.
0: É, realmente, a gente sempre pensa em todo o público, né? Porque tem muita gente que vai e outros a gente vê comentários ali, né? Que sempre é a mesma coisa. Então, nós não vamos fazer a mesma coisa esse ano, com certeza. Como já frisei para todo mundo aí, nós temos várias atrações diferentes e também para quem quer acampar, o parque tá excelente, como eu acabei de falar, né? Então, vai ter acampamento também, o livre, né? Que a gente chama, para o pessoal ir lá fazer a sua festa, como a gente vê. Que eu sempre digo assim, ó, que o rodeio é o melhor evento que existe para a família. Sim. Onde a gente vê a criançada brincando, todo mundo sem problema nenhum. É um evento bastante seguro, né? A gente cuida muito disso, para que todo mundo se sinta bem. E é um baita ponto de encontro, onde a gente encontra pessoas de todas as cidades, de toda a região. Então, realmente vale a pena. Eu acho, se você não for, vai perder com certeza uma grande festa.
4: Muito legal, né, que nem a gente falou, né, abranger todos os públicos, né, eu achei muito bacana trazer o circo, que vai ser uma coisa diferente, né, e tu consegue levar a criançada, é um evento familiar para a população de Gaspar, né, assim, para todo mundo ir, não só quem gosta da tradição ou quem vive da tradição, mas todo mundo ir prestigiar, né? Porque tem muita coisa legal, não só, né, para quem vive da tradição, mas também levar a família, a criançada para conhecer também. Achei bem bacana aí. Tá inovando, né? Todo ano trazendo uma coisa diferente aí pra galera.
3: E parabéns. O bom é que as entradas são valores acessíveis, né? Que daí todo mundo vai poder curtir, poder acompanhar, poder prestigiar a festa, né?
0: E qual que é? Exatamente. Esse ano a gente vai cobrar ingresso do público somente no sábado e domingo e apenas R$10, tá? Somente para ajudar no custo aí desse circo que a gente tá trazendo.
2: Uhum.
0: E o estacionamento vai ser R$30, né? Diário. E tem a opção também do passe livre, né? Para todos os dias. Então, realmente fica bem acessível, porque a gente fornece para todo mundo que vai estar, principalmente acampado, toda a estrutura de energia, de água, em cada terreno tem seu ponto de energia, ponto de água, e toda a segurança do evento, toda a estrutura montada, tem muitas atrações gratuitas, né? Durante todos os dias tem atrações gratuitas, então ele se torna um evento barato para quem quer realmente curtir uma coisa boa. Depois eu vou passar pro outro cara aqui para ele falar um pouco da parte campeira, que esse ano tá bem completo e vai ser um sucesso também.
3: Eu tenho só uma pergunta: qual é a maior dificuldade em planejar uma festa desse tamanho?
0: A maior dificuldade que nós temos é torcer que não chova, que o tempo seja bom.
3: O clima e tal.
0: O restante, eu já tô com 27 anos fazendo isso, então eu sei que para muita gente é difícil, mas para a gente que faz isso praticamente todo dia, né? Para ter uma ideia, eu tô trabalhando nesse momento com 4 rodeios na sequência, né? Entende? Então, já é uma coisa para nós automática, né?
2: Uhum.
0: A grande preocupação nossa sempre é a questão de segurança. Fazer uma coisa que fique bom. Porque nós não podemos chamar bastante gente lá para o nosso evento e não dar o conforto que eles precisam ter e também a segurança, principalmente. Né?
4: Não, mas em zicar a chuva, eu sou boa. Tanto que eu falei que ia chover no último rodeio. Não, eu falei, rodeio toda vida é lama e não sei o que, né? Mas vai chover, gente. Pensa que vai chover. E não foi.
2: Então choveu começar, um diazinho,
4: um dia. Agora eu vou começar a falar, vai chover, gente. Rodeio chove, que vocês vão ver que não vai.
3: Aí não vai
4: não
3: cair
4: vai
3: chuva.
4: Chover no tradição. Não vai chover no tradição.
3: Exatamente. E tu, Tocá? O que é que a gente pode esperar da pista da campeira?
1: A pista, todo mundo sabe que ali é uma pista muito boa, né? O gado, eu esqueci até da primeira. Uma vez que eu falei ali, que a gente botou no convite que poderia correr gado mocho, não vai ter no duelo o gado mocho, vai ser só a final no aspado, acho que isso favorece mais o laçador ainda.
3: Eu acho bom tu explicar, porque a Letícia tá olhando assim, ó.
4: Eu fico assim, ó.
3: Mocho? O que
4: foi o que falou ali que eu fiquei.
2: É isso. Assim.
3: Ah, trova.
2: Explica pra nós e principalmente
4: esse
2: pro.
4: Gineteada, né? E laço. Acabou-se.
1: É que assim, o gado aspado é aspado, né? Mocho...
3: Tem galho.
4: Aspado,
1: tem
4: mocho.
1: Mocho não...
3: Não tem galho,
2: não tem.
1: Assim, ó, tem gente que tem muita dificuldade de laçar. Tem nem que é bem laçador no gado aspado, mas tem nem que não, né?
4: Então, daí... Entendi o que ele quis dizer. Então, se for o mocho, dá uma elevada pra quem consegue fazer ali, né, o laço bonitinho, o cara fica, eu sou bom, né?
1: É.
4: Porque aí...
1: Então não vai ter
4: minha opinião me liga.
1: Não vai ter o mocho, vai ter só a final no gado aspado. A gente esse ano opinou por fazer por esse... Vamos ver o que vai dar.
3: Eu agradeço muito.
1: Vai dar
2: certo. Você vai estar lá laçando.
3: Eu agradeço muito. Se quiser botar um alce e correr, eu acho que vai ser melhor pra mim.
2: Eu queria te perguntar, você já falou ali no comecinho, né? Graças a Deus, as vendas de ingresso estão indo muito bem, estão superando as expectativas. Eu queria saber se vocês têm alguma métrica a respeito de pessoas de outras regiões, de outros estados. A gente sabe que cada vez mais, imagino, o plano seja, né, elevar cada vez mais, interestadual, nacional, internacional, tudo mais. Então eu queria saber se tá indo bem também a venda de pessoas de outras regiões que vão vir aqui pra Gaspar nesse final de semana pra curtir o CTG.
1: A gente já tem novidade que da onde não veio o ano passado, esse ano já dá as que são compradas para vir.
2: Top, entende? Muito bom.
1: Foi um pouco descuido da gente também, que a gente nunca alcança tudo, que hoje nós temos um povo até bom no né, para marcar presença fora, mas às vezes chega fim de semana, um não pode, outro não pode.
3: Não dá certo.
1: E eu,
3: né,
1: sozinho não se torna fácil, entende?
2: Sim.
1: Mas graças a Deus esse ano já tá bem assim, melhor do que ano passado.
4: Top.
1: Ano passado já foi um baita de um rodeio, foi muito elogiado. E a gente quer fazer que esse ano seja um pouquinho melhor, já tá bom.
3: Ano passado não choveu. E tava quente, tá? Mas tava calor ano passado no Rolex, lembra?
2: Sim. Foi nessa mesma época?
3: Sim.
2: Pô, então deram sorte.
4: Bom, é o comentário da Sara ali, ó. Com chuva, com sol, com vento, sem vento, quando gosta, não tem lama que impede.
3: É verdade.
4: Mas é isso aí.
3: A Sara que é minha irmã, ela vai estar lá. Certeza. Já tá agoniada.
4: Um abraço pra Sara. Ah, eu queria mandar um abraço pra Juju também, que eu vi que ela tá ali.
2: Boa. E eu queria também saber agora, falando especialmente pro pessoal que vai competir, né, nosso querido Praguinha vai estar por lá também, vai estar laçando, né, todos os laçadores, o que que eles podem esperar de premiações de todas as categorias, todas...
3: Eu só respondo.
2: O quê? Ah, que
3: você
2: vai ganhar.
3: Dinheiro, fama, muito dinheiro. Tipo negócio de ir para os Estados Unidos, olhar o laçando e dizer, meu Deus, eu vou levar esse cara para lá. É isso que eu espero.
1: Não, a premiação, assim, a premiação a gente, eu acho que tá num tamanho bom, né? E o gado que vai correr na sexta-feira é nosso e do Fabiano Mendes, entende? É um gadaço, pode ter certeza. E no sábado corre o gado do Robson Schneider e domingo do Matheus Dávila de São João da Periú. O gado, eu acho que todo mundo já sabe que isso aí não tem comentário, né?
2: Então é qualidade não só pra quem tá assistindo, mas também
1: pro laçador,
2: pro
3: quem tá competindo, né?
2: Muito legal, muito importante também. Olha só, a Rose mandou ali também, ó, boa tarde pessoal, vocês falando em chuvas, quem gosta vai mesmo com chuva, porque agora nesse último rodeio internacional, mesmo debaixo de chuva tinha fila de gente.
3: É.
4: Eu fui até de tênisinho branco.
2: E se Deus quiser, vamos...
3: Só vontade de matar essa guria, cara. Vamos lá gravar um conteúdo, vamos. Me chega ela, juro pra ti, de tênis branco. Eu olhei, eu disse, o que tu tá fazendo com esse tênis, Letícia? Ah, é o meu tênis novo? Eu acho que ela cá comprou pra ir no casamento do irmão dela.
4: Ô, louco, obrigado por entregar.
3: Ah, eu disse, Letícia do céu, tu és audaciosa.
2: Cagou.
4: Mas
2: é
4: que eu
2: ziquei inteiro.
4: A chuva, não choveu tanto. E não vai chover agora também.
2: Entendi.
3: A estimativa de público pro rodeio já temos, não?
0: Olha, na verdade a gente não tem como medir isso, né? Claro, vamos esperar bastante. Não vamos falar em números muito altos aqui, porque senão tu sabe que...
3: Dá ruim.
0: A taxação de imposto vem maior. Mas a gente espera realmente bastante gente, pelo que já está se desenhando. Eu estava vendo ontem com a Jéssica o mapa dos terrenos. Realmente está cheio de X nos terrenos, ou seja, se está vendido, eu não
3: sei.
0: Está
3: ótimo, né?
0: Mas que pelo menos o pessoal vem acampar, vem. Então, com certeza, vai dar muita gente. E os bares tá muito bem procurado, o pessoal comentando muito, elogiando bastante a programação, né? Então, acredito que se o tempo nos ajudar, vai ser de casa cheia. Vamos aproveitar e vamos falar um pouquinho do domingo, que a gente não falou, né?
3: Bora!
0: Então, domingo nós temos também uma programação fantástica. De manhã nós já temos a Vaca Parada, né? Que é uma grande atração, sabe?
3: Isso é legal.
0: Pro público, né? Ver toda a criançada laçando é uma coisa muito bonita, realmente. E à tarde nós vamos ter ali, então, iniciando com a apresentação do circo, às 15 horas, né? E depois nós temos baile gratuito, né?
3: Baile gratuito.
0: O grupo Marcação e o Candeeiro, né? Entende? Pra encerrar a festa.
4: Louco.
0: Então, no domingo, realmente, aí tem uma programação fantástica, né? E... Então, esperamos aí aproveitar, né? Primeiramente, agradecer vocês aí pela oportunidade da gente estar aqui divulgando e passando essas informações pro público. E dizer a vocês que procurem no Pedidos 10 para já ir comprando os ingressos de baile, para evitar a fila na hora e também aproveitar o preço do ingresso
3: antecipado.
0: Fica
3: mais fácil,
0: né?
3: Se organizar
0: certeza.
3: Um pouquinho antes, fica bem mais fácil.
0: Então vamos convidar mais uma vez aí todo mundo para ir para o nosso grande rodeio, né? Que com certeza semana que vem os caminhos todos vão lá para a Arena Multiuso de Gaspar, porque quem não for vai se arrepender com certeza.
4: Todos os caminhos levarão ao Tradição do Vale.
2: Então, todos vocês, ouvintes aqui da 89 FM, que estão ligadinhos aqui no Fora da Curva, convidamos todos vocês no dia 10 a 12 de julho. Como eles falaram, é um evento para a família, né? Não é um evento, né? Muita gente pensa que vai ter só cachaçada e loucura e tudo mais.
3: Pux, quero ver.
2: Até se tu entrar nos acampamentos ali, quem sabe tu acha até.
3: Acha?
2: Mas é um evento pra toda a família, pra você levar sua mulher, sua esposa, seu filho, sua filha, pra curtir, pra ver as provas, que também até pra quem não é ligado muito nesse mundo, é muito interessante de assistir e tudo mais. Então, convido todos vocês, do dia 10 a 12 de julho desse ano, é o CTG Tradição do Vale, como já falaram, né? Você pode acessar aí o seu aplicativo Pedidos 10 para já garantir os seus ingressos. Tem também do estacionamento, também se vende lá no
0: Não, o estacionamento é somente na hora. Lá,
2: é somente na hora?
0: A gente depende de espaço físico, né?
2: Entendi.
0: Então nós não podemos vender antecipado, de repente chega lá, tá lotado. Então a gente só faz na hora, né?
2: Muito bem, então.
3: E lembrando, Edu, o Pendurado vai fazer cobertura completa.
2: Com certeza.
3: Do rodeio. Vai estar lá no sábado das 6 até as 10, acho que é. Não, das 4 às 10. E no domingo das 6 até as 4. Até começar o baile do cachorro, né? Porque daí eu também me largo, né?
4: Aí também não é de ferro, né?
3: Não, né?
2: Exatamente. Então acompanhe no final de semana, né? Do dia 10 a 12 de julho, Pendurado nos Arreios, cobrindo aí o CTG Tradição do Vale. Acompanhe também a 89 FM no nosso Instagram, @89FMSC, pra ficar por dentro de todos os conteúdos que vão sair por lá. Estaremos lá também, eu, a Letícia, Marcelo, todo mundo gravando conteúdo por lá. E é claro, sigam também o CTG Tradição do Vale pra você também ficar por dentro ali da toda a programação, né, o horário que começa cada prova, cada show e tudo mais. Você vai ficar sabendo por lá, fechou? Agora a gente vai pro nosso intervalo comercial e já já a gente tá de volta com o Fora da Curva, que você sempre curte, que você sempre aproveita. E eu quero todas as mensagens chegando aqui no nosso WhatsApp, no nosso Instagram,
3: tira dúvida,
2: pra
3: né?
2: Você não ficar de fora. Exatamente.
3: Saber pode tirar o que é mocho, o que é aspado.
2: Pode tirar sua dúvida.
3: É prova.
2: Pode mandar aqui pra gente no nosso WhatsApp, viu? Então já já a gente tá de volta, não saia daí.
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7: Muito bem, estamos de volta aqui no Fora da Curva, na 89 FM, todo mundo participando, mandando sua mensagem, curtindo aqui hoje, naquele papo de rodeio, conversando aqui, falando um pouquinho sobre o próximo, próximo evento sensacional que teremos aqui na nossa cidade, no dia 10 a 12 de julho, é o CTG Tradição do Vale, ali na Arena Multius, no bairro Margem Esquerda, aqui em Gaspar. Então vem com a gente, se você quiser saber de tudo aí, mande também sua mensagem, sua dúvida, se você quer saber o que vai ter de interessante e tudo mais, pode mandar aqui no nosso WhatsApp 479-8823-0738. E olha só, antes da gente continuar aqui com o nosso bate-papo, vamos ver quais são as datas comemorativas no dia 2 de julho de 2026. Olha só, hoje temos várias datas importantes. Hoje é dia do hospital.
11: Top.
7: Viu só?
11: É. Hello Moto.
7: Exatamente. Bom,
12: Hello Moto.
11: É. Hello Moto.
7: E hoje também é um dia muito especial, hoje é dia do bombeiro.
11: Top também.
7: Que é muito legal, parabéns a todos os bombeiros, parabéns. Essa profissão tão importante que cuida, né? De acidentes, também cuida.
12: Incêndio, né?
7: Acidentes domésticos também, acidentes ambientais.
11: Gato
7: também.
11: Gato na árvore.
12: Exatamente. Tem fetiche também.
7: Também. Mas falando em acidentes ambientais, você teve um acidente hoje, né?
12: Deu ruim, né, parceiro?
7: Deu um probleminha, né?
12: Acostumadinho a cortar um tratinho na beira da rua, né? A pegar um capimzinho pra tratar os cavalos, né? Aí fui ali no trevo. Sabe, vou cortar um capim, né, parceiro?
7: Sim.
12: Porque tá uma chuva desgraçada, uma lama naquele pasto, não tem mais o que comer. Eu digo, eu vou ali no trevo. Vou tirar um capimzinho que tinha ali na beira do asfalto mesmo, né? Aí eu, na minha cabeça, eu tava ajudando, né, a comunidade, né, limpeza da rua, né, economizando os cofres públicos, aquela coisa toda.
7: Sim.
12: De nada, escuto, viu? Eu disse, não, é comigo, né? Continuei cortando meu capim, solta o facão! Eu digo, como assim, parceiro? Solta o facão! Tá cometendo crime ambiental! Eu digo, não, eu tô tirando capim, nego! E passaram lá a mão, e fica do lado da moto, tá a moto, massa de capim e eu em pé. Bota a mão pra trás, botei a mão pra trás, fizeram as perguntas e pegaram o celular e nós vamos filmar aqui pra te falar o que que tá acontecendo. Eu disse, não, tá bom. Falei o que que tava fazendo, disse, cortando capim. E agradeço muito. Você está prendendo um criminoso de alta periculosidade como eu, limpando a cidade. E fui salvo. Aí passou um filho de Deus lá e disse, ô, libera o cara, é influenciador, é radialista.
7: Filho de Deus, importante, né?
12: É, só
7: filho
12: tá.
7: Só filho de Deus.
12: Só tá cortando um capinzinho pra tratar os cavalos e coisa. Ele, bem, e foi embora. Ele não podia ter esperado.
10: Eu ia embora também?
12: Ele devia ter esperado eu sair pra depois ele ter saído. Aí não. Ele só mandou liberar o homem. E eu com aquele maço de capinha, digo, eu já cortei nesse saco, levo ou não levo, né? Eu aqui, ó, eu vou pegar.
10: Pego ou não pego, pego ou não pego.
12: Mas em cima da moto. Eles olhando pra mim, eu disse, ele deixou eu levar meu capim.
7: Quer dizer quem foi o abençoado que te salvou?
12: Não, melhor não.
7: Ah, tá bom.
12: Cheguei em casa, contei pra José, a José disse, amor da minha vida, disse que foi. Ah, tu pede assim pra Deus pra ele fazer essas coisas contigo no caminho, porque não é normal uma coisa dessa acontecer. Não. Eu digo, não sei, eu não sabia nem que era crime ambiental cortar um capinzinho, louco.
7: Pois, também não sabia, mas.
10: Eu também não, e aí eu fico meio que me sentindo culpada, porque.
12: É, eu ia falar isso agora.
10: Uns dois.
12: Isso só aconteceu porque tu e o Eduardo me denunciaram ao vivo.
10: Cara, esses dias foi dia da. A gente nem sabia que existia. Era o policial, fiscal federal, agrônomo. E aí a gente pegou e brincou no ar. Falou assim, ó, a gente tem uma denúncia, se a gente tá passando na BR, tem um lá com uma CG, um Picasso ou um cavalo, ele vai estar lá cortando o capim na beira da BR.
7: Não é que pegaram
10: não
7: mesmo?
10: Não é que pegaram o Praguinha, ah, gente, pelo amor de Deus.
7: Um abraço a todos os policiais militares que ouvem aqui no Fora da Curva.
12: Deixa eu contar o pior que aconteceu esse final de semana. Não, teve uma pior ainda.
10: Pior que isso.
12: Pior.
10: Não contasse da dancinha não, que tu fizesse.
12: É, peraí. Sabadão, meu sogro pegou o carro na oficina, o Picasso, né? Eterna oficina, eterno Picasso, né? Sim. Um abraço pro meu mecânico, ele. Deve estar ouvindo.
10: Ele tá feliz da vida.
12: É, não, nunca ganhou tanto dinheiro na vida dele. Fiquei sabendo que esse final de semana ele vai pra Dubai, só com o dinheiro que ele ganhou daquele Picasso.
10: Não, o dia que tu apareceu com o Picasso.
12: Daí passei ali a mão, o sogro foi lá na oficina, buscou o Picasso cajoso, levou embora. Cheguei em casa, meio que chuva, meio que não. Eu disse, sogro, vamos cortar capim pros cavalos, vamos. E depois nós faz o rancho, outro final de semana. Vamos. E. Em cima da pedreira da britagem ali da coisa, um capim bonito ali, coisa ali. Isso aqui tá muito grande. Eu acho que eles não estão querendo mais cortar. Fui lá, encostei o Picasso. Só quando eu cheguei, a temperatura do Picasso lá em cima. Naquele radiador, eu disse, meu Deus, não vai fazer isso comigo agora. Parei o carro fervendo, meu sogro disse, e agora? Eu só vou cortar o capim, deixa ele esfriar, depois a gente vê. Cortemos o capim todo, abri o reservatório d'água, não tinha uma gota dentro. Uma gota. O que, que eu tive que fazer? Desci o morro. Fui lá embaixo. Não, eu não tinha tomado guaraná. Fui lá embaixo, tinha a casa do dono do terreno. Eu cheguei lá e disse, ô Preguinha, disse, bom que me conhece, né? Já aliviou uma parte. Outro, seu irmão, tu não consegue me arrumar um balde d'água? Ele disse, mas o que, que deu? Eu disse, não, eu tava vindo pra lá e o meu carro ferveu em cima. Eu vou lá contigo. Eu digo, ó, já vou te avisar, eu vim roubar teu capim. O carro ferveu. Eu preciso de água pra poder fugir de ti pra te não ver que eu roubei teu capim.
7: Só dá a bola fora.
10: Não, cara, o cara é arrumou, imã, ele é imã, cara.
12: E arrumou um bolo d'água, fui eu pro carro, botei água no carro, meu senhor disse, e agora, vambora? Eu disse, não, agora a gente tem que descer lá embaixo. O dono do terreno descobriu tudo e disse que quer R$1 cada pé de capim. Meu sogro assim, eu não trouxe carteira, não trouxe nada, liga pra Josi.
10: Devolvia.
7: A Ana Silva mandou aqui, ó. No final da minha rua tem cheio de capim pra trato, pode vir.
12: Passa a localização.
7: É. Olha só, vamos ver o que, que o pessoal mandou.
12: Mas não escreve, porque senão o povo vai tudo lá.
7: Vamos ver o que, que o pessoal...
10: E não avisa a polícia.
7: É. É. Ó, o seu Dionei mandou mensagem aqui no nosso WhatsApp. Acho que foi um áudio aqui pro... Uma pessoa aí que talvez tu conheça.
13: Fala Fora da Curva, boa tarde. Ô, rapaziada, cuidado da minha Judite aí, né? A minha Judite. Pergunta pro Tocá quem que é a Judite, que ele já vai dizer pra vocês.
7: Quem que é a Judite,
12: Tocá? Ô, Tocá, eu acho melhor tu dar uma explicação quem é a Judite, porque senão vai ficar ruim pra ti.
10: É.
14: É, isso aí é uma... É, tem o Praguinha agora no nosso CTG e tem muita praga ainda.
12: Só aumentou.
14: É, esse, botaram esse apelido em mim desde o ano retrasado do rodeio de Brusque. Me pintaram, eu pintaram a égua e botaram esse apelido de Judite.
12: Pintaram a égua com batom, fizeram meu coração, Deus, estrelinha, pintaram a boca da égua. Diz que ele tentou limpar antes de laçar, mas não deu certo.
10: Com ele a égua,
7: foi
10: de
7: laçar
10: rosa.
7: Com ela pintada.
12: A égua era bege, tava ficando rosa.
14: Eu fui tirar uma palhinha que nós alugamos gado na sexta-feira, né? E de sexta passada, aí puxando o gado pra casa, e coisa, muito cansado, eu disse, vou tirar uma palhinha, né? Fui, mas enquanto me deitei, eu ferrei mesmo, me apaguei, parece que eu tinha morrido, né? Aí eles foram lá e não passaram até batom na minha boca. Oh, e eu não vi, juro pra ti que eu não vi.
12: Mas ti também?
14: Ainda até em mim, rapaz? Estou,
10: não, não, não dá pra bobear do lado desses caras, tá doido?
14: E pior que não foi só homem, foi homem, mulher, tudo a patota aí.
12: Eu vou acampar lá, mas eu vou levar um cadeado pra botar na porta da barraca, tá doido?
10: Vai dormir e leva aquele negócio de bebê pra Jô ficar olhando, dormindo.
7: E falando nessas maluquices e tudo mais, né? Você tinha até comentado a respeito da segurança, né? De, como é algo muito complexo, né? Você preparar uma segurança para realmente comportar todo mundo e dar ali segurança e proteção para todos. Já teve, assim, algum caso assim, que tu não imaginava, assim, o que que alguém fez? No, a gente teve até no 2 meses atrás, o cara que saiu batendo em todos os carros aí na margem esquerda.
12: Ah, verdade.
7: Durante o rodeio.
12: Que eu vi o carro, eu e minha irmã. Quando nós estava chegando no rodeio no domingo de manhã, que nós fomos para lá às 5 horas da manhã, estava passando uma BMW branca com a lateral toda aberta. Eu disse, provavelmente era aquele cara, porque não tinha outro que ia bater.
7: Acho que era.
10: Que loucura.
7: Mas já teve, assim, algum caso durante essas organizações,
12: mas
7: né?
12: Mas também, se ninguém sabia qual era o carro, não fui eu que falei, tá? Só para deixar bem claro.
7: Não, tinha gravação, mas...
10: Era branco?
7: Não lembro. Mas durante essas organizações de CTG, enfim, de eventos no geral, já teve algum caso que aconteceu e foi, meu Deus, não acredito que eu tô tendo que resolver isso.
15: É, na verdade já aconteceram muitas situações, né? Tem coisas que a gente não pode nem contar aqui, né? Mas um Nossa. Fato que ocorreu, por exemplo, na Silva Neto e Canelinha, o pessoal bebeu todas, que de repente lá pela madrugada estavam tudo dançando pelado em cima de uma mesa, né? Tivemos que ir lá com a segurança, uma açoiteira e passar no lombo deles lá.
12: Gente do
15: já
12: céu!
15: Já foi resolvido, entende? Mas teve situação, por exemplo, também em estacionamento, né? De intriga, de... A avanço de sinal, como eu digo assim, né? Mexer com a coisa dos outros.
12: Ah.
15: Que daí mexeram com a mulher ou com o marido, sei lá, não vou dizer o que, né? E a pessoa ir lá com um prego e passar fora no carro.
7: Bah.
15: Aí depois a gente tem que arcar com isso, né? Mas assim, tem N situações, mas é tudo totalmente controlável, claro, né? A gente cuida muito, principalmente a partir das 11 horas da noite, a segurança passa em todos os acampamentos para manter a ordem, né? Se tiver som alto já tem que baixar, se tiver música que não é condizente com o ambiente também a gente acaba proibindo, né? Que eu acho que tem música que as letras trazem palavras, né? Que não é bom para as crianças.
12: Não dá,
15: né?
12: Certo, né?
10: Sim.
15: Entendeu? Então a gente cuida muito disso. Mas acontece de tudo, né? Claro que com a bebedeira, né? Acontece muita coisa bonita também, muita coisa engraçada, né? Como aconteceu com o nosso amigo Otocari. Isso é só um detalhe. Né?
12: Não, mas vira e mexe, a gente acerta, Otocari.
10: Vai ressaltar que são coisas que não vêm do tradição, né? Que Sim. foge do controle,
12: não,
10: né?
12: Não
10: esse
12: é,
10: tipo de situação. Assim,
12: não é da cultura é pessoa, e não né? é a responsabilidade da festa, né?
10: Sim.
12: A responsabilidade da festa tipo, é tentar, que ele falou, controlar, é, devolver a ordem.
10: E sempre controlando muito
12: isso.
10: bem.
12: Isso.
7: Com certeza. A gente vai pro nosso intervalo comercial.
12: Mas de novo, Guri?
7: Rapidão, mais uma vez.
10: Rápido, cara.
12: Ah, mas tu tá acelerando o bagulho aí.
7: Não tô.
12: Não pode, não é possível, nós acabamos de voltar.
7: Tem que seguir o horário, ué.
12: Nossa senhora.
10: O Lele vem aqui, ó.
12: Não.
7: Já a gente tá de volta com muito mais. Participe, mande sua mensagem. O Scooby já tá ali no nosso chat da live mandando certo, mensagem Scooby. Aqui pra gente. Então participe você também. Acesse o nosso Instagram, @89FMSC, pra ficar por dentro de todos os conteúdos que estão saindo por lá. Inclusive também que vão sair até no dia 10 a 12 de julho. E antes, depois, também no. Antes, no caso, do.
12: Domingo vai ter conteúdo.
7: Domingo também teremos. Pra gente também fazer aquele esquenta maravilhoso pra se preparar pra essa festa sensacional aqui da nossa cidade de Gaspar, que é o CTG. Tradição do Vale, então não perca e vem junto com a gente que o Fora da Curva volta já.
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0: Aumenta o som que é o Fora da Curva de volta no seu rádio, no seu Instagram, no nosso site, no seu aplicativo, viu como tem diversas formas pra você acompanhar, pra você curtir a melhor programação da história, da unidade, todos os rádios do mundo, aqui é a melhor programação que você vai encontrar, então não tem desculpa pra não assistir, pra não vir com a gente acompanhar aqui nesse comecinho de tarde Fora da Curva.
1: Eu tenho um abraço pra mandar aqui, ó, pra toda a gurizada do grupo do CTG Tradição do Vale, que tá lá no grupo. Olha, e tá só abonando, que o programa tá maravilhoso, tá muito bom e tá todo mundo ligadinho com a gente aqui. Então, um abraço pra galera do Tradição do Vale.
0: Muito legal.
2: Tô em peso? Pô, na live só veio foda de cavalo.
1: Ah, tá, coisa abraço, mais linda, né?
0: Um abraço pra todo mundo.
1: Eu só tô estranhando que o Paulo Espiga deve estar dormindo, né?
0: Não, já apareceu. Mandou áudio ali, já mandou áudio.
1: É, a família Espiga também
0: mandou,
1: já apareceu.
0: Mandou. E eu queria mandar um abraço também hoje, nesse dia 2 de julho. Hoje é dia da independência da Bahia.
2: Top.
0: Queria deixar, dedicar esse momento aqui, mandar um abraço pra todo mundo aí que veio desse...
1: Quer uma rede?
0: Esse estado tão... Taguinha. Todo mundo que veio desse estado tão importante.
1: Juro
0: aqui.
1: Por Deus.
0: Do nosso país, todos que estão aqui em Santa Catarina, vieram aqui pro sul, né? Se mudaram, mas também todos que estão diretamente aí das suas cidades, Salvador, enfim, qualquer cidade aí da Bahia que estão ouvindo a gente, meus parabéns aí por esse dia especial, dia 2 de julho, dia da independência baiana.
1: Posso fazer a retificação?
0: Diga.
1: Eu falei pra todo mundo que ama uma rede. Porque qualquer baiano, qualquer um lá de cima, eles preferem muito mais dormir numa rede do que numa cama. E se for dormir numa cama...
2: E pior que é verdade.
1: É.
2: Jogando, eu conheci muita gente de fora, assim, e tinha conhecidos do jogo que dormiam na rede.
1: Sim.
2: Não dormiam na cama, dormiam na rede.
1: Não, eles gostam mais da rede do que da cama. 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
1: E já que estamos falando de hambúrguer, comida, eu queria fazer uma pergunta pro velho. É, porque eu acho que é o velho que cuida dessa parte ali da praça de alimentação, né? Tem uma galera mandando pra mim como que faz pra botar um food truck lá dentro, botar o seu negócio lá dentro. Como que eles fazem pra entrar em contato e ver essa parte?
3: Essa parte é diretamente comigo, mas porém já está tudo lotado, né? É? Porque a gente tem espaço limitado e também a gente não coloca muito produto do mesmo segmento.
1: Uhum.
3: Porque hoje a maioria dos food truck eles trabalham tudo com o mesmo produto.
1: Sim.
3: Então não adianta, para mim seria ótimo botar 10 lá e cobrar todo mundo e depois cada um vende só um.
1: É.
3: Não vale a pena, né? Ou seja, tem que ser
1: injusto, né?
3: Tem que ser uma coisa que fique bom para os dois lados, né? E a gente já tem uma galera que nos segue, né? Que já é uma peneirada aí há 27 anos que eu tô na estrada já. E que são pessoas que no bom e no ruim sempre estão junto com a gente.
1: Show.
3: A gente dá preferência para esses, mas claro que sempre abre alguns espaços, né? E dentro do possível a gente vai encaixando o pessoal.
0: Muito bom. E eu queria te perguntar também, você tinha falado no último bloco a respeito também da nos acampamentos, né? Garantir também o bom convívio, digamos assim, né? Por exemplo, você falou em questão das músicas, né? Ah, tem certas músicas realmente que não condizem com o ambiente de um CTG. Eu queria saber como é que é, qual que é a dificuldade em realmente manter essa a tradição do CTG, né? A tradição gaúcha, tradição campeira e tudo mais, porque a gente sabe que se deixar
1: é da cultura, né?
0: Se deixar, vai entrar um monte de gente que não é dessa cultura e vai botar lá um funkzão, tocando e tudo mais, daqui a pouco vira uma festa comum como é qualquer outra festa aí que não necessariamente tá ligada à cultura. Então como é que é essa dificuldade de sempre se manter ali seguindo, digamos assim, as normas e a tradição gaúcha, tradição campeira?
3: A gente sempre passa o pessoal da segurança e colocam as regras, é claro, né? E porém tem gente que acaba às vezes não querendo obedecer, mas obedece. Sim. De uma certa forma, até porque eles ficam fora do ambiente, né? Então tem muita gente que às vezes coloca um som, e como a gente não faz uma área específica, tem muita gente às vezes que questiona por que vocês não fazem uma área somente para esse povo. E eu sempre digo, não pode ser. Tem que ser todo mundo junto, por quê? Porque daí tu faz o próprio pessoal se educa, né?
1: Uhum.
3: Que se tu fizer um ambiente para eles, daí tu vai dar toda a liberdade e não tem como, sei lá, dizer que não. Assim, não. Por exemplo, eu tô acampado ali com a minha família e meus vizinhos. E tem um do lado que é dessa vibe, né? Aí ele vai se sentir fora do ambiente. Então é uma coisa que é quase que automática.
1: É a política da boa vizinhança,
3: exatamente.
1: Né?
3: Exatamente.
1: Porque quem está acampado nada mais é do que se tu tivesse com o vizinho do teu lado.
3: O próprio pessoal que está acampado do lado já vai inibindo.
1: Uhum.
3: A pessoa entra com a música ali, o cara chega lá e diz, cara, dá uma colaborada aí, eu tenho uma filha pequena aqui, essa letra aí não é legal, entendeu? Então fica uma coisa quase que automática. Mas aqueles que realmente desrespeitam, daí a segurança chega e pede, né, com toda a educação e assim por diante. E sempre deu certo.
0: E eu queria também perguntar a respeito, né? Tivemos dois meses atrás. Dois meses? É, né? Algo do tipo.
1: Mês, acho.
0: O CTG Coração do Vale. E a gente tivemos, né, algumas mudanças em relação aos anos anteriores, que foi sobre a questão da inclusão. Tivemos, né, plataformas a respeito para incluir pessoas para assistir as provas,
1: o laço,
0: inclusão e tudo mais. Eu queria saber como é que vai ser agora, no dia 10 a 12 de julho, aí no Tradição do Vale. Se vamos ter aí para todas as pessoas que talvez possuem alguma condição especial, alguma deficiência, que talvez possa inibir elas de participar, de assistir e tudo mais, vai ter alguma política assim de inclusão dessas pessoas?
3: Com certeza, a gente vai ter ambientes, né, com acessibilidade tranquilo para esse pessoal. Também nas provas, né, vai ter também essa parte ali na vaca parada também, que hoje é um grande ponto do rodeio hoje, né, onde as crianças de todas as situações, vamos dizer assim, que tem alguma deficiência, tem como participar também. Então a gente faz tudo dentro do possível, né, para que esse pessoal se sinta totalmente à vontade e totalmente ambientado, né?
0: Top demais. Que entra ali no que a gente falou, né, que é um evento para todo mundo, para a família inteira, independente da sua condição, independente de ter alguma deficiência, de ter algum problema ou não, mas você sempre é muito bem-vindo e vai ser muito bem recepcionado aí no Tradição do Vale, na Arena Multiuso, em Gaspar. Olha só, vamos dar uma passadinha aqui nas mensagens que o pessoal mandou.
2: Bora,
0: no nosso
2: bora.
0: Instagram, no nosso WhatsApp, o Scooby mandou aqui, acho que vocês conhecem, né?
1: É o narrador.
0: Eu sei, claro.
1: Tava aqui.
2: Que suspeita que vocês conhecem.
0: Ele manda, o Otokar gosta muito do Rock in Rio.
1: Rock in Rio?
0: Pois é.
1: Que história é esse Rock in Rio? Scooby, Scooby.
0: Olha só, o Leandro tá aqui também dando boa tarde pra nós. A Mara mandou aqui, olha só, o tio Otocar tá na rádio, isso é inédito.
1: É,
0: não é muito de falar, não?
4: Eu deixo mais pro velho, o velho fala melhor do que eu, né, velho? Daí o
1: velho. Se soubesse como é complicado junto, botar esse homem no microfone, cara. É. Eu fazendo, eu faço parte do CTG deles, eu fazendo o programa ao vivo dentro do rodeio e eu caçando ele pra botar dentro da van. Ó, deu trabalho, tá?
4: Acho por isso mesmo que eu tive o nome pra ser um padre, que a minha falecida avó, se não botasse o nome, eu acho que ela morria.
1: Ah.
4: Aí, né? Que tinha o freio Otocar em Gaspar e meu nome foi.
1: Ah, é verdade?
4: É.
1: Aí, ó.
4: Aí, por isso mesmo que eu não fui um padre.
1: Tem que falar, né?
2: Tá louco, falar na frente de todo mundo.
0: O Éder mandou aqui, ó, boa tarde, galera. Tudo certo? Apareceu o falecido Praguinha.
1: É, falecido, você tá doido?
0: Morreu pra ti, seu ingrato.
1: Tô.
2: Não pereceu, não.
1: Que eu tô aí incomodando, perturbando, só em outros ambientes.
2: É que acabou o atestado dele.
0: Exatamente.
1: Aí, é que agora... não importa onde eu esteja, eu vou estar perturbando, filho.
0: É, o Éder, quem mandou aqui, a Elaine também tá participando. Boa tarde, ótima quinta-feira pra tarde, vocês.
2: Elaine.
0: Um beijo, minha querida. O Éder mandou aqui, queria fazer uma pergunta. Quando foi lançado o rodeio do Tradição do Vale, lá no começo falaram que não ia ser cobrada a entrada no parque, somente estacionamento, e agora vão cobrar R$10. Tá querendo saber o porquê disso.
3: É, eu falei anteriormente, né, que a gente daí para conseguir trazer essas apresentações do circo, né, que vem lá de São Paulo, uma equipe totalmente especializada para esse tipo de ambiente, e isso tem um custo alto, né? Então a gente vai cobrar o 10 no sábado e no domingo, justamente para pagar essa apresentação, né? Para ter alguma coisa a mais pro evento, né? Porém, claro que ao todo o pessoal que tem a carteirinha de tradicionalista, né, esse pessoal já não paga, né? Isso é uma tradição que a gente tem. Mas e lembrando a vocês também que hoje existe um custo muito alto para a gente fazer um evento desse tamanho.
0: Sim.
3: E nós temos muita coisa, muita atração gratuita, né? Então é uma forma ali de pedir uma colaboração do pessoal que vai estar com a gente ali, de nos ajudar com apenas R$10, que eu acho que isso é, não dá para comprar hoje.
1: Não vai mudar a vida de ninguém.
3: Praticamente uma Coca-Cola, né?
0: É um preço super acessível.
2: Só no,
0: né,
2: final de semana também, né? Exato. Só no sábado e domingo.
3: Então, e gostaria de aproveitar também e dizer que nós vamos ter uma novidade também esse ano no rodeio, que a gente já teve ali no Coração do Vale também, que é o mini mercado lá dentro do evento, tá?
0: Olha só.
3: Para aquele pessoal que tá acampado ali e não tem que sair lá na rua para ir buscar um pão, alguma coisa, né? Alguma coisinha que falta. A gente sabe que o pessoal traz praticamente tudo de casa, mas sempre alguma coisinha acaba faltando, né? E até inclusive algumas coisas na parte de instalação elétrica, parte de higiene e limpeza também, tudo vai ter no nosso mini mercado lá.
0: Muito importante.
1: Porque se falta papel higiênico, tu tá lá dentro. É, e onde pegar.
2: Mas o Paulo tem bastante espiga.
3: E outra coisa.
2: O Paulo Sérgio tem bastante espiga.
0: Se preparou?
2: Ele tá bem preparado.
0: Vai na barraca do Paulo que ele arranja pra ti.
2: Aí, como abraço, dizia... Paulo, é brincadeira, meu.
1: Agora
2: amigo,
1: faz sentido tudo que ele pegou.
3: E como diziam os antigos, né? Além de limpar, ainda
1: penteia
3: e coça.
1: Ai, meu Deus!
0: E olha só.
2: Brincadeira, tá, Paulo? Não me desconvida pra ir andar de cavalo mais.
0: Foi vocês falarem nele que ele apareceu, mandou.
1: Ai,
0: um,
1: meu Deus.
0: Mandou um áudio aqui pra gente, inclusive mandou a foto, né? Confirmando aqui.
1: Olha, mas o que daqui a pouco vai estar tá sobre o negócio da lei.
0: Mas tá, esse, meu Deus do céu,
2: aí,
0: viu?
2: Olha
0: só, o que ele mandou pra gente?
5: Boa tarde, pessoal, fora da curva. Aí, ó, quem que apareceu, até o Braguinha apareceu. Ô, Braguinha, tava sumido? Não aparecia mais?
0: Ô,
5: Braguinha, aí, ó. De vez em quando é uma carga de capim também, igual você. De vez em quando é um milhozinho, mas um milhozinho ninguém me pegou ainda, tá? Fala baixinho, tá? Valeu, um abraço pra todos aí.
1: É o capim, mas de vez em quando milhozinho.
2: É, ele não nega. Ele não
1: abraço,
2: nega,
1: meu amigo.
0: Ele põe os milhozinhos escondidos no meio do capim.
2: No meio do capim, é isso aí, Du?
1: É, no sábado, não, no domingo ele vai lá carregar os meus cavalos pra levar lá pra tocar. Eles ainda vão estar lá domingo, né?
0: Sim.
1: Ela vai fazer um treino de sócio lá, até o último treino, pra gente poder se alinhar os braços, pra ver se vai dar certo.
2: Pra reestreia?
1: É, eu mesmo nem sei se o meu cavalo sabe o que nós vamos fazer. E ele também não sabe se eu sei fazer o que nós vamos fazer. Então
2: vai
1: nós,
2: descobrir.
1: Nós vamos descobrir lá domingo o que vai acontecer.
0: Tu nunca laçou com ele?
1: Com o gateado?
0: É.
1: Não.
0: Legal.
2: Sabe se algum dia ele já laçou o gateado?
6: Eu subi, escutei falar que ele é bom de laço.
2: Ele é bom?
6: Ele é, eu não.
0: Ah, tá.
6: Vai.
0: Muito bem, vamos pro nosso intervalo comercial rapidão, Fora da Curva volta já. Então eu quero todo mundo mandando sua mensagem, participando aqui, você que eu tenho certeza que vai curtir aí no dia 10 a 12 de julho o CTG Tradição do Vale. Talvez você tenha alguma dúvida a respeito da organização do evento, né? Como é que vai ser tudo mais, como é que funciona, ou vai ver o seu primeiro rodeio, o seu primeiro CTG. Talvez você não esteja muito habituado, pode mandar sua mensagem, sua dúvida aqui pra gente, ou então perguntar qualquer dúvida aí sobre o mundo gaúcho, né? Sobre a tradição.
6: Tipo a Josi mandar as perguntas que ela faz pra mim em casa. Ela nunca foi acampar no rodeio dela, mas agora ela diz, pra tomar banho nós faz como? Eu vou pegar o carro, vou vir em casa. Eu digo, se nós vamos estar acampado, pra que tu vai vir em casa? Ela disse, não, eu vim em casa tomar banho. Dormir também nós vem em casa, né? Josi, acampar quer dizer que nós vamos estar fora de casa. Ah, se ela pudesse, ela engatava a casa atrás do carro e levava pro rodeio do CTG.
0: Mas é isso aí, manda sua mensagem, manda sua dúvida aqui pra gente, Fora da Curva volta já, então não perca e aumenta o som do seu rádio que é bem rapidinho, já já a gente tá de volta.
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Vem com a gente que o Fora da Curva tá de volta aqui no seu rádio pra você curtir hoje, comentando sobre coisa boa, comentando sobre CTG Tradição do Vale, que teremos mais um

0: evento sensacional aqui na nossa cidade de Gaspar, que Gaspar tá
1: movimentada.
0: Tá movimentada, né? Infelizmente tivemos aí, né? Eu não lembro exatamente que momento que seria, né? A Expo, que infelizmente foi cancelada por conta
2: El Niño.
0: Por conta do El Niño e tudo mais, a gente tá vendo, né? Que tá chegando o El Niño. Ou já chegou, não sei.
1: Não, tá chegando, vai ser pior.
2: O dia
1: que... pelas previsões aí.
2: Será? O dia que eu tenho que ir pra Laguna Negra, era 2 horas da manhã, deu um estouro que eu digo, pronto, nós vai com casa tudo agora aqui no Arraial.
0: É, infelizmente, daí também era uma festa que a gente... que todo mundo gostava muito.
2: Todo mundo gosta, né?
0: A cidade também sempre engajava bastante, infelizmente não tivemos nesse ano, mas se tudo der certo, se Deus quiser, ano que vem teremos e vai continuar seguindo firme aí e sendo mais uma festa sensacional, mas temos o Tradição do Vale agora, dia 10 a 12 de julho, próximo final de semana,
2: não,
0: né?
2: Não nesse agora, no próximo não, já. Nesse,
0: no próximo teremos festa Boa Soninho.
2: Começa
0: Praguinha.
2: Na quinta ou na sexta?
1: Soninho, né?
2: Sexta.
0: Sexta-feira, sexta, no... sábado e domingo.
2: Só não tô dormindo tão pouco, louco. Tô dormindo tão pouco. Ah, que se tu... Deus ajuda quem madruga. Uhum. Dizia o padeiro, ficou rico.
0: Olha só. É, quem tá aqui com a gente mandando mensagem. A Ju mandou aqui, ó, vai ser baita, cada ano melhor. O Paulo Sérgio falou, Praguinha, faz 3 dias que eu não tiro mais meu soninho da beleza.
1: Louco.
2: Todo santo dia ele tira um cochilo, Paulo Espiga.
1: Com
2: um
1: o celular
2: dia
1: na
2: ele
1: mão.
2: Dorme assim, ó. Com o programa do Fora da Curva tocando e ele assim, ó. Amada filme manda pra nós.
0: Exatamente. Olha só, vamos ver o que o pessoal tá mandando aqui no nosso, no nosso WhatsApp. O pessoal mandou aqui o vídeo do...
3: Rapaz,
2: mandaram aí também?
3: Cabeça égua. Dá uma olhada. Sobrancelha feita. Não, eu vou mostrar pra você, não faz. Sobrancelha feita, aí, ó. Não, não.
0: Meu Deus do céu.
3: Me matou, eu nunca vi a primeira vez.
0: Nossa,
3: dá uma olhada.
0: Nossa senhora.
3: Que vergonha, né?
1: Égua, no pique.
3: O velho não paga nem uma manicure. Ó, olha só. Vai, levanta a boquinha, ó. Levanta pra não mostrar
2: de manicure.
3: De batonzinho aí, ó. Olha.
1: Cara.
3: Lá, um velho puto desse maquiou. Eu olha aí. Ele maquiou a égua, sobrancelha feita. Não, tá aqui, ó, velho sem vergonha.
1: Maquiagem. Velho sem vergonha.
3: Aí, vou mostrar. Olha aí. Olha aí, até batão ele passou na égua. Não, vamos mostrar aqui a cara do sem vergonha, ó. Olha aí. Não. Coração até uma flecha.
0: Meu Deus do céu.
1: Coitada dessa égua.
0: Coitada da égua, isso é maus-tratos.
3: Acabando de maquiar, olha aí. Vocês olham bem. Não, olha ali. Olha só.
2: A situação, os caras maquiar a égua do patrão, velho.
0: Daí então que veio o Judite.
2: Daí que veio o Judite.
0: Entendi. Olha só, vamos ver o que mais que o pessoal tá mandando aqui pra gente. Olha só, a Nani da Alequite está sempre aqui conosco, mandando sua mensagem. Diga, Nani.
4: Boa tarde, Lê. Quem é o sortudo que ganhou o cafezão da 89? Porque eu tava doente, eu nem escutava rádio. Só ligava, mas nem prestava atenção. Tava dormindo, mas com o rádio ligado.
1: Tarde, Nani, tarde.
2: Eu não entendi muito, mas tava e não tava, viu e não viu,
0: não sei.
2: Escutou e não escutou.
1: Ela tava tipo o Paulo Sérgio ali em meia fase, quando ele
2: modo
1: tava prestes a dormir, sabe?
2: Modo stand-by.
1: É, meia
0: ela
1: fase
0: tá
1: ali.
0: Perguntando quem foi o vencedor do cafezão da 89.
1: Então, tivemos um contratempo aí, caso do El Niño.
2: Não, a chuva...
0: O El Niño cancelou o cafezão.
1: Não, a chuvarada, nosso meteorologista tinha dito que ia dar muita chuva, a gente acabou não fazendo e remarcando ele. A gente vai avisar vocês aí certinho, mas ainda vai rolar, viu, o sorteio.
0: Exatamente.
1: Mas teve bastante chuva aí, o nosso até foi dito, né, ele não até, já agora é informação, a gente passa bastante desinformação aqui também, agora é informação, né, até ele falou, não gosto muito de falar, né, as pessoas não gostam muito que eu fale disso, mas eles estão bem preocupados, a galera aí, com essa chuvarada.
2: Oh.
1: Porque dizem que em 2008 começou do jeito que tá, chovendo em junho, chovendo em julho, e aí veio, né, tudo que aconteceu, que todo mundo, gasparense, conhece.
2: O que eu vi é que esse El Niño que tá vindo agora, ele só aconteceu nessa proporção há 150 anos atrás.
1: É, então, enfim, aí a gente teve essa previsão de chuva, a gente preferiu, né, até para fazer um negócio bacana para os nossos ouvintes, né, e fazer o negócio bem feito mesmo.
0: Exatamente.
1: É, a gente acabou adiando um pouquinho, mas vai ser feito e a gente avisa vocês aí. Beleza?
0: A gente devia ter chamado o Marcelo, né? Pra ele falar como é que foi da última vez que teve um aninho desse tempo, desse jeito.
1: 150 anos atrás. Eu acho que ele tinha uns 15 anos já, ele deve lembrar.
0: Cancelaram as aulas dele naquela época.
2: Saiu agarrado numa flecha de isopor.
0: Mas olha só, então dá mais tempo aí pro pessoal participar, né? Pro pessoal mandar seus vídeos aqui no nosso WhatsApp 479-8823-0738. Pra quem não sabe, é o cafezão da 89. 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Olha só, a Nani mandou mais um áudio.
4: Esse praguinha é um praga mesmo, né? Presta mais atenção, seu praguinha praga.
0: É isso aí. Olha só quem mais
2: tá aqui pra reclamar comigo. Ela não tá em modo stand-by.
0: É, Ó, a Jéssica mandou aqui, ó.
2: Ah.
0: Boa tarde a todos, estamos aqui acompanhando, vai ser lindo, estamos fazendo de tudo com muito carinho e cuidado para atender bem a todos. Será um grande evento, sempre com parceria do nosso grande amigo velho.
2: Aí, ó.
0: É top. Isso aí. Tenho certeza que vai ser um evento sensacional aqui na nossa cidade de Gaspar. Então você não pode perder, você não pode deixar de visitar, né?
2: Prestigiar,
0: você,
2: né?
0: Principalmente você que nunca foi, você que tem curiosidade de saber como é que é e tudo mais, nunca teve oportunidade, vá agora no sexta, sábado e domingo, não nesse, no próximo, né? Dia 10 a 12 de julho, pra você curtir aí na Arena Multiuso de Gaspar, ali no bairro Margem Esquerda. Todo mundo já conhece, todo mundo já sabe, então é bem facinho pra todo mundo acompanhar, viu?
2: Só vai com cuidado.
0: Por quê?
2: Ah, nega, esse negócio é viciante. Tu vai lá, dá uma voltinha, na segunda-feira tu já tá procurando cavalo, no próximo rodeio tu já tá indo, aí tu bota dinheiro pra ganhar dinheiro, tu perde dinheiro e aí tu vai, não tem mais volta.
1: Entendi. Diz que...
2: Não é verdade, eu tô...
0: Fornece que eu tô cata aqui hoje.
1: É, Bete do Mundo Campeiro.
0: É, vicia mais que Bete, né?
2: Ô, Tocá, qual é o sentimento de fazer, de tá na, de cabeça num evento desse tamanho?
5: Olha, Praguinha, não é fácil. Eu sei que nas antigas eu lacei muito em outros CTG, né? Comecei a laçar no Antônio Conceição, que era o falecido Salesio Conceição. E depois fui pro Querência do Vale, tive 9 anos antes de pegar esse CTG para tocar. Lacei com o Miro Penteado. E depois, através de um amigo meu, né, que é o Tonho Ringo, ofereceu o meu CTG para mim. Eu fiquei naquela pega e não pego, vou pegar, eu gosto disso, peguei. Mas não é fácil.
2: É, o Tony Ringo, ele foi o patrão do CTG, e quando eu comecei a laçar, quando eu comecei pra CTG, ele era meu patrão lá. E agora eu voltei com outro cara agora.
1: Top.
5: Então a gente aí, na graça de Deus, a gente começou do zero, que eu só tinha mal a minha equipe.
2: Sim. Entende?
5: E comecei a apresentar fora o primeiro rodeio que eu fiz lá em casa. Eu contava que ia dar umas 30 equipes, uma coisa assim, deu 60.
2: Nossa!
5: A sorte que não deu mais, que eu também não tinha espaço. Então, foi pela amizade e conhecimento que eu já tinha fora, entendeu?
2: E faz quantos anos que tá na patronagem?
5: 10 anos.
2: 10 anos?
1: É. Louco, é tempo.
5: Quer dizer, tô 11 anos, né? Porque um ano da pandemia eu não fiz rodeio.
2: Sim.
5: O último que eu fiz no domingo, na semana seguinte, e parou tudo, né? Eu fiz lá em casa.
2: É, tá criando, construindo uma história bonita. É.
0: Exatamente. Qual que, pra você, é a parte mais especial, assim, a gente sabe que, né, que essa vai muito mais além do que uma organização de evento. Organizar um evento simples, assim, tem um amor por aquilo, uma paixão pela cultura, pela tradição, e pra você, qual que é a melhor parte, assim, a parte mais especial que te brilha o olho, realmente, quando você finaliza, assim, um evento, meu, a gente conseguiu fazer
2: fora
0: isso.
2: Fora enfeitar a égua.
5: É, não vou falar do enfeite da égua, mas... mas a gente considera uma parceria boa e hoje eu tenho assim, ó, família, graças a Deus, os meus filhos, tem hora que o teu mais velho desgostou de um tempo, mas agora voltou de volta e o mais novo todo está comigo direto. E a gente é a família, eu hoje tenho 3 netos, que na graça de Deus é uma. Aquilo para mim é uma alegria, né? Que são, eu tenho a menina que é a do meio, já ela laça bem, mas ela tem meia vergonha e coisa arada. Então, e os outros dois, o mais velho e o mais novo, que tem, o mais velho tem 11 anos e o mais novo tem 8. O mais novo é um destaque mesmo, né? Aquilo com a idade que ele tá com 8 anos, ele tem 60 e poucos troféus hoje na vaca parada.
6: Caraca!
5: Todo é difícil dele ir um rodeio que ele não traz o troféuzinho dele. Entende?
6: Cara, que top!
5: Então é muito laçador. E até falando nisso, a gente, esse ano, eu até hoje não vi ainda na... Não sei se eu devo falar isso, não devo, mas eu vou falar. Até hoje eu não vi no rodeio ainda uma coisa que nós vamos fazer esse ano, para incentivar a piazada. No Laço Seleção tem 10 piazinhos, entende? E pequeno, começa dos 8 anos, o máximo até 12 anos.
7: Bah, vai ter vai ser legal.
5: Uma seleção de criança.
6: Cara,
7: isso
6: que
7: vai
6: top.
7: Ser legal.
5: Então, assim, até o pessoal, acho que na hora do Laço Seleção, procura lugar na arquibancada, porque eu acho que vai faltar.
7: Vai competir cara, junto com os grandes aí.
6: Vai
7: ser a seleção da piazada. Isso vai ser legal.
5: Tem daquele que não laça muito bem, mas tem daquele que é bem laçador, entende? Então,
6: é bom pra já ir entrando, se acostumando.
7: Já incentivando, né?
6: Já...
5: Isso.
6: Vai... Ah, não, ainda não tá no nível de 60 isso. Troféu, mas vai já se acostumando, já vai reconhecendo ali como é que é entrar na cancha, como é que é fazer, né?
7: Imagina,
6: é
7: top,
6: é
7: top. 60 troféus.
5: 60 e poucos troféus.
7: Eu tinha 5 troféus.
5: Eu não sei qual a quantidade certinha, mas passa de 60.
7: Eu tinha ganhado 5 troféuzinhos quando eu laçava lá com meus 16 anos de idade. Depois de 20 e tantos anos eu vou entrar na cancha de novo. Eu não sei nem como é que vai ser. Eu te imagino um piá desse ali, com vai 60 de troféu, laçando desse. Deus queira. Vamos dizer assim, ó, um piá desse ali novinho desse jeito, já guardando. Com tanta força, né, cara? Tanta garra,
6: tem
7: né?
6: Tem espaço pra colocar 60 troféu?
7: Não, imagina.
6: Na prateleira?
7: Isso, olha que ele pegar mais um discernimento mesmo. Ninguém para mais um guri desse.
5: Não, ele na vaquinha parada, ele pinta e borda, né? Eu queria que vocês um dia vissem ele assim ali em casa treinado. A gente passa vergonha treinar e jogar armada com ele na vaquinha parada.
6: Sério?
7: Eu perdi pro Theo?
5: Aí ele passa vergonha.
7: Eu perdi pro Theo?
6: Lá do CTG, né?
7: E ele ainda debochou de mim pra caramba. O Theo disse tá manico. Aquela vaquinha parada da aliança, não acertava, e o Theo. Pensei, se eu não acerto, vai acertar ele. De primeira, disse, ah, lazarento.
6: Então, hexa do Praguinha adiado. Hexa do Praguinha adiado.
0: Olha só, quem mais tá mandando mensagem aqui pra gente?
8: Boa tarde. Ainda bem que o Praguinho voltou, né, rapaz? Tá de volta. Ele tava sumido, né? Um dia isso.
6: Tá
7: detestado. Projetos.
0: Nem a gente sabia por onde andava.
7: Projeto é destinado a uma causa muito importante que eu tô fazendo. É a minha sobrevivência.
0: Entendi. Um abraço pro pessoal, toda a equipe do Fazenda Episódio, né? Que você tava lá esse tempo todo.
7: Ah, sim. É eu, né? Meu sobrenome é Highlight.
0: Então.
7: Ainda
6: bem que eu sou rei,
0: né? Eu tava aqui, todo mundo viu. Eu todos os dias aqui, de segunda a sexta. Mas é isso aí, vamos pro intervalo comercial. Fora da Curva volta já com muito mais. Todo mundo curtir, todo mundo aproveitar nesses agora 1h20 pra gente curtir o Fora da Curva. Hoje falando sobre tradição gaúcha, sobre o rodeio CTG, tradição do Vale aqui na nossa cidade de Gaspar. Então todo mundo não perca, não pode perder, não só aqui o Fora da Curva, mas também prestigiar esse evento sensacional aqui da nossa cidade. E o Fora da Curva daqui a pouquinho tá de volta.

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8: Na 89, 1:25.
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8: Vem com a gente que o Fora da Curva tá de volta para você participar, para você mandar a sua mensagem, que eu quero saber de vocês, né? Que se vocês já estão preparados, já se prepararam pro CTG Tradição do Vale, que vai acontecer aí no dia 10 a 12 de julho. Eu queria dar uma dica, né? Eu e a Letícia, vamos dar uma dica para você. Todo mundo aí que vai acampar, né? Pelo que o pessoal falou aqui, já tá cheio os acampamentos, né? Então, vai ser força de gente se preparando, gente comprando aí os insumos, comprando a carne pro churrasco, comprando o pinhão para fazer o entreveiro, entendeu?
11: Top.
8: Então, tem que se preparar, tem ali que comprar coisa de qualidade, comprar também os itens de higiene, né? Como eles falaram, vai ter um mini mercado lá no CTG, mas é bom também o pessoal levar as coisas
11: e
8: de casa, né?
11: Também.
8: E preparado também, comprar aí tudo que você precisa, às vezes uma coisa mais específica também, né? Que você queira, que talvez você não consiga. Onde é que essa pessoa pode ir, Letícia?
11: Cara, tu vai fazer igual o nosso ouvinte Gustavo, que ele veio lá de Itajaí, pro último CTG que a gente teve, né, o Internacional, E ele chegou ali no CTG, os caras não tinham comprado a carne ainda. E aí ele falou, meu, onde é que nós vamos comprar? Eles não eram daqui. Aí o Gustavo também soltou a boa. O Gustavo falou, ó, vão ali no Mercado São José, ali no Santa Terezinha, na rua Belém, número 21, vocês vão encontrar a melhor carne de Gaspar. Então, pra você que ainda não comprou, não se preparou, tá batendo na porta já o Tradição do Vale. Então, já começa a se preparar ali, passa no São José, compra tudo que tu precisa ali, todos os insumos de higiene também, né? Tudo que tu precisar e, com certeza, a carne do churrasco tem que ser do Mercado São José.
8: Exatamente. Fechou, time? Olha só, a Karina já mandou aqui que tá todo mundo preparado lá pra curtir aí o Tradição do Vale, o pessoal vai em peso. E olha só, queria também mandar um recado aqui, né? Houve alguns blocos atrás também sobre a questão da cobrança do estacionamento. Também vale ressaltar aqui, né? A Jéssica também, organizadora do Tradição, pediu pra ressaltar que nunca foi mencionado que seria de graça nesse ano de 2026, né? Nunca foi mencionado que nesse ano seria gratuito o estacionamento. Porém, é um preço muito acessível, é um preço, né, que R$10, como que nem o pessoal falou, R$10 não compra hoje nem um...
10: Não compra uma coca 2 litros?
8: Um pacote de chiclete.
10: Pacote de figurinha tu não compra duas?
8: Não.
11: É verdade, cara, R$10 tu não compra uma coca 2 litros hoje.
8: Tá 7, né?
11: Nossa senhora, 2 litros?
8: Não.
10: De 2 litros.
8: De figurinha?
10: Mas a coca 2 litros tu não compra com 10 pilas.
11: Tá 11, 10 e pouco, tu
8: exatamente.
11: Não compra, cara,
8: é
11: verdade.
8: E vale lembrar, né, que é tudo um investimento, não é feito pra... encher bolso de ninguém, né?
10: Não.
8: É realmente pra vocês, pra poderem investir cada vez mais em atrações especiais pra vocês, segurança cada vez melhor, segurança não só dentro das, né, na área dos acampamentos, na área dos shows, mas também no estacionamento também, com segurança própria ali pra manter o controle e tudo mais, pra ninguém que talaricou o outro não ir riscar o carro de ninguém, né? Pra
10: uma festa desse tamanho, o cara não consegue fazer de graça, né, cara?
8: Com certeza.
10: Tem todo um custo, tem todo um trabalho por trás, tem toda uma limpeza, tudo.
11: Dia de semana de graça, né? Então, top.
8: Exatamente.
11: Top.
8: Então, vem com a gente e daí fica aí o recado pra todos vocês, né? Pra você curtir aí essa festa sensacional aqui da nossa cidade de Gaspar. Olha só, a gente já falou antes do cafezão da 89, né? O pessoal já tá aqui se preparando, já tá aqui mandando pra gente, olha só.
12: Aqui na Esporte Sul só dá...
11: Que top.
8: Meu, só é isso
11: e
8: aí.
11: E a Cris mandou mensagem e apagou. A hora que eu vi que ela mandou mensagem já me deu um gelo.
8: É, muito bem. Então,
11: nossa,
8: beijo pra todo mundo aí.
11: Que é surpresa os áudios dela.
10: Tem que mandar um recado aqui agora, muito importante.
8: Por quê?
10: Pra qualquer um que me mandar mensagem, eu não estarei disponível, pois acabei de perder meu WhatsApp.
11: Por quê?
10: Não sei.
11: Tu és um cagado, né?
10: Acabou de ir pro pau.
8: Ô, mas dá uma cavada lá na tua casa. Acho que enterraram um sapo em algum lugar.
10: Eu vou falar com o Marcão pra ver se o meu nome não tá lá na galera da Macumba. Não é possível, cara.
11: Não, gente.
10: Alguém fez o requerimento?
11: Desde que eu conheci o Praguinha.
10: Era.
11: Desde que eu conheci o Praguinha, eu falo, Praga, vai te benzer, cara.
10: Eu vou. Minha vizinha sai de lá, sai até meia bamba. Quando ela
11: já tá cansada. Tu parece um dementador, chega lá e...
8: suga energia
10: da mulher. Ela sai até meia bamba, tá?
11: Tá não louco, é possível. Cara, vai te benzer, vai, procure a pele para todos os santos.
10: É, mas todo já pra deixar avisado aqui, de daqui a pouco eles começam. Ah, porque o Praguinha não veio, porque eu não consegui falar com o Praguinha. Então o Praguinha está inoperante.
8: Muito bem.
10: E nem tô triste.
11: Deus escreve certo por linhas tortas.
8: O Valdecir da Centro Motos tá aqui com a gente, olha só, o Praguinha voltou, tá comemorando aqui. Abraço pra você. Olha, boa tarde, estamos todos aqui acompanhando, vai ser lindo. Estamos fazendo tudo com muito carinho aqui, a Letícia, ó, o pessoal mandou aqui, ó. Quem que participou? A Jacira mandou aqui, ó, que o jogo de domingo vai dar 3-1 no Brasil.
11: Gostei do ô Letícia. É assim, pelo menos.
8: Depois mandou um abraço pro Praguinha e pra mim também.
10: Abraço.
8: Mas falou que vai dar 3-1 pro Brasil.
11: Amém, amém. Nós vamos amassar aquele monstro do Haaland.
8: Inclusive, será que...
10: Tu já arrumou a televisão pra nós? Nós vamos ter que ver o jogo.
11: A risadinha ali.
10: Não, tá lá, né? Nós vamos ver o jogo aonde?
8: Inclusive, já foi... Não sei, eu não vi certinho a programação. Caso o Brasil passe, né? Quem sabe vai ter algum jogo aí durante o período do Tradição do Vale? De sexta, talvez final de semana?
10: Sábado.
11: Ih, as quartas então, vai ser dentro do Tradição do Vale? Top, top.
8: Viu só então? Se o Brasil passar, né? Quem sabe a gente.
11: Imagina todo mundo assistindo junto a festa que vai ser? E
8: vai
11: pra semifinal?
8: Vai parar as provas, será? Não? Ninguém tá querendo saber de jogo do Brasil.
10: Mas... eu cheguei no Rio Grande, eu tava assim, um olho aberto e fechado. Aí de manhã, foi de manhã? Quando é que foi o jogo? De tarde, que teve às 2 horas da tarde.
8: Isso.
10: Ou cheguei lá, quando tava na entrada da rua, tava eu mesmo me dando tapa na cara pra conseguir chegar no cliente. Eu cheguei lá, eu parei o caminhão, ele olhou e disse: pra que vamos ver jogo? Eu só olhei pra ele e disse: tá, mas o que quem falou? Ele disse que eu vou ver jogo, cara. Eu não conseguia mais nem aguentar o olho aberto.
8: Olha só, quem mais tá aqui chegando com a gente, mandando sua mensagem pra nós aqui, o Guizábio, sempre conosco, sempre
11: aqui. Um abraço.
8: E o pessoal também tá aqui preparado pra participar do CTG Tradição do Vale, então vem com a gente, convido todos vocês mais uma vez, né, a participar dessa festa tão sensacional aqui da nossa cidade. Tenho certeza que vai ser muito, muito especial, vai ser uma festa, imagina, né?
10: Arrumem as vovuzelas.
8: Cada vez mais vocês tentam crescer, né? Vocês têm assim algum, digamos uma meta, que você, não, a gente quer chegar, transformar o nosso CTG em internacional. Tem alguma meta assim que vocês planejam, que vocês pensam, não, se chegar aqui, daí a gente zerou a vida?
13: O nosso maior objetivo é ser o melhor e não o maior.
8: Tá certo.
11: Top, ó. Boa. Vem cirúrgico.
8: Canetou.
10: Ah, ele é.
11: Preparado, preparado.
8: Canetada.
10: A lapada em cima do
8: tempo. Exatamente. Então, tem tudo aí pra ser um dos melhores eventos, ou o melhor evento da nossa cidade de Gaspar nesse ano de 2026. E vocês, né, como a gente já falou, né, teve aí o cancelamento da Expo Feira nesse ano, né? E querendo ou não, o CTG tá ali mais ou menos na mesma época que seria, né? Talvez o... A Expo seria, estaria acontecendo talvez agora. Antes, né? Seria um pouquinho antes, né?
13: É, estava marcado de 18 a 21, que seria o final de semana anterior à festa de São Pedro, né?
8: Certo. E vocês já têm algum planejamento? Já viram a respeito dessa questão do El Niño e tudo mais? Se vai afetar, se vai ter algum transtorno durante aí o Tradição do Vale?
13: Pelo que a gente está acompanhando aí na meteorologia, a semana que vem é para ser tempo bom, né? O tempo vai firmar a partir de
10: agora.
13: Glória
10: a Deus.
13: E até final de semana que vem não existe previsão de chuva, não existe previsão de nada, de nenhum fenômeno diferente aqui para nossa região. Então estamos contando com
11: Amém.
13: Isso. E com certeza o homem lá de cima tá do nosso lado, ele torce por nós.
8: Com certeza.
13: E vai nos ajudar, né? Vamos aproveitar o gancho aqui, vamos falar um pouco do que, falando em coisa grande e coisa boa, parabenizar o pessoal do Coração do Vale, né? Que fizeram um rodeio 2 meses atrás aí, elevando o Gaspar aí a todos os cantos do planeta, na verdade, né? A gente teve vendo aí o pessoal que acompanhou, que tiveram participando através das redes sociais de vários países, né? Que tiveram vendo o rodeio do Coração do Vale e também de muitos municípios de toda a região sul, né? Que veio gente participar aí praticamente do Brasil todo. E agradecer a eles, né? O tocar por ter feito mais uma melhoria na cancha, né? Que eles fizeram um investimento bastante grande esse ano lá, reformando toda a cancha, e também investiram bastante no parque, colocando mais material e assim por diante, e estão nos cedendo aí pra gente fazer o nosso rodeio ali. Então, pra gente ficar muito contente com essa parceria, né? Que existe, que eu acho que isso é a forma correta, isso que é bonito, tendo 2 CTGs na cidade, uma cidade que tá muito afamada aí fora pela tradição gaúcha, né? Então, voltando àquela pergunta de ser o maior ou melhor, se nós conseguir chegar ao nível do Coração do Vale, nós já vamos ficar muito felizes, com certeza. É claro que a gente não quer chegar no tamanho do rodeio deles, porque a gente sabe que é muito complicado fazer um rodeio muito grande, né? Tanto é que eles próprios já até limitaram a participação, tanto do pessoal da campeira, como também a limitação existe naturalmente da parte dos terrenos, né? Somente o que cabe, né? Então, teve muita gente, inclusive, que criticou pelos valores que foram cobrados de ingresso, estacionamento e assim por diante, mas é uma forma até de você limitar um pouco pelo espaço físico que nós temos hoje preparado para esse tipo de evento, né? Então, mais uma vez, agradecer o pessoal todo do Coração do Vale, né? Em nome meu e do Autocar, o Vanderlei, principalmente o patrão e toda a sua equipe aí, e convidá-los, né? Mais uma vez, a gente sabe que vocês vão estar todos conosco ali, e para nós fazer uma grande festa e vocês aproveitarem tudo aquilo que vocês fizeram e melhoraram pro rodeio de vocês e não conseguiram curtir porque estavam trabalhando, estavam cuidando do evento. Então agora é hora de vocês irem lá fazer a festa de vocês e curtir aquilo que vocês fizeram.
8: Muito
11: top
8: bem.
11: Demais.
8: Até porque vale lembrar também que não é A gente até viu pessoas mandando aqui no nosso chat e tudo mais. Ah, um é melhor que o outro, ah, tá melhor que o conhecer. É uma parceria, né? No final das contas, estão todos juntos ali pelo mesmo motivo, que é fomentar mais uma, cada vez mais essa a tradição gaúcha e tudo mais. E também os aprimoramentos que o pessoal do Coração do Vale fez no rodeio deles, vocês também podem usar como inspiração pra fazenda de vocês, né? Que nem a gente comentou na época, eu comentei até um dos maiores avanços, digamos assim, que eu vi nesse rodeio do Coração do Vale nesse ano foi questão da acústica do som, tava do show, dos bailes, né? Tava sensacional.
10: Tá muito bom.
8: Teve uma evolução muito grande em relação aos anos anteriores. Tenho certeza que agora no Tradição do Vale também vai seguir nesse mesmo caminho, porque cada um vai se ajudando e vai querer.
11: Não há uma rivalidade.
8: Levantando,
11: né,
8: a bola um pro outro para cada vez mais os dois seguirem juntos aí, sendo os melhores, sendo referência na nossa região, né?
10: Daí não pode ter uma rivalidade, né?
11: É, sim,
10: porque
11: é.
10: Os dois vão trazer progresso, os dois vão trazer dinheiro para dentro da cidade, os dois vão trazer visibilidade para a cidade.
11: Os dois exaltam a tradição. Isso. Também, então.
8: Até porque eu garanto que muita gente teve. Um é chamariz do outro, né?
10: Uhum.
8: Eu garanto muita gente que foi. Desculpa te interromper, mas garanto que muita gente que foi no Coração do Vale pensou, meu, tava. Agora tu ficou com aquele comichão, quero ir em outro.
10: Vontade,
11: o Braguinha,
10: né,
11: falou, quero é viciante.
8: Mais um,
11: é
8: viciante. Quero ir em outro, quero curtir mais, quero mais momentos disso. Então você tem o Tradição do Vale também, que vai acontecer. Aconteceu 2 meses depois, 1 mês e pouco depois. Que daí pra você também aproveitar e seguir junto aí na tradição, né?
13: É, e a prova de que existe uma grande parceria e não existe nada de rivalidade, pelo contrário, é que o Coração do Vale participa 100% no nosso rodeio, né? Eles estão lá todos acampados, todos participando das provas de laço, nos ajudando em tudo, inclusive aquilo que a gente precisa deles, né? Eu tenho um orgulho muito grande também de poder fazer parte da organização também do Coração do Vale, né? Que eles me contratam, já estou há 12 anos já auxiliando eles ali em toda a organização. E com isso a gente leva, claro, uma grande experiência para levar para os outros eventos que eu faço pelo sul do Brasil também. Coração do Vale hoje é uma referência, né? Com certeza, a nível Brasil, hoje falando de rodeio crioulo, é uma grande referência. E quando você fala aí fora, eu que trabalho com isso, faço evento, como eu citei aqui no sul do Brasil todo, quando você fala que você ajuda a organizar e fazer acontecer o rodeio do Coração do Vale, já é um grande cartão de visita, entendeu?
11: E como teve ali no outro CTG também, né? No outro rodeio, vocês também vão ter a missa campeira?
13: É, vai ter, por isso que eu falei que no domingo, né? É um dia muito especial, né? Que vai ter a vaca parada e também vai ter a missa campeira. E depois toda a programação durante o dia dos bailes que eu já citei ali, né? Que vai ter o Arrasta Coração e também o Candeeiro, né? Aliás, o Marcação e o Candeeiro, né? Gratuitamente. E não vai pagar somente R$10 para entrar no parque, então. E a missa campeira é um ponto alto, né, do evento. O pessoal gosta muito. Eu acho que todos o pessoal que curte a tradição gaúcha é muito voltado a essa parte, né, de ter muita fé. Isso é o que engrandece mais o evento.
11: Então aí fica o convite para toda a comunidade, né? Tá prestigiando aí, vai ser às 11 horas, né?
13: Isso, exatamente.
11: 11 horas ali, a missa campeira.
10: Vocês podem falar que não vai ter rivalidade, tá tudo certo. Agora, se cair no laço seleção na cancha, vai ter rivalidade, velho. A torcida vai ser garantida, né?
11: Aí dentro da cancha.
10: Aí no esporte é o esporte.
11: Aí fora todo mundo, ó, resenha.
8: O que acontece na cancha fica na cancha.
11: Né? Aí agora, a partir do momento que entrou na cancha, é tradição contra coração.
8: Tá certo. Vamos pro intervalo comercial, Fora da Curva, volta já pro nosso último bloco, pra vocês curtirem agora nessa quinta-feira de chuva, quinta-feira, um pouquinho. É. Não tá tão.
11: Chovendo?
10: Não, agora, eu tô de moto. Eu tô de moto, eu tenho 8 visitas pra fazer hoje. Tu vem com o negócio de chuva?
8: Acho que não tá chovendo.
11: E
8: mas
11: 10 quilos de capim pra pegar na
8: verdade. Mas tá perigando chover.
10: Capim, eu não vou mais pegar, não. Eu vou começar a comprar feno do Totoinho.
8: É. Tá com medo.
10: É mais garantido.
8: Tá com perigo de chover. E uma quinta-feira, muito, muito umidade, né? Tá muito.
10: Cara, lá em casa as paredes, o piso, parece que jogaram água.
11: Pô, sim. Tu toma banho e o banheiro não seca, cara. Ah, casa.
8: Então não sai daí, o Fora da Curva volta já com muito mais.
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2: Na 89, 1h47.
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0: Vem com a gente que o Fora da Curva tá de volta. Nosso último bloco aqui pra você curtir, pra você aproveitar.
1: Tá de sacanagem.
0: Último bloco?
1: Não pode.
2: Passando ligeiro, né, cara?
1: Meu Deus.
2: É que tá, acho, com muita saudade da
0: São
2: gente.
0: São 15 pras duas, preguinha?
1: Tá doido, cara.
0: Passa rápido, né?
1: Passa.
0: Então, vem com a gente, mas ainda dá tempo de você aproveitar, de você mandar sua pergunta, mandar sua mensagem aqui, vai ver uma dúvida que você tem a respeito do CTG Tradição do Vale, que vai acontecer aqui na nossa cidade de Gaspar, do dia 10 a 12 de julho. Então, vem conosco, que dá tempo ainda.
2: Ou, se não tem dúvida e já frequenta, fala o que você mais gosta aí.
0: Pode ser também, conta aqui pra gente.
2: Do mundo dos rodeios.
0: O que mais você gosta e o que você gostaria que tivesse também, né? Vale também.
2: Eu quero saber, porque o que eu gosto no rodeio, eu sou uma pessoa bem leiga, como vocês podem ver, né? Eu tenho cara de quem vai pro rodeio, assim, olha, ó, ó a minha piucha aqui. E eu gosto de gineteada. E vai ter ginete? Ah, cara.
1: Não vai ter.
2: Não, eu sou fascinada, cara. Não entendo nada. Não entendo nada que fala, nada, mas eu adoro ficar vendo o povo se matando em cima do cavalo.
1: Vocês querem explicar porque não vai ter?
3: É, na verdade, a gineteada é um ponto alto, né? Tanto é que no Rio Grande do Sul a gente faz lá o rodeio de vacaria também, é o ponto mais alto, né? Dos rodeios é a gineteada, realmente. Mas aqui a gente tá tendo vários problemas ultimamente com, no sentido da defesa dos animais, né? Tem pessoas que realmente não conhecem, não conhecem da tradição nossa, acham que a gente maltrata os animais, pelo contrário, né? Até gostaria de aproveitar o gancho e falar sobre isso. Até a gente tem levado, convidado os alunos das escolas para irem lá visitar, para ver como que realmente funciona o rodeio, para tirar isso da cabeça do pessoal, né, que existe maltrato. Para ter uma ideia, a gente cuida mais dos cavalos nossos do que da mulher, isso é verdade. Né? E você vai num rodeio, você vê o quanto de carinho o pessoal tem pelos cavalos, como são bem tratados. Os bois também que correm na cancha são bois atletas, na verdade, porque são treinados para isso, né? Não é simplesmente você pegar qualquer um e levar lá. Existe todo um cuidado do pessoal que faz o manejo, tudo.
1: Veterinário,
3: né? Tudo. E aí, como a gente teve problemas aí com a gineteada, no momento foi dada uma segurada aí para regulamentar isso no nosso estado. Já existe lei regulamentando, mas existe controvérsias aí, né? Então a gente, por isso que a gente trouxe essa apresentação de circo, onde faz também bastante coisas voltadas a isso, que realmente vai ser melhor do que a gineteada.
2: E eu lembro que quando a gente foi cobrir ali o último rodeio também, né, o coração, eles falaram, né, do cuidado com o gado, né, de correr, né, que eles não correm tantas vezes, né, volta a falar sobre leiga, a gente não sei como é que fala, né, mas eles não vão pra cancha tantas vezes assim, é, eu não sei quantas corridas.
1: Tem um limite
2: corrida,
1: de voltas, né?
2: Depois é a descansada deles ali, acabou, né, esse cuidado também tem dentro do rodeio, né, dentro da tradição.
0: Exatamente.
3: Exatamente. E vamos aproveitar, já que é o último bloco, vamos focar mais um pouco nos nossos bailes, né?
1: Claro. Deixa eu só falar uma coisinha. A Letícia estava junto comigo. Uhum. 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
1: É R$150 com citronela pra quê? Pra espantar todos os bichos, pra não pousar maruim, pra não pousar mosca. Então tu tem todo um cuidado do teu animal. É veterinário, é injeção, é ração da melhor. Tudo isso eu encontro ali na Aliança. Então, pra te ver que o negócio de maus tratos. Não, os cavalos são muito mais bem cuidados.
2: Cuida mais do gateado do que dele mesmo.
1: É verdade.
0: E às vezes esse pensamento, né, a respeito da gineteada, vem de um pensamento leigo, né?
1: É leigo, pessoa. É,
0: e eu confesso que até eu, a Letícia, pessoas que não estão ligadas nesse mundo, eu olhar o cavalo lá pulando, falei, deve estar com dor, sei lá, alguma coisa. Até, inclusive, rodei no Coração do Vale, fui com a minha namorada, acho que foi sábado à noite a gineteada. Falei, não, vamos lá, vamos ver a gineteada. Falei, mas me sinto mal, o cavalinho pecado fica lá pulando, sofrendo, não gosto. Falei, não, mas o cavalo não tá sofrendo, o cavalo não tem
1: cavalo
0: nada.
1: É muito bem cuidado, ele tem uma energia louca, de tanto que ele come e fica parado quando alguém monta em cima, aquela ali é uma explosão de energia então, que ele tem. E pra ele gosta daquilo ali.
0: Então fica aí o recado pra todo mundo aí que talvez também pense, né, como que talvez há alguma sofrência ali do cavalo e tudo mais, sofrência é mais o cara que se estribucha no chão, né?
1: É.
0: Aí o cara sofre.
1: A sofrência é mais do ginete do que do cavalo.
0: Dá uma dorzinha nas costas depois, mas o cavalo tá sobre ótimos cuidados, entendeu? Sempre muito bem tratado. Então, agora vamos falar dos shows, né? Que é a coisa que o pessoal mais...
3: Os baile, mais curte, mais gosta. 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
2: Top.
0: Então,
2: top.
0: Exatamente, muito legal para todo mundo. É, já ficar ligadinho aí, você que talvez... O que foi, Preguinho?
1: Eu ia passar o número da Jéssica para quem quisesse adquirir o terreno, que ainda não adquiriu, mas tem vontade de acampar, para poder entrar em contato com a Jéssica e alugar o seu terreno, garantir o seu estado. Mas eu lembrei que eu tô seu WhatsApp.
0: Se puderem pegar aí pra gente passar pro pessoal.
1: O velho, acho que tem aqui o número.
0: Exatamente, pega.
1: Porque
0: aqui.
1: Daí tu consegue passar o contato, a pessoa às vezes quer ir acampar, mas não sabe com quem fala. Sim. Assim entra em contato com a Jéssica e ó, tá tudo certo.
2: Aí, ó, o Scooby, nosso salvador aí, ó.
3: Aí, ó, aqui, né?
1: O contato da Jéssica é. Ô, Scooby, presta o óculos também.
0: Daqui, galera.
1: 47 99 37 2492. Repetindo. 47 99 37 2492, e daí tu já garante o teu terreno, tira as tuas dúvidas.
0: E olha só, o Lucas mandou aqui no nosso WhatsApp pra finalizar aqui algumas bandas que ele gostaria de ver aí nos rodeios aqui. Opa. Na nossa cidade de Gaspar, os Monarcas, ah. Serranos e os Filhos do Rio Grande.
1: É, os Monarcas e a sua baita.
0: Que ele gostaria de ver, que ele gostaria de...
2: Prestigiar,
0: de
2: né?
0: Prestigiar aí nos CTGs, nos eventos gaúchos aqui da nossa cidade de Gaspar. E olha só quem mais mandou mensagem aqui, a Lisiane.
2: Isso daí na hora.
0: A Lisiane mandou aqui, ó, vocês cuidem que tá na hora do soninho do tocar.
1: Nós já vamos liberar, Judite.
0: Ele já tá pescando aqui, entendeu?
2: tá acabando o tocar.
0: Exatamente.
4: É, que nem nós estávamos falando do negócio da defesa dos animais, né? Eu e a Jéssica até participamos faz uns 2 meses atrás, mais ou menos, ali na prefeitura, entende? Aí falando, tava o pessoal do Coração do Vale e tava nós, né? Daí até falei com uma senhora bem educada, senhora de idade, eu não lembro o nome dela. Daí até fiz um convite pra ela. Eu disse, ó, o nosso gado lá corre toda semana na cancha. Eu disse, eu faço voto que a senhora vai lá em casa e olha o gado.
1: É.
4: O tipo de gado que é, entende?
0: Sim.
4: Eu tenho lá uma opção de boi que considera assim, ó. Que às vezes tem gente que diz assim, ô, cara, por que que tu não vende esse boi pro abate? De tão gordo que são. Mas eu tenho pena, porque é boi que corre 4, 5 anos e não faz barba, entende? Aí tem outros animais que o cara bota, às vezes corre 2, 3 vezes na cancha e já pode vender, porque não serve pra cancha.
0: Sim.
4: Então o gado da gente é todo um gado
1: escolhido,
4: bem,
1: né?
4: cuidado, bem medicado, entende? Eu acho que a gente... Por isso que eu acho que todo mundo que aluga um gado, tem um gado assim, tem que saber o que leva pra correr no rodeio. Não pode levar um gado muito descarnado, fraco. Que daí fica feio, né?
0: Exatamente. E também vale ressaltar, né, que não podemos generalizar.
1: Sim.
0: A gente sabe e a gente tem certeza que existe em algum lugar que tem um cara que maltrata o cavalo.
1: Tem.
0: Deixa o cavalo maltrata o cavalo, né? Pro cavalo ficar mais bravo e tudo mais. A gente sabe que existem esses casos e daí esses casos realmente tem que ser, né, apreendido, regulamentado, criminalizado e tudo mais, mas também não dá pra generalizar e acabar com quem tá querendo só fazer uma festa bonita, tratando bem os bichos, né? Tratando com ração da melhor qualidade, cara, medicamento.
1: Você vê a alegria shampoo de um cavalo indo pra cancha pra laçar. Parece que ele sabe, assim, ó.
2: Lembra que a gente tava lá gravando conteúdo e o Praguinha falou assim: olha lá a agonia do cavalo pro boi sair. É do Brete que fala?
1: Do Brete.
2: O boi sair do Brete pra ele correr. O cavalo ficava: meu Deus, eu tenho ansiedade. Meu Deus, sai logo. Exatamente. E a hora que o boi sair, o cara em cima do cavalo não precisava fazer nada. O cavalo ia sozinho. Sim. Assim, parece realmente.
1: É porque pra eles é lazer. É lazer. Sim. Imagina tu ter um bicho desse com toda a energia que tem um cavalo e ele ficar só trancado dentro de uma baia, só comendo, sem se exercitar, sem andar. Ah, não vou andar, não vou exercitar ele porque é maus-trato, não vou montar nele porque não é legal. Aí tu pensa como que vai ser a vida desse cavalo: comer, viver e morrer.
0: E é um
1: assim,
0: tiro de...
1: assim ele come, ele passeia, ele brinca, pra ele é diversão isso
0: aí. É o quê? 100 metros que tem a cancha? Quanto que tem?
4: Não sei. É em torno de, do coração do vale aí dá, tem uns 100 metros, e depois tem do 100 metros até no Sacalaço, dá mais um 70, vamos botar.
0: Então o cavalo, sim, ele fica ali sendo bem cuidado, sendo bem tratado, ele vai lá e corre 100 metros. E o cavalo, né, que tem força pra correr.
1: Sim.
0: 20 quilômetros.
2: O velho tá mostrando o cavalo dele aqui pra mim, troncado, olha ali. A crina, olha, do cavalo, oh, mais hidratada que o.
1: Olha isso aqui, se ele é um cavalo mal cuidado.
0: Oh,
2: o cavalo dele aqui mais bem hidratado.
1: Olha ali na live,
0: ó,
1: mostra ali.
0: Todo mundo que tá vendo aqui, ó. Vê se isso aqui é um cavalo mal cuidado.
1: Mal cuidado.
2: Olha essa crina, mais hidratada que muito
1: cavalo.
2: Que
1: esse cavalo deve comer e ganhar de produto por mês, eu banco a minha casa num ano.
0: Muito bem. Então eu queria dedicar esses últimos minutos aqui, estamos finalizando o nosso Fora da Curva, essa edição de quinta-feira, né? Pra todo mundo aproveitar. Espero que a gente tenha esclarecido algumas dúvidas e deixado o seu começo de tarde muito mais animado. E queria mais uma vez dedicar esse momento, né? Primeiramente, é claro, agradecer a presença de vocês aqui, o Velho e o Otocar, por terem vindo aqui, né? Pra gente prestigiar esse evento tão sensacional aqui da nossa cidade e dedicar esses últimos minutos aqui para vocês mais uma vez convidarem o pessoal a garantir seus ingressos e no dia 10 a 12 de julho irem acompanhar, irem prestigiar essa festa que é o CTG Tradição do Vale ali na Arena Multiuso.
4: É, eu como patrão vou dizer uma coisa: quem nunca participou ainda do rodeio Tradição do Vale, vem que não vão se arrepender. Entende? 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
0: Com certeza.
3: Então gostaria de agradecer mais uma vez a vocês da 89, que sempre parceira da gente aí, né? Para nos deixar fazer um pouco de comercial também. E principalmente agradecer esse público maravilhoso que sempre nos prestigia em todos os eventos que a gente faz na região toda. E com certeza vamos estar esperando vocês de braços abertos lá e fazer tudo o que é possível e mais um pouco. E aproveitar, já que não paga nada para fazer um comercialzinho, né? Já passar a agenda aí da Velho Promoções agora nos próximos dois meses, no 17 a 19 de julho, já na sequência aqui do Tradição do Vale, estaremos fazendo o 34º rodeio de Luiz Alves, com o primeiro rodeio da cachaça, né? 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Depois nós vamos de 6 a 9 de agosto para Brusque, fazer o grande rodeio lá do Laço do Bom Vaqueiro, e na sequência nós vamos para Timbó, no Galpão Amigo, né? 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Então, mais uma vez, então, agradecer a vocês que nos seguem aí, que sempre estão prestigiando, e qualquer coisa estamos sempre à disposição para fazer o melhor possível para vocês. Obrigado mais uma vez.
0: 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As portas da 89 FM estão sempre abertas. Então, agora a gente vai finalizando. Vamos embora, Letícia?
2: Tô esperando, vamos embora, Letícia. Vambora, time, foi muito legal. Agradeço também, né, o Tocai e o velho aqui. O velho, é que eu falo velho. O velho aqui com a gente. Foi muito legal bater esse papo, tirar algumas dúvidas, né, que não me faltaram, foi dúvidas, mas foram todas tiradas aqui. Então, obrigado, e com certeza 89 vai estar lá.

0: Mas também a gente se vê do dia 10 a 12 de julho no CTG Tradição do Vale. Vamos estar por lá curtindo, não só trabalhando, criando conteúdo, né? Trazendo muito entretenimento para todo mundo que tá ligado no nosso Instagram, @89FMCC, mas também estaremos lá curtindo essa festa, né? Nos bailes, vendo as provas e tudo mais, estando junto com você e todo mundo que encontrar a gente, né? Que nem a gente teve muitos encontros aí no coração do Vale, ouvinte vindo conversar com a gente, levando a gente
1: na barraca
0: e tudo mais.
2: A Wanda a Wanda 89 parecia um acampamento.
0: Parecia.
1: Cara, parecia. Tava top.
0: Eu quero que nesse Tradição do Vale seja melhor ainda. Quero que parecendo um vereador, né?
2: Nós vamos estar acampado lá, né?
0: É, então.
2: Nós vamos estar com acampamento lá.
1: Relato de que passaram lá, viram a gente lá, queriam cumprimentar, mas ficaram com vergonha. Pelo amor de Deus, né? Vocês estão vergonha na cara, vocês estão todo dia com a gente.
2: É.
1: Vocês são da família já, vocês têm que chegar já. Ô, amarelo.
0: É isso aí. Só fala o nome primeiro, que às vezes a gente é meio ruim de lembrar a cara,
1: vou,
0: né?
1: Lembrar daí, a fotinha, ó,
0: vem, do vem um cara que começa a conversar, depois, meu Deus, quem é que é essa pessoa?
2: Se vê o Marcelo, já chega no Pedala Robinho.
0: Isso. Então, muito obrigado e a gente se vê amanhã. Muito, espero que vocês tenham uma ótima tarde, curtam bastante esse momento aqui com o Show da 89, muita música boa e continuem ligadinhos na programação da 89 FM, quem sabe você não ganha um prêmio ainda final da tarde, pra fechar com chave de ouro o seu dia. Então, muito obrigado, até amanhã e fui, valeu!
1: Valeu!
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1: Posto Bailer Barracão contrata. 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
1: Fala, turma, ótima tarde de quinta-feira pra você. Tá começando mais um show da 89 neste dia 2 de julho, ano 2026. Temperatura é de 25 graus aqui na cidade, coração do vale. Muito prazer, eu, Marcelo, feliz sempre e muito grato. Vou te fazer companhia até às 6, vamos juntinhos. Eu daqui, você daí e, claro, você vai deixar essa tarde de quinta de TBT ainda mais gostosa. Vai participar com a gente através do nosso WhatsApp pelo 988-230738 e responder a nossa enquete de hoje. Quero saber de você, ouvinte, seguinte: qual é a roupa que você mais gosta de usar? Conta pra mim. Sempre a galera fala, né, que no inverno, eu me visto melhor no inverno, a gente se veste melhor porque não tá tão quente, enfim. Então quero saber de você, ouvinte, qual é a roupa que você mais gosta de usar? Todo mundo que brincar e interagir nessa tarde concorre à pizza lá da Tito Pizzaria, que vai muito bem, obrigado, né? Esse friozinho gostoso que tem feito nas noites aí, é muito bom uma pizza lá da Tito Pizzaria. Aí, claro, a gente vai recordar alguns clássicos aqui da programação nesses 28 anos da 89, nesta quinta-feira de TBT. Certo, gente? Então vamos começar muito bem o nosso programa de hoje. A gente começa com o Panda. Show da 89 tá no ar. Aumenta o volume. Ótima tarde de quinta pra você.

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13: Muito bem, vamos saber detalhes do tempo com o homem que mais entende, não é? Nosso querido amigo meteorologista Peter Schauer. Boa tarde, Peter.
16: Boa tarde. Olha, a frente fria, ela se encontra ainda parada, ela tá bem na região da Serra Catarinense à Grande Florianópolis, mas em momentos ela influencia a região do Médio Vale, Alto Vale, trazendo alguma chuva passageira, e até o final do dia à noite ela se estende até o litoral norte, ainda podendo provocar alguma chuva e alguns temporais isolados. Ficar de olho ainda nos rios, no monitoramento, né? Porque ainda tem água acontecendo em algumas nascentes. E a tendência é que nós mantenhamos o domínio do tempo mais seco nessa sexta e fim de semana, ainda que tenha alguma garoa isolada no amanhecer da sexta e entardecer, mas no geral boa parte da sexta é aproveitável. Sábado também é aproveitável, frio de manhã agradável à tarde, alguma geada fraca isolada no, nas áreas aí do Alto Vale, nas outras demais áreas entre 6 a 8 graus do Médio Vale, litoral norte. E vai prosseguindo com tempo bom, tempo seco ao longo do sábado. Domingo, alguma garoazinha, fraca, isolada, no amanhecer e entardecer, mas algo bem pontual. Peter Schauer, meteorologista, com a previsão do tempo.
13: Valeu, Peter. Obrigado pelas informações. Amanhã ele está de volta aqui na nossa programação. Diego e Arnaldo.

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12: Na 89, 15 para as 3. Tamo de volta com o nosso show da 89 para todo o Vale do Itajaí, litoral norte catarinense, nesta quinta-feira de TBT. Véspera de final de semana, por que não, né? Sexta-feira já começa o final de semana, que loucura, né, gente? Como tá passando rápido, o ano está voando, não sei se vocês concordam comigo, a gente já tá em julho, gente. Já estamos em julho.

0: falta praticamente aí 5 meses para acabar 2026. A gente pensa assim, ah, Marcelo, tem muito tempo ainda. Eu sei que tem alguns meses ainda, mas tá passando rápido demais. Não sei se é só impressão minha ou se vocês concordam comigo aí. 988-23-0738 é o WhatsApp para você participar, brincar com a gente, interagir. E a nossa enquete desta quinta-feira é a seguinte: qual é a roupa que você mais gosta de vestir, de usar? Enfim, tô querendo a tua participação aí, valendo pizza lá da Tito Pizzaria. As primeiras mensagens que chegaram por aqui, deixa eu ver o áudio que chegou. Boa tarde.
1: Oi, Marcelo, boa tarde, tudo bem? Estamos na França, passando para agradecer a pizza deliciosa. Opa! Do Tito, que comemos ontem, eu e o mozão e a turma toda, né?
0: Legal.
1: O Marcelo, sobre enquete, roupa de academia, se deixar eu fico o dia inteiro, vou pra academia e fico o dia inteiro com a roupa, tanto que eu gosto.
0: Beijo pra você, minha querida. Obrigado pelo carinho, pela sintonia. Que bom que você gostou da pizza, né? Elisângela foi comer com o maridão ontem lá na Tito Pizzaria. Ela participou aqui da enquete também, dizendo que a roupa que ela mais gosta de usar, se deixar ela fica o dia todo, é roupa de academia. Obrigado pela participação, viu? Oi, Marcela. A roupa que eu mais gosto de usar é moletom. Quero participar do sorteio. Elisete, da margem esquerda. Beijo pra você, Elisete. Obrigado pelo carinho, pela participação. Boa sorte. Sabrina Martins, do Barracão, tá ligadinha aqui na Rádio Top, e ela diz que sobre a enquete, a roupa preferida do inverno dela é moletom e pantufa. Sou muito frienta, pareço um robô de tanta roupa. Valeu, Sabrina, beijo pra você. Obrigado pelo carinho, boa sorte no sorteio. Oi, Marcelo, boa tarde, quero participar. É o Ildefonso do Gaspar Menin, quero participar do sorteio da pizza. Já tá, meu caro, boa sorte pra você. A Merci, da margem esquerda, também tá com a gente. Valeu, Merci. Ela disse que a roupa que ela mais gosta de usar é calça jeans, camisa básica. E quando tiver frio, coloca uma jaqueta. Tá certo, Merci. Beijo pra você. Boa sorte no sorteio. Luciana Vipel também tá com a gente. Valeu, Luciana. Beijo. Oi, Marcelinho. Tudo bem? Quero participar do sorteio de hoje. A Patrícia, beijos. Beijos e beijos pra você, Patrícia. Um abraço bem apertadinho, viu? Depois não me cobra que eu não te dei. Um abraço bem apertadinho, viu? Te cuidem, melhoras, né? Boa tarde, a Maria aqui da Colônia, quero participar do sorteio. Tudo bem contigo, Marcelo? Tudo certo comigo, tudo bem. Ele já está por aqui, meu amigo Guilherme Sábio. Como sempre, se faz presente todos os dias. Valeu, meu querido Gui, tá participando. Boa sorte no sorteio. A Ivonete do Gasparinho também tá com a gente. Valeu, Ivonete, beijo, beijo. Quem mais chegando por aqui? Silvana do Arraial. Oi, Marcelo, tudo bem? Quero participar do sorteio da pizza. Ótima quinta. Uma ótima quinta-feira pra você também. Boa sorte. Boa tarde. Minha roupa preferida é pijama e pantufa. E se duvidar, eu ando por tudo assim. É a Bruna do Poço Grande. Quero ganhar essa pizza. Valeu, Bruninha. Beijo pra você. Boa sorte no sorteio. Nesse inverno não tem como, né? Não tem quem não use pantufa, né? Acho muito pouco provável quem não use. Oi, boa tarde, quero participar do sorteio da pizza do Tito, adoro usar moletom. É a Maria aqui do bairro 7 de Setembro. Valeu, Maria, beijo pra você, boa sorte.
2: Boa tarde, Marcelo.
0: Oi.
2: É a Simone do Gaspar Grande. Marcelo, quero participar do sorteio da pizza do Tito. E sobre a enquete ali, eu também gosto de moletom. Agasalho, moletom. Pra ficar em casa é uma delícia, né?
0: É isso aí.
2: Beijo.
0: Beijo pra você, Simone. Obrigado pelo carinho. 988-23-0738 é o WhatsApp da sua Rádio Top. Participa! Henri Freitas.

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1: A dupla Marcos e Belucci celebram 18 anos de carreira e disponibilizam o primeiro volume do novo projeto. A faixa Foco Pena Que Seja Namora e mais três inéditas abre a sequência de lançamentos nas plataformas digitais hoje, quinta-feira, dia 2 de julho. A dupla Marcos e Belucci dão início aos lançamentos de maiores de 18 anos, entre aspas. Projeto gravado no mês passado em comemoração aos 18 anos de carreira da dupla nesta quinta-feira, hoje, portanto, dia 2 de julho, às 21 horas, com a chegada da faixa Foco Pena Que Seja Namora, em todas as plataformas digitais e também você vai poder conferir no YouTube. O primeiro volume de audiovisual reúne quatro faixas inéditas, além da música Foco Sonhei Sozinho, composição do próprio Marcos, Porto Inseguro e Devolva terão seus clipes lançados também no YouTube nas semanas seguintes, conforme o cronograma abaixo. Composta, né, por Marcos Esteves e Hugo Henrique, Pena Que Seja Namora retrata a intensidade de um envolvimento que nasce com a cara de futuro, mas esbarra na realidade em um relacionamento já existente. A letra acompanha alguém que, depois de imaginar um futuro ao lado da pessoa amada, descobre que ela já vive o relacionamento. E aí, entre desejo, paixão e frustração, a música traz um refrão marcante, que é a evidência, a contradição de um amor impossível de ser vivido e completo. Tá aí, então, o novo projeto de Marcos e Belucci, comemorando 18 anos de carreira. Muito legal, Marcos e Belucci, eu particularmente gosto bastante. Daqui a pouquinho vamos encaixar uma das antiguinhas dele aqui, nesta quinta-feira de TBT. Intervalo comercial, eu volto já. 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
4: Na 89, 3 e 8, boa tarde para você.

Seguimos por aqui com o nosso show da 89, nessa tarde gostosa de quinta-feira, dia 2 de julho. A galera tá participando, interagindo com a gente e dando a sua opinião, né? Falando da nossa enquete de hoje, qual é a roupa

0: que você mais gosta de usar. 988-230738. Quinta-feira de TBT, a gente também tá recordando alguns clássicos aqui da programação desses 28 anos da 89 FM. Boa tarde, Marcelo, tudo bem? Aqui é a Daira Nicoletti e quero participar do sorteio da pizza do Tito. E a minha roupa preferida é calça jeans e uma blusinha quentinha. Obrigado, valeu, Daria, beijo pra você, boa sorte no sorteio. A Silvana diz que ela gosta muito de usar é pijama, ela adora pijama. Valeu, minha querida, beijo. Oi, Marcelo, boa tarde, tudo bem? Quero participar do sorteio da pizza. É a Regina do Alto Gasparinho. Valeu, Regina, beijo, já tá participando. Oi, manda essa pizza do Tito pra comemorar meu aniversário, que é hoje. Diana Ferreira do Gaspar Mirim, parabéns, Diana. Felicidades, muitos e muitos anos de vida. Que Papai do Céu te abençoe, te dê muita coisa boa. Feliz aniversário. Um beijão pra você, tudo de bom, tá? Muita saúde. Quem mais tá por aqui? Oi, Marcelo, boa tarde, tudo bem? Aqui é a Grace da Rua Itajaí. Quero participar do sorteio da pizza. Sobre a enquete, eu gosto de ficar de pijama. Se eu pudesse, andava o dia todo de pijama. Beijo, valeu, Grace. Beijo pra você. Obrigado pelo carinho. Oi, Marcelo, boa tarde. Quero participar do sorteio da pizza. É a Simone do Santa Terezinha. Nesse friozinho, uma leg e uma blusinha tá ótimo. E aquela pantufa que não pode faltar. E se for calor, um shortzinho já tá top. Bom demais. Beijo pra você. Pra você também, minha querida Simone. Obrigado pelo carinho. Boa sorte no sorteio. A Terezinha da Margem Esquerda tá participando também, que é a pizza do título. Ela disse que sobre a enquete, hoje ela gosta de usar uma legging e um moletom por cima. Valeu, minha querida, beijo, boa sorte no sorteio. Oi, Marcelo, tudo bem? Maria aqui do bairro 7, quero participar do sorteio da pizza do título. Obrigado. Pra você também, ótima tarde de quinta, obrigado pela participação, boa sorte. Quem tá chegando por aqui com um áudio, sempre ela, minha cara Elaine, boa tarde.
1: Boa tarde, Marcelo. Quintou, ótima quinta pra você e pra todos nós.
0: Amém.
1: Aqui é Elaine do Poço Grande, quero participar do sorteio da pizza do Tito. Manda essa pizza top aí pra mim, que eu tô só na espera pra fechar minha quinta-feira. E eu pago pra até meio-dia não ter que sair de casa, pra não ter que tirar meu pijama e meu roupão. Beijo.
0: Beijo, Elaine, obrigado pelo carinho. Boa sorte no sorteio. 988-230738. Vem participar e brincar, todo mundo concorrendo pizza lá da Tito Pizzaria. Diego e Vitor Hugo.

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3: Na 89, 3:28.

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4: Na 89, 16 minutos para as 4.

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1: Chegou o momento de a gente resgatar um grande clássico e essa vez vai ser nacional. A canção é um hino. Não tem quem não cante, quem não gosta dessa música. Tô falando de Menina Veneno, lançada em 1983 pelo cantor britânico radicado no Brasil, Hit. É um dos maiores fenômenos da história da música brasileira e foi composta em apenas 20 minutos. Ele, numa manhã inspirada em agosto de 1982, no Rio de Janeiro, na capital carioca, Hit acordou com uma melodia na cabeça. Ele tocou os acordes e um pequeno teclado e no mesmo dia já tinha a letra aí e passou pro Bernardo Vilhena, que o visitou. Juntos, os dois terminaram a letra e a melodia em cerca de 20 minutos. A música, claro, aqui no Brasil, dominou as rádios naquela época. Foi a música mais tocada naquele ano, transformando o roqueiro inglês em uma das maiores estrelas pop do rock nacional. Então, vamos curtir esse hino da música nacional de 1983, Menina Veneno. Aumenta o volume, canta junto, vai!

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1: Na 89, 4 e 5. Ótima tarde de quinta pra você.

Estamos de volta com o nosso show da 89 para todo o Vale do Itajaí, litoral norte catarinense. 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
1: Bom, a agenda de shows, tanto para Gustavo Mioto e Geninho, que é um fenômeno aí agora da música sertaneja, explosão aí nas plataformas digitais, nos streams e também nas rádios, são destaques aí da programação de junho do Vila Country. Mioto promete surpresas e Geninho estreia na casa em um mês que tem destaque para 4 noites tradicionais do Arraial da Vila, ou melhor dizendo, o Arraial do Vila Country, com os principais nomes do Arrocha e Piseiro. O clima de Arraial vai tomar conta da Vila Country nesse mês de julho, já com o tradicional Arraial do Vila, que neste ano será comandado por nomes do Arrocha e Piseiro, mas terá destaque também um espaço para o sertanejo, com Gustavo Mioto e Geninho, hit do peão tatuado. Também marcaram presença em shows muito aguardados pelo público. E, com, claro, a abertura, né, agora no dia 8 de julho, vai ficar por conta do Gustavo Mioto, um dos principais nomes da nova geração do sertanejo. Com os últimos ingressos disponíveis, o artista já prometeu que vai trazer novidades para o palco. E na véspera de feriado, acho que é feriado por lá, né? Além do repertório, como hits como Com Sem Mim e a recente Let's Go Goodbye, que inaugura aí sua fase internacional com uma pegada mais country. E aí já o também nosso querido o Geninho também vai vir com a sua proposta aí, que a galera tá gostando muito, né? Que ele é o novo fenômeno da música sertaneja. Intervalo, volto já.
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6: Na 89, 4:25.

0: Estamos de volta com o nosso show da 89 para todo o Vale do Itajaí, litoral norte catarinense, Copa do Mundo rolando. Jogo que começou agora há pouco entre Espanha e Áustria. 0-0, pausa para a hidratação. A gente vai ficar de olho nesse jogo, viu? Quem perdeu hoje, tchau, volta para casa. Bom jogo. Logo depois tem Portugal e Croácia, dois times europeus aí também se enfrentando. Só jogo bom a partir de agora aí nas... Agora ainda é 16 avos, né? Mas a partir do final de semana já serão as oitavas de final da Copa do Mundo 2026. Galera participando pelo 988-230738, WhatsApp da sua rádio top, e respondendo a enquete de hoje. Qual a roupa que você mais gosta de usar ou de vestir? Conta pra mim aí, compartilha comigo. A Vera do Santa Terezinha quer participar do sorteio da pizza e ela disse que sobre a enquete, acho que não pode faltar no inverno um roupão ou uma pantufa tricô que nunca sai de moda e aquece bastante. Beijo pra você, Vera. Obrigado pelo carinho. Boa sorte no sorteio.
1: Boa tarde, Marcelo. Aqui é a Nani.
0: Oi, Nani.
1: Sobre a enquete, eu adoro ficar de pijama com pantufa. Eu quero participar do sorteio da pizza do Kit.
0: Beijo, já está participando. Boa sorte. Obrigado pelo carinho e participação. Cauã Vipel por aqui também participando. Valeu, Cauê. Boa sorte, meu caro. Boa tarde, Marcelo. Manda essa pizza do Tito pra nós. Pra comemorar os 14 aninhos da minha princesa Stephanie. Manda aqui pra gente. Beijo pra você, um abraço e um beijo bem apertado pra Stephanie. Aqui do Titio Marcelo. Tudo de bom. Comemora bastante. Que Deus te dê muita saúde, muita luz, muita paz. Tudo de melhor na sua vida. Feliz aniversário aos meus 14 anos. Aproveita, viu? Que é muito boa essa fase.
2: Boa tarde, aqui é a Karina do bairro Magisqueira.
0: Oi, Karina.
2: Tudo certo? Quero participar do sorteio da pizza do Titus. Me coloque aí no sorteio. E respondendo a enquete, eu gosto mesmo é de um pijaminha. Com esse frio, né? Um pijaminha, uma pantufinha. Nossa, é uma delícia. É isso aí, uma ótima tarde a todos.
0: Pra você também, Karina. Obrigado pela participação. Beijo e boa sorte. Oi, tudo bem? Boa tarde. Aqui é a Natália Vieira da Magia Esquerda. Quero participar do sorteio. Valeu, Natália. Já está participando. Beijo, beijo. José Altair, também do Gasparinho aqui com a gente. Valeu, José. Um grande abraço. Boa sorte. Cristiano da Magia Esquerda também participando. Valeu, Cristiano. Quem mais por aqui? Um áudio que chegou. Vamos ver. Boa tarde.
3: Boa tarde, Marcelo, aqui é Angelice do Barracão.
0: Oi.
3: Eu gostaria de, sobre a maquete ali, essa maquete, de participar. Eu sou uma pessoa assim, ó, eu não gosto de me agasalhar, né?
0: Sim.
3: É dificilmente eu sentir frio, difícil mesmo. Teve uns dias atrás ali de frio, aí então um casaquinho então.
0: Sim.
3: Né? Um casaquinho tá bom. Uma calça comprida, mas assim, ó, pantufa, roupão, essas coisas erradas, meia, isso aí não é comigo.
0: Não é contigo.
3: E dormir, então, um pijaminha curto.
0: Opa.
3: Aí vai. Senão, já passou da conta.
0: E um cobertor de orelha, né?
3: Eu gostaria,
0: né,
3: de participar da pizza do Tito. Obrigada.
0: Beijo pra você, obrigado pelo carinho, viu? E o cobertor de orelha pra quem pode, né, Angelita? Não sei se você já tem o seu, né? E pra quem não tem, né? Fica só com o travesseiro e o cobertor mesmo. Fazer o quê, né? Léo Balbinotti.

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2: Na 89, 16 minutos para as 5.
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2: Seguimos com o nosso show da 89 por aqui. Copa do Mundo rolando. Espanha e Áustria, 1-0 para a Espanha. A Espanha marcou agora há pouco e a gente está de olho nesse jogo, com certeza. Vamos ficar de olho aí até o final do programa, acredito eu, que se continuar assim, acaba às 6, se não, teremos prorrogação, pênalti, daí acaba lá pertinho das 7 da noite. 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Gustavo Lima.

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0: Estamos de volta com o nosso show da 89, na última hora do programa, 5:03 da tarde. A temperatura deu uma leve diminuída, 20 graus nesse momento aqui na cidade Coração do Vale. Últimos minutos para você participar aqui com a gente e concorrer à pizza lá da Tito Pizzaria. A galerinha tá participando da nossa enquete também, que é a seguinte: qual é a roupa que você mais gosta de vestir? E o pessoal tá compartilhando, tá brincando, interagindo pelo 988-230738. Márcia Henkels tá por aqui. Valeu, Márcia. Beijo. Boa sorte no sorteio. Ah, Joyce do Gaspar Menin quer ganhar a pizza do Tito. Nesse inverno, Marcelo, o que eu gosto de usar é uma calça peluciada e um sobretudo. Beijo pra você, Joyce. Obrigado pela participação. Boa sorte. Fabiana do Santa Terezinha também tá com a gente. Valeu, Fabi. Beijo, beijo. E ela disse que ela gosta de usar pijama e pantufa. Tá certo. Boa sorte pra você. Beijão.
1: Meu nome é Bárbara, eu sou daqui de Santa Terezinha.
0: Oi, Bárbara.
1: No inverno não pode faltar, é um parceiro pra esquentar o pé de noite. Manda essa pizza pra cá. Um abraço.
0: Concordo com você, Bárbara, em gênero e grau. É isso aí. O que não... Olha, eu acho que a melhor coisa que tem pra esquentar nesse inverno é um bom parceiro ali, um bom cobertor de orelha debaixo das cobertas, hein?

0: música pra nós curtir a melhor rádio da 89 FM. Valeu, meu querido, tamo junto. Pô, mas nesse inverno agora uma bermuda é meio ruim, né? Eu acho que não dá muito certo. Arlete do Alto Gasparim tá aqui com a gente. Valeu, Arlete, beijo. Quem mais chegando por aqui? Mais um áudio, boa tarde.
1: Oi, eu quero participar da pizza do Tito. Obrigada.
0: Valeu, boa sorte, tá participando. Quem mais? Tá aqui a Kátia Aparecida do Gasparinho. Valeu, Kátia, beijo pra você, boa sorte. Boa tarde, Marcelo, quero participar do sorteio. A Pamela da Margem Esquerda já está participando, Pamela. 988-230738 é o WhatsApp da sua Rádio Top pra você brincar, participar, interagir no programa mais show do seu rádio. Geninho por aqui.
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4: Na 89, 5:21. Seguimos por aqui com o nosso show da 89 para todo o Vale do Itajaí, litoral norte catarinense. Reta final de programa. Se vai virar o reloginho agora para 5:23, dá tempo de você participar, mandar as suas últimas mensagens, seus últimos recadinhos pelo 988-230738. Participar da nossa enquete de hoje, que é a seguinte: qual é a roupa que você mais gosta de vestir? Quero saber de você, ouvinte, brincar, interagir com a gente. Falando pizza lá da Tito Pizzaria, Vera do bairro 7. Tá aqui com a gente, valeu Vera, beijo pra você. O Haroldo do bairro Bela Vista também tá participando, valeu Haroldo, grande abraço. A Viviane da margem esquerda também tá aí com a gente, valeu Viviane. Olá 89, aqui é a Eliane do CDI. Cachinhos de ouro, acabando agora o expediente, me coloca no sorteio. Valeu Eliane, beijo pra você, um abraço e boa sorte no sorteio. A Alessandra do Santa Terezinha também tá com a gente, valeu Alessandra, beijo, boa sorte no sorteio também. Oi, Marcelo, Gisele aqui do Barracão, tamo ligadinha na 89, valeu Gisele, beijo, um abraço pra toda a galeria do Barracão, obrigado pelo carinho de sempre, boa sorte no sorteio. Oi, aqui é a Natália do Santa Terezinha, quero participar do sorteio da pizza do Tito. Nesse friozinho, a minha roupa preferida é um pijama e a pantufa que não pode faltar. Manda essa pizza pra cá, valeu Natália, beijo pra você, boa sorte, obrigado pela participação. A Kathleen do Gaspar Menin também quer participar hoje, valeu Kathleen. Tá participando do sorteio, boa sorte. Duda Linhares também tá aqui com a gente, valeu Duda. Beijo pra você.
5: Sou Dani Rodrigues do bairro Gasparinho, quero participar da pizza do Tito. Muito obrigada.
4: Valeu Dani, beijo, beijo pra você, boa sorte no sorteio. Quem mais tá por aqui? Oi Marcelo, boa tarde. Nesse frio é só roupa quentinha e roupão, chinelo e meia pantufa. Só coisa estilosa, é a Tainara do Poço Grande, me põe no sorteio da pizza do Tito. Beijo, beijo pra você também, Tainara, obrigado pela participação, boa sorte. Boa tarde, Marcelo, aqui é a Cláudia do Barracão, quero participar do sorteio, já está participando, minha querida, boa sorte. Oi, Marcelo, me coloca no sorteio, um abraço, bora, bora, é a Vanessa aqui do centro. E sobre a enquete, minha roupa preferida em casa nesse frio é um roupão e aquela pantufa, valeu, minha querida, beijo. A Kátia do Santa Terezinha também tá participando com a gente, beijo Kátia pra você, boa sorte. A Maiara do bairro Lagoa também tá participando, valeu Maiara, beijo, boa sorte no sorteio. 988-230738 é o WhatsApp pra você interagir e participar. Ferrugem!

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7: Na 89, 18 minutos para as 6.
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7: Ó, fica ligadinho aí, já já eu venho com o sorteio da pizza do Tito, fica ligado.

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2: Peraí, não. Peraí, não. Sem sorteio e sem encerramento não tem, né? Não tem como. Vamos para o sorteio aqui sim, vamos ver quem vai levar, deixa eu colocar aqui certinho. Acho que deu algum problema aqui no nosso sisteminha, já vou arrumar por aqui. Rádio ao vivo é assim mesmo, isso acontece e a gente ajusta por aqui, sem problema. Agora sim.
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2: Mas como que eu vou deixar sem o resultado do sorteio de hoje, da pizza do Tito? Todo mundo tá no aguardo aí, na expectativa? E o programa já ia acabando? Não. Não é bem assim que funcionam as coisas. Peço desculpa pra você, tá bom, Vinte? Mas é rádio, é assim mesmo. Rádio ao vivo, as coisas acontecem. Às vezes o computador aqui, ele prega uma surpresa pra gente, tem que ficar sempre ligado. Bom, todo mundo que participou, interagiu, muito obrigado. Participou da nossa enquete nessa tarde gostosa de quinta-feira. E quem será que vai levar a pizza do Tito nesse dia gostoso de TBT? Bom, pode comemorar você do telefone 479925, final 60. Quem levou foi a Tainara do Poço Grande. Parabéns, Tainara. Vai comer uma bela pizza hoje lá da Tito Pizzaria, nesse friozinho gostoso que vem fazendo nas noites aí, né? Principalmente noite, madrugada. E aí, uma bela pizza cai muito bem, obrigado, né? Isso é... Não tem quem não goste, até eu já tô com água na boca aqui falando, já é quase 6 horas, tô com uma fome e falando de pizza ainda me deixa com água na boca. Gente, muito obrigado a todo mundo que esteve comigo, eu, Marcelo, vou ficando por aqui na programação, mas volto, claro, amanhã 2 da tarde em mais uma edição do Show da 89, na sexta-feira, minha gente, sextou, play no final de semana amanhã, e a gente vai fazer aquele programa com o astral lá em cima de sempre, e eu conto com a sua companhia, tá bom? Beijo no coração, gente. Ótima noite de quinta. Tchau.
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1: Isso significa que nós já estamos no ar. Isso. Então vamos nos esbaldar de alegria com música, com entretenimento, boas informações, companhias das mais altas qualidades, aqui no nosso 89 na pista, que está começando agora neste exato momento. 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

0: 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Animação foi do São Marino, que bacana. É, o A Mágoa de um Fazendeiro foi com Paulinho Mocelin. Os Homens de Preto, os Homens de Preto, os Homens de Preto levou da boiada. E o César Oliveira e o Rogério Melo também vieram pra cá? Vieram sim. Banda Passarela, Se Eu Não Sentisse Tanto Amor. E os atuais, os Reis do Baile, pisaram na pista e fizeram aquele oba! Chegou o final de semana, mais um, que beleza! 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
3: 89 na pista, 6 horas e 26 minutos.
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3: Continuamos na pista, nos esbaldando de alegria, de amor também, é. De amor também, sim. Eronice Farias da Vila Isabel. Manda aquele abraço para Renato e Tere, que estão completando 16 anos de casados. Eternos namorados. Vamos aplaudir? Aplausos, então. Na verdade, a palavra amor significa, ao pé da letra, seres eternos. Esse é o verdadeiro significado da palavra amor. No final do programa de hoje, vamos ter presentes? 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Noite boa pra você, meus queridos. Que bom, eu estou vendo e estou sentindo vibrações muito boas, participações super simpáticas. Aqui na nossa pista já temos o Cristiano José desejando uma boa noite pra todos nós. Alô, bairro Figueira. Noite boa pra vocês. Quem mais? Vamos ter daqui a um pouquinho o musical JM? Sim, daqui a um pouquinho vamos ter musical JM. Vamos ter também, nesta noite de quinta-feira, os atuais, sim, os reis do baile já estiveram por aqui, mas um repeteco vale tanto mais quando alguém está comemorando um dia ou uma data tão especial. E a noite boa também para Matheus do bairro Figueira. Plebeu apaixonado, é a pedida dele? É a pedida dele, claro. Quem mais passou por aqui? Ah, daqui a um pouquinho vamos ter também César Melotti Fabiano cantando Fogão a Lenha, sim, Fogão a Lenha. Alô, boa noite também para a Paula, Júlia e Camila, casa de Tamires Brusque. Ótimo, estão curtindo o nosso 89 na pista. Valeu, garotas. Pedindo Morena Misteriosa com Céu e Canto. Eu tenho uma leve suspeita que essa Morena Misteriosa tem um certo parentesco, uma ligação, ou talvez uma simples aproximação com aquela perigosa e linda do... Sim, é exatamente isso que você está com o corpo e alma. É, o seu pau de canto. E também, eu acredito... que também seja parente daquela namorada que sumiu, e não voltou até hoje. Falando em namorada que sumiu, musical JM daqui um pouquinho, aqui no nosso 89 na pista. Então vamos lá, vamos curtir Morena Misteriosa, banda Céu e Canto.

0: Larissa.
1: Boa noite, Cleito. Ótima noite de quinta-feira para você e para todos nós. Aqui é Elaine do Poço Grande, quero participar das promoções de hoje e toca aí pra gente curtir uma música bem animada do Musical JM. Beijo!

0: Estão cantando amores e amores e amores e amores. Garotos Tradição fazendo uma prévia, talvez sim, é o que podemos ter ainda nesta noite de quinta-feira. Condições propícias para chuva. Essa chuva não vai ser uma chuva torrencial, não. Há possibilidade que há em pontos isolados, sim, a chuva aumente, claro, em volume, mas logo em seguida nós vamos ter uma noite com uma queda de temperatura. Afinal, uma frente fria se estacionou, encontrou uma vaga para estacionar aqui e vai ficar por aqui por algum tempo. É isso mesmo. Tanto é que na sexta-feira já vamos sentir nos primeiros ares da manhã, digamos assim, temperatura em 11 graus. A máxima da sexta-feira não vai superar os 20 graus. 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
5: Aqui é o 89 na pista, estão faltando exatamente 8 minutos para 7 dessa noite de quinta-feira.
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5: Noite boa pra você, onde você estiver. Você que acaba de pegar aquele trânsito. É que se ter paciência. Paciência, respira fundo, vai com calma, sim. As ruas, as estradas continuam aquela mesma quantidade que havia 20, 30 anos atrás. O número de carros que aumentou, então, basta a gente pensar nisso. Está indo em direção à tua casa, ou quem sabe um outro destino, vai com calma, vai com tranquilidade, sintoniza aqui na 89, no 89 na pista, sempre é recado com aquela musicalidade que anima, que descontrai, que eleva os ânimos lá nas alturas. No final do programa de hoje tem sorteios de um super limpador multiuso azulim, especialmente para você que está sintonizado aqui na 89. 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Boa noite, noite boa para Maísa Vipel, que está na pista também, sim, seja bem-vinda. Estamos com 20 graus de temperatura. Abraços também para a nossa querida Mercy da Margem Esquerda. Grande abraço, minha querida. Luciana Vipel também está aqui, sim. Alô também para Cristiano José do bairro Figueira. Alô, Figueira. Alô, bairro Figueira. Grande abraço. Abraços também para a nossa querida Dália Nicoletti. Quero ouvir uma, a livre escolha do Sorriso Lindo. Sem Sorriso Lindo, já está confirmado, estão aguardando para vir pela pista, claro. Abraços também para Matheus do Figueira, também do bairro Figueira. Oi, bairro Figueira, noite boa para vocês. Sim, Plebeu Apaixonado ao vivo já está aqui na pista, vai subir ao palco na próxima sequência. Abraços também para Eronice Farias do Vila Isabel, que está oferecendo 2 apaixonados, é o seu marido que vai cantar. Homenagem ao casal Renato e Tere, que comemoram o aniversário de 16 anos de casados. Daqui um pouquinho, se na próxima sequência. Alô para Mary Castilho, que está feliz com o aniversário da filhota. Quem é? A Diana. Diana Ferreira, vamos aplaudir. Vamos lá, galera. Aí, olha só. Completando 5 anos. Pai, mãe, família toda reunida. Ei, família Castilho. Desejo a ela, então, saúde e paz. Grande abraço, família. Como que a gente vai cantar parabéns para ela? Claro que sim. O JM ou outra banda canta parabéns para a nossa aniversariante desta... É deste dia? Sim, é deste dia. Então, tá bom. Valeu, família. Alô também para Ilso Castilho, do Gaspar Mirim. Grande abraço para Marta, do Bela Vista. Pedindo uma música da Ana Castela. Ainda no programa de hoje a gente vai curtir. Claro que sim. Oi também para... Luan, do bairro Figueira. Ele pediu... E nós vamos curtir com ele, César Menotti e Fabiano cantando Fogão de Lenha.

Escorpião, ama ele, claro, vozeral do Viu Seu Pause. Perigosa e linda, feliz aniversário para Diana Ferreira, que completa 5 anos de idade, pequena. Grande abraço, beijos, família Castilho. Plebeu apaixonado também veio pra pista? Sim, veio pra pista. Ótima pedida, aliás, que veio do bairro Figueira, isso é assim mesmo. Matheus do Figueira pediu Plebeu Apaixonado com São Francisco. São Marino, 2 apaixonados, é. 2 apaixonados também foi uma super pedida que veio logo no início do programa. Afinal, casal que está aniversariando, completando algum tempo juntos, isso é ótimo, essa data não pode passar em branco, claro. Tere e Renato completando 16 anos juntos, parabéns, casal. 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
5: 89 na pista, 7:16, 20 graus de temperatura.
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5: Estamos numa noite de quinta-feira, noite boa pra você. E você que continua na tua atividade, nós sabemos, claro, os motores continuam roncando. Você que está aí na tua cidade, você que está aí no litoral catarinense, você que está de carro, talvez agora o trânsito já esteja um pouquinho mais calmo, mais tranquilo, e você possa deslizar com o teu carro com mais tranquilidade. Ótimo saber disso, ótimo saber que você tá de aniversário, né? Exatamente como a pequena Diana Ferreira e o Castilho pedindo o musical JM para cantar feliz aniversário para a sobrinha Diana Ferreira. Sim. JM já está aguardando aqui do lado da pista. Uhum, vamos cantar parabéns juntos. Alô, quem mais está passando por aqui? Vamos ver agora. Oi, boa noite também para a Gisiele do bairro Barracão. Ah, quero lembrar a você que no final do programa de hoje, nas 9 badaladas, ou naquele famoso Grand Finale, nós vamos sortear para você um super limpador multiuso Azulim e um almoço buffet livre do Titon Restaurante, que sempre está aberto de segunda a sexta-feira, das 10:45 da manhã até as 14:00. 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Então, um almoço buffet livre do Titon Restaurante e também um super limpador multiuso da Start Química e da Loja Rabi. Vamos voltar pra pista, sim, vamos querer ouvir música, queremos ouvir música. Vamos lá então, daqui a pouquinho vamos ter Amado Batista, sim, Amado Batista, já vem pra pista. Mas agora é Ana Castela na pedida da Marta do Bela Vista. Ana Castela,
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pra ele. É Ilson Castilho, parabenizando a querida sobrinha Diana Ferreira. Olha que homenagem maravilhosa. Sorriso Lindo também esteve por aqui na pedida de Dália Nicoletti. Oi, Dália, que maravilha. Foi ouvir Além da Vida ao vivo ainda com um Sorriso Lindo, que maravilha. Estamos muito bem acompanhados aqui no nosso 89 na pista. Daqui um pouquinho a gente volta. Voltamos com Amado Batista, vamos ter Talagaça, vamos ter JJSV e muito mais.

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9: Nós estamos na pista, aqui na 89, 7 horas e 31 minutos.
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9: 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No final do 89 na pista desta noite de quinta-feira, sortearemos para você um super limpador multiuso Azulim da Start Química e também da loja Rabir. Vamos sortear para você um delicioso almoço buffet livre no restaurante de Tom, restaurante aqui na Francisco Mastella, que sempre está aberto ao público de segunda a sexta-feira, das 10h45 da manhã até as 14h. E também à noite serve jantares a partir das 19h da noite de segunda a quinta-feira. Muito bom, tá bem movimentada a nossa pista nessa noite de quinta-feira. Gisele do Barracão tá ligadíssima aqui no nosso 89 na pista. Abraços para você que está chegando. Daqui a pouquinho vamos ter Tordilho Negro na próxima sequência. Já estão, foram convocados, aceitaram o convite e a gente vai curtir daqui a pouquinho Tordilho Negro com os Serranos. É o que tudo indica.
11: Yeah.

Que declaração, hein? Música, letra e um super embalo bem aconchegante, por sinal. Com Danúbio Azul, ainda amo você, bebê. É isso mesmo. Tordilho Negro e os Serranos também estiveram por aqui, sim. Na pedida e na medida certa, porque afinal chegou em boa hora. Veio diretamente do bairro Figueira. Alô, Ilone, que bacana. Boa dica pra gente curtir aqui no nosso 89 na pista. Tiaguinho também veio, tão feliz. 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
2: 89 na ficha, estão faltando 10 minutos para as 8.
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2: Diversão é com 89 na pista mesmo. É isso mesmo. Ótima noite para você, onde você está neste momento, aí na tua casa, na tua atividade noturna profissional. Os motores continuam roncando, estou ouvindo daqui. É. Boa costura para você, você que está no litoral, na tua cidade, você que está na internet, em qualquer parte deste planeta. Estamos aqui em Gaspar, Santa Catarina, sul do Brasil. Meu nome é Cleiton, te desejo uma ótima noite. Caso você esteja no Japão nesse exato momento, no Japão agora são 7:51. É isso mesmo, só que da manhã. Estão amanhecendo lá. Nós continuamos aqui na noite. Então, bom dia para vocês, japoneses e japonesas também. Claro, Alô para você que está ligado aqui no 89 na pista. No final do programa de hoje sortearemos um limpador multiuso Azulim da Start Química e também da loja Rabi. Tem mais. 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Titon Restaurante também serve jantares a partir das 7 horas da noite, de segunda a quinta-feira. Muito bom! Estou ouvindo não só roncos das máquinas de costura, não somente isso. Eu estou ouvindo também trovões. Significa que está chovendo e a previsão acertou. Vamos continuar tendo uma noite chuvosa de quinta-feira, mas é uma noite boa, aconchegante, noite boa mesmo. Já estamos quase na sexta-feira. Alô para Flávio, do bairro 7. Abraços também para Elenir, também aqui do bairro 7. Oi também para Marta, do Bela Vista, que antes curtiu a música É Que Eu Não Te Esqueci. A Ana Castela cantou aqui na pista. E ela ofereceu essa música da Ana Castela, aliás, na voz de Ana Castela, para Daiane. Maravilha. Quem mais está passando por aqui para dizer um oi é Alexandre Amorim, da margem esquerda. Boa noite. Alô.
3: Barracão, queria participar.
2: Volta. Agora sim. Não captamos diretamente o sinal, mas agora sim o som está saindo limpo e cristalino. Alô.
3: Boa noite, Cleiton. Aqui é o Albertinho do Barracão.
2: Oi, Albertinho.
3: Participar do sorteio aí da rádio.
2: Claro, seja
3: bem. Estamos trabalhando ainda, ligadinho na 89.
2: Opa, maravilha, garota. Abraços.
3: Beijo, Gisele, só estamos trabalhando ainda.
2: Isso, estou ouvindo, agora sim, estou ouvindo mesmo o ronco das máquinas de costura, o ronco do motor. É isso mesmo. Kátia Aparecida pedindo uma música com Gilberto Gilmar. Seria por acaso Assino com X?

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0: 89 na pista, 8 horas e 7 minutos e 19 graus de temperatura.
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0: 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Um alô, uma boa noite para Ednei aqui do bairro 7. Ele já está na pista e também, é claro, vai aproveitar para participar dos sorteios do final do programa, que serão um super limpador multiuso Azulim da Start Química e também da loja Rabi. Sortearemos também para você, especialmente para você, um almoço buffet livre no restaurante Titon. 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Ah, o restaurante Titon também serve jantares? Sim, todos os dias, de segunda a quinta-feira, a partir das 7 horas da noite. Muito bom saber que o nosso amigo também, Alexandre Amorim, da margem esquerda, está na área, está na pista. Quem mais está passando por aqui para dar um alô? É Janete do bairro 7. Oi, Janete do bairro 7, até rimou. Maravilha. Grande abraço para todos. Seguimos em frente na pista. Está chegando o musical São Francisco, Amiga Lua.

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JJSV acertou a Morena ou a Morena que te acertou, hein? Valsa da Prenda Jovem foi com ele, Leonardo. É, bonita canção. Ele certamente fez uma homenagem à filha. Amiga Lua, bonita também. Vozes, canção, melodia, letra, tudo. Um formato ideal para uma noite chuvosa como essa de quinta-feira. Sim, noite molhada aí. Como é que está a tua noite? 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
5: Estamos ligados no 89 na pista, 8 horas e 23 minutos.
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5: 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Noite chuvosa, noite molhada de quinta-feira, de 2 de julho, aniversariantes. E você que está fazendo festa, recebeu presentes, beijocas e mais beijocas, parabéns. Parabéns, cancerianos e cancerianas, aniversariantes. Que bom, bom saber que você está completando mais um ano de vida e está satisfeito, satisfeita também com o andamento da sua vida, do que você considera como sendo prosperidade, porque noção de prosperidade é muito individual. Há pessoas que, por exemplo, para se sentirem prósperas, precisam uma garagem com 10 carros. Outras preferem que esse carro, um único carro, as leve onde elas querem estar naquele momento, ao lado daquelas pessoas queridas. Como é o caso, no seu caso, onde você está comemorando mais um aniversário e fazendo festa, festa da boa, aliás, nós estamos ligados também aqui com o bairro 7. Oi, bairro 7. Vera do bairro 7 pedindo Paulinho Mocelin caminhonete branca. Alô também para Elias, também aqui do bairro 7. Olha que coincidência. Tiempre, tiempre. Albino Romina Power também. Acaba de ser escalado, então vamos entrar em contato, vamos saber se eles estão em condições de vir para a pista. Creio que sim. Portal Gaúcho, paredes pintadas aqui na pista.

Os Monarcas, essa valsa Rancho, hein? Rancheira, puladinha. É de 2017, é isso mesmo. Já tem 9 anos e os Monarcas, claro, com mais de 35 anos na estrada, deixa muita alegria por onde passa. Sim, os bailes são sempre muito aplaudidos para quem, é claro, gosta de uma pista sempre lotada e animada também. Super Banda Real, clima de bailão. Me lembrei que nós estamos em julho. Isso significa que daqui um pouquinho estaremos mais em uma festa de outubro. Pode ser Oktoberfest, uma delas. É, clima de bailão. Paulinho Dil, dos Reis do Baile. É, da última formação dos atuais. E a Caminhonete Branca, não esquecendo Paulinho Mocelin e Portal Gaúcho, nesta ótima sequência. Falando em ótimo, ótimo também será o nosso sorteio de final de programa no Grand Finale desta noite de quinta-feira. Sortearemos para você um super limpador multiuso Azulim da Start Química e também da loja Rabi. Além de um almoço buffet livre oferecido por Titon Restaurante, que sempre está aberto ao público de segunda a sexta-feira, das 10h45 da manhã até as 14h. Não esquecendo também, caso você queira jantar no Titon Restaurante, o restaurante Titon sempre oferece jantares de segunda a quinta-feira a partir das 19h.

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0: 89 na pista, estão faltando exatamente 19 minutos para as 9 horas dessa noite de quinta-feira.
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0: 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Estamos de volta ao nosso 89 na pista com as últimas participações. E a participação é da Adriana Elias, do Gaspar Mirim. Grande abraço. Abraços também para Paulo. Deixa eu ver aqui. Não. Abraços também para Vera do Bairro 7. Grande abraço também para Elias aqui do Bairro 7. Terceira dimensão no

vovó e a Traia Veia aqui no nosso 89 na pista. Isso foi realmente um gran finale. Além de Décio Tavares, sim, Décio Tavares, cantando aquela música que se chama Que Saudades. Fim de noite com Indústria Musical. 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